0: Bom dia, estimado ouvinte. Bem-vindo às notícias apresentadas por Vítor Rufino. Moçambique terá até finais deste ano o primeiro Centro Nacional de Controlo de Emergências Médicas. Segundo o Ministro da Saúde, o CNIS, o centro a ser implantado na cidade de Maputo será dotado de tecnologia digital com inteligência artificial para detectar precocemente os eventos em saúde pública.
1: É um centro dotado de tecnologia digital com inteligência artificial para detectar precocemente os eventos em saúde pública. E isto vai nos ajudar a preparar. Porque quando tu identificas cedo cada vez um problema, né? Os números estão a mostrar que há aumento de diarreias, há aumento de casos de malária. Então, rapidamente, vamos intervir e vamos ajudar. Este é um grande entregável que este governo irá deixar para os moçambicanos. E veja onde é que está. É? Na zona suburbana do Mavalane. Na zona, no meio da população.
0: O Ministro da Saúde falava esta segunda-feira no espaço Cartas na Mesa desta estação emissora. O governo pretende recapitalizar a empresa moçambicana de petróleos, Petromoc, de forma a resgatar a sua robustez na importação, armazenamento, distribuição e comercialização de combustíveis nos mercados nacional e internacional. O projeto de reestruturação da empresa foi apresentado e discutido este domingo, no último dia do 11º Conselho Coordenador do Ministério dos Recursos Minerais e Energia, que decorreu na Vila da Ponta do Ouro, em Matutuini, província de Maputo. A porta-voz do 11º Conselho Coordenador do Ministério dos Recursos Minerais e Energia, Filipe Bela Cunhete, disse que o Porto da Beira é considerado o centro das atenções nesta reestruturação.
2: A Petromoc deverá estruturar esses projetos devidamente orçamentados, que é para o governo ver quais são os mecanismos que podem ser ativados para viabilizar, portanto, esta intenção.
0: Diretora Nacional de Hidrocarbonetos e Combustíveis, Filipe Bela Cunhete. Continuam as buscas pelas 9 pessoas desaparecidas na sequência do naufrágio ocorrido este domingo na ilha de Chocó, distrito de Pebani, na Zambésia. A garantia foi dada pelo delegado provincial da Autoridade Reguladora do Transporte Marítimo, na Zambésia. Segundo Pelágio Duvani, até o momento foram resgatadas 2 pessoas e outras 2 foram encontradas sem vida.
3: Continuam neste momento as buscas no sentido de se resgatar pessoas que ainda continuam desaparecidas. Até então, não apuramos esse dado se são pescadores ou não, porque estamos ainda nessas diligências de busca. O próprio marinheiro que estava a governar a embarcação continua desaparecido, ainda não foi localizado.
0: Continuam as buscas pelas 9 pessoas desaparecidas na sequência do naufrágio ocorrido este domingo na ilha de Chocó, distrito de Pebani, na Zambésia. O secretário-geral da Frelimo diz que estão criadas todas as condições materiais para a realização da 11ª Conferência Nacional de Quadros do Partido, o evento que arranca na sexta-feira. Shaquille Abubakar explicou que as questões de alojamento e transporte dos delegados estão já asseguradas. Enquanto isso, as equipas técnicas continuam a fazer os últimos acertos. O secretário-geral da Frelimo disse que tudo está a ser feito para que até quarta-feira todas as delegações estejam na cidade de Chimoio.
4: Isso está assegurado. As delegações que vêm de nível central, principalmente de Maputo, começam a chegar cá a partir de hoje, dia 17. Portanto, aquelas são as condições materiais para que o evento possa ocorrer com sucesso, elas foram criadas. Desde alojamento, transporte, e assegurar que, de facto, quando todos cheguem cá, sejam tratados de forma condigna, dentro das condições naturalmente existentes aqui. Portanto, essas condições são criadas. No geral, podemos afirmar com muita certeza.

0: certeza de que são criadas todas as condições para que a nossa conferência decorra e ocorra com o sucesso que nós desejamos.
1: Secretário-Geral da Frelimo diz que estão criadas todas as condições materiais para a realização da 11ª Conferência Nacional de Quadros do Partido, um evento que arranca na sexta-feira. No estrangeiro, a África do Sul pressiona para a ratificação do Protocolo de Livre Circulação da SADC. O documento, formalmente conhecido como Facilitação da Circulação de Pessoas, foi iniciado pelo Bloco Regional em 2005, visando a regulação do movimento de cidadãos e bens na região. No entanto, a medida ainda não entrou em vigor porque 6 dos 16 países membros continuam sem assinar o texto. O novo presidente da SADC, Cyril Ramaphosa, apelou aos homólogos regionais para que implementem na íntegra as decisões tomadas em reuniões anteriores. As declarações foram feitas após assumir a liderança da organização na 46ª Cimeira na cidade sul-africana de Durban. Ramaphosa defendeu que o desejo de integração regional tem de passar do papel à realidade. Fechamos com o tempo. A cidade de Teato poderá registar esta terça-feira 31 graus Celsius de temperatura máxima, seguida por Beira com 28. Inhambane, Vilanculo, Quilimane, Nampula e Pemba 27, Maputo 26, Xai-Xai e Chimoio 25 e por fim Lixinga 24 graus Celsius de temperatura máxima. Apresentamos as notícias a esta hora, as próximas às 6 horas, inseridas no Jornal da Manhã.
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Bom dia, Moçambique. Está a começar o Jornal da Manhã no seu receptor. E confira já a seguir os destaques desta edição. Presidente da República, Daniel Chapo, afirma que a 46ª Cimeira da SADC serviu para aprofundar a integração regional e promover o desenvolvimento sustentável da África Austral. Serviços Provinciais de Saúde na Zambésia intensificam ações de vigilância epidemiológica, rastreio de pessoas que cruzam fronteira e dos do Malawi, visando evitar a inclusão do Ebola no território nacional. Agentes económicos ligados ao setor de restauração em Chimoio, na província de Manica, esperam maior procura e aumento de receitas durante a 11ª Conferência Nacional de Quadros da Frelimo. Mais de 30 mil pessoas na província de Sofala passarão este ano a consumir água potável, o que vai contribuir para a redução dos focos de doenças de origem hídrica. A parte dos assuntos que vão marcar esta edição do Jornal da Manhã de terça-feira, 18 de agosto de 2026, que conta com Sidónio Pires na sonorização, Gerson Jamis nas notícias, Ernesto Chauque na edição e apresentação. Votos de ótima escuta.

0: E a seguir as notícias por Gerson Jamis. Bom dia.
1: Ernest Chauqui, ouvinte, muito bom dia. O presidente da República afirma que a 46ª Cimeira da SADC serviu para aprofundar a integração regional e promover o desenvolvimento sustentável. Daniel Chap sublinha que o objetivo final é melhorar as condições de vida das comunidades na África Austral.
2: A aceleração da operacionalização do Fundo de Desenvolvimento Regional da SADC, um instrumento que deverá contribuir para mobilizar recursos e impulsionar a implementação das decisões e ações prioritárias da organização. A implementação reforçada do Plano Indicativo de Desenvolvimento Estratégico Regional 2020-2030, enquanto instrumento orientador da integração regional e do desenvolvimento socioeconómico dos Estados-membros da SADC. A aceleração da implementação da estratégia de industrialização da SADC, bem como a adoção de medidas destinadas a promover o comércio e o investimento interregional, uma necessidade que se torna ainda mais urgente perante os efeitos e as incertezas decorrentes das transformações geopolíticas e económicas.
1: O chefe de Estado falava ontem em Durban no balanço da participação de Moçambique na 46ª Cimeira da SADC. Moçambique terá até finais deste ano o primeiro Centro Nacional de Controlo de Emergências Médicas. Segundo o Ministro da Saúde, o CNIS, o centro a ser implantado na cidade de Maputo será dotado de tecnologia digital com inteligência artificial para detectar precocemente os eventos em saúde pública.
3: E isto vai nos ajudar a preparar. Então, quando tu identificas cedo cada vez um problema, os números estão a mostrar que há aumento de diarreias, há aumento de casos de malária. Então, rapidamente, vamos intervir.
1: O Ministro da Saúde falava ontem no espaço Cartas na Mesa desta estação emissora. Continuam as buscas pelas 9 pessoas desaparecidas.

0: na sequência do naufrágio ocorrido último fim de semana na ilha de Chuchu, distrito de Pabane, na Zambésia. O delegado provincial da Autoridade Reguladora do Transporte Marítimo na Zambésia, Pelágio Duvan, disse que até o momento foram resgatadas duas pessoas e outras duas foram encontradas sem vida.
1: Continuam neste momento as buscas no sentido de se resgatar pessoas que ainda continuam desaparecidas. O próprio marinheiro que estava a governar a embarcação continua desaparecido, ainda não foi localizado.
0: Continuam as buscas pelas 9 pessoas desaparecidas na sequência do naufrágio ocorrido último fim de semana na ilha de Chuchu, distrito de Pabane, na Zambésia. O governo pretende recapitalizar a empresa moçambicana de petróleos, Petromoc, de forma a resgatar a sua robustez na importação, armazenamento, distribuição e comercialização de combustíveis nos mercados nacional e internacional. O projeto de reestruturação da empresa foi apresentado e discutido no terceiro e último dia do 11º Conselho Coordenador do Ministério dos Recursos Minerais e Energia na Vila da Ponta Douro, em Matutuíne, província de Maputo. É um dado avançado pela porta-voz do encontro, Felisbela Cunhete.
2: A Petromoc deverá estruturar esses projetos devidamente orçamentados, que é para o governo ver quais são os mecanismos que podem ser ativados para viabilizar esta intenção.
0: Diretora Nacional de Hidrocarbonetos e Combustíveis, Felisbela Cunhete. O secretário-geral da Frelimo diz que estão criadas todas as condições materiais para a realização da 11ª Conferência Nacional de Quadros do Partido. Shaquille Abubakar explicou que as questões de alojamento e transporte dos delegados estão já asseguradas, enquanto isso as equipas técnicas continuam a fazer os últimos acertos.
3: As delegações que vêm de nível central, principalmente de Maputo, começam a chegar cá a partir do dia 17. Aquelas são as condições materiais para que o evento possa ocorrer com sucesso, elas foram criadas.
0: A 11ª Conferência Nacional de Quadros do Partido Frelimo arranca já na sexta-feira. Na atualidade internacional, as tropas federais somalis expulsaram esta segunda-feira as forças de oposição de uma das maiores cidades do país, Baidoa. A expulsão aconteceu após o registro de intensos confrontos que deixaram muitos mortos, segundo avança a agência noticiosa Reuters. O Ministério da Defesa da Somália afirmou em comunicado que as tropas em Baidoa foram atacadas antes do amanhecer por combatentes que utilizavam veículos carregados de explosivos. Segundo o comunicado, as suas forças expulsaram os agressores de Baidoa, matando cerca de 30 deles. Foram as notícias das 6 às próximas às 7 horas.

0: Acompanhe a previsão do estado do tempo com a meteorologista do dia, Délcia Cumban. Bom dia.
1: Bom dia, saudações extensivas aos estimados ouvintes da Rádio Moçambique. Previsão do estado de tempo para hoje, 18 de agosto de 2026. Para as províncias da região norte do país, prevê-se um dia de céu pouco nublado. Vento de nordeste a sueste fraco a moderado, soprando por vezes com rajadas ao longo da faixa costeira. E para as províncias da região centro, céu pouco nublado, localmente muito nublado. Possibilidade de ocorrência de chuvas fracas ou chuviscos locais na faixa costeira. Vento de sudoeste a sueste fraco a moderado. E para as províncias da região sul, céu pouco nublado, temporariamente nublado. Vento de sudoeste a sueste fraco a moderado. As temperaturas máximas previstas em graus Celsius são Tete, 31, Beira, 28, Inhambane, Vilanculo, Quilimane, Nampula e Pemba, 27, Maputo, 26, Xai-Xai e Chimoio, 25, e por fim, Lixinga com 24 graus Celsius. É tudo. Bom dia. Até a próxima.

0: O Jornal da Manhã, da Rádio Moçambique, no seu receptor, 6 horas e 10 minutos, presidente da República, Daniel Chapo, afirma que a 46ª Cimeira da SADCM serviu para aprofundar a integração regional e promover o desenvolvimento sustentável na África Austral, tal como indica o nosso correspondente Eduardo Figurão.
1: O chefe de Estado sublinha que o objetivo final é melhorar as condições de vida das populações da região. Em Durban, na conferência de imprensa de balanço da participação moçambicana, Daniel Chapo destacou o compromisso dos Estados-membros em acelerar a agenda de desenvolvimento.
2: A aceleração da personalização do Fundo de Desenvolvimento Regional da SADC, um instrumento que deverá contribuir para mobilizar recursos e impulsionar a implementação das decisões e ações prioritárias da organização. A implementação reforçada do Plano Indicativo de Desenvolvimento Estratégico Regional 2020-2030, enquanto instrumento orientador da integração regional e do desenvolvimento socioeconómico dos Estados-membros da SADC. A aceleração da implementação da estratégia de industrialização da SADC, bem como a adoção de medidas destinadas a promover o comércio e o investimento interregional, uma necessidade que se torna ainda mais urgente perante os efeitos e as incertezas decorrentes das transformações geopolíticas e económicas globais.
1: De acordo ainda com o presidente moçambicano, os líderes regionais concordaram com a realização de um estudo sobre a gestão de transporte em trânsito no espaço da SADC. Trata-se de uma iniciativa que visa reforçar os corredores de desenvolvimento e a livre circulação de pessoas e bens. Daniel Chapo lembra que Moçambique deverá desempenhar um papel preponderante devido à sua localização geográfica estratégica.
2: E Moçambique poderá desempenhar um papel estratégico a nível da região, tendo em conta a sua localização geográfica e a importância dos seus portos, caminhos de ferros, estradas, corredores de desenvolvimento e infraestruturas de transporte para a facilitação do transporte regional e para o acesso aos mercados internacionais.
1: Daniel Chapo considera, por isso, muito positiva a participação do país na Cimeira de Durban. O presidente refere que o encontro permitiu ao Moçambique promover e defender os seus interesses nacionais, além de contribuir diretamente para o fortalecimento da SADC. Rádio Moçambique, Eduardo Figurão, em Durban.
0: Presidente da República, Daniel Chapo, afirma que a 46ª Cimeira da SADC serviu para aprofundar a integração regional e promover o desenvolvimento sustentável na África Austral. É esta 46ª Cimeira da SADC que distinguiu o jornalista Horácio Romão, tal como indica Adérito Magaia.
3: O jornalista da Rádio Moçambique, Horácio Romão, conquistou o primeiro lugar na categoria de rádio do concurso de jornalismo da SADC, com uma reportagem sobre o impacto da hidroelétrica de Cahorabassa na economia da região. A distinção foi anunciada esta segunda-feira em Durban, à margem da 46ª Cimeira da organização. Na reportagem premiada, Horácio Romão destaca a importância da energia de Cahorabassa para vários países da região, incluindo África do Sul, Zimbábue, Eswatini, Malawi e Zâmbia, mostrando como a eletricidade contribui para o funcionamento das indústrias e para o surgimento de iniciativas empreendedoras.
4: Os países como África do Sul, Zimbábue, Eswatini, Malawi e Zâmbia são, portanto, países que dependem em larga medida da energia da hidroelétrica de Cahorabassa. Então, esta energia que é usada para, enfim, acionar a indústria no seu todo é com base na energia.

0: dia que as fábricas funcionam é com base na energia, que também emerge iniciativas empreendedoras nos países da região da SADC. Isto alavanca a economia desta região. Então, nós quisemos trazer isto na reportagem que mereceu esta distinção.
1: A reportagem aborda igualmente os desafios que se colocam à hidrelétrica de Cahorabassa.
0: Distinção.
1: A reportagem aborda.

0: ocupados perto de 2.400 quartos de um universo de perto de 4.000 existentes. Segundo o diretor provincial da Cultura e Turismo em Tete, trata-se de um cenário encorajador que demonstra o interesse dos empresários nacionais e internacionais com esta conferência. Lopes Raul explicou que a conferência será uma oportunidade para os empresários locais firmarem parcerias e divulgarem as potencialidades que a província possui, havendo já americanos que procuram oportunidades de investimento no distrito de Mangue. Entretanto, Lopes apela ao empresariado local a preparar-se da melhor forma para responder com a procura por vários serviços no âmbito da Conferência Internacional de Investimentos.
1: O barulho que temos agora é das embaixadas, é onde é que vamos dormir em Tete? É muita gente que vai ganhar. Já estamos a ter pedidos, que tipo de viaturas a província tem para nos receber? É a pergunta que as embaixadas estão a pedir. Nós vamos a Tete. Primeiro, que tipo de hotel tem? Dois, qual é o tipo de viaturas que vamos usar na nossa província? Então, vamos ganhar todos. Então, temos que estar preparados para sermos empresários.
0: Diretor Provincial da Cultura e Turismo em Tete, Lopes Raul, e a necessidade dos empresários estarem preparados para responder às necessidades no âmbito da realização da primeira Conferência Internacional de Investimentos, Recursos Naturais, Minerais e um potencial invejável para a prática do turismo são as oportunidades que a província de Tete oferece. Abal, Tense Tieti Patebassa. Kuti Titsogoli, Dzikulato, Moçambique. Ditet, Diolinda Matavel.
2: Agentes económicos ligados ao setor de restauração em Chimoio, na província de Manica, esperam maior procura e aumento das receitas durante a 11ª Conferência Nacional de Quadros da Frelimo. Domingos Cadeado, bom dia.
3: Ernesto Chouki, ouvinte, muito bom dia. Os entrevistados consideram que a presença de delegados e convidados nacionais e estrangeiros na conferência constitui uma oportunidade para dinamizar e fortalecer os negócios locais. O proprietário de um dos estabelecimentos comerciais de restauração e serviços, Alberto Paulo, disse que o estabelecimento está preparado para responder à procura durante o evento e garante a disponibilidade de diferentes tipos de refeições. Alberto Paulo considera ainda que a realização da conferência pode contribuir para dinamizar a economia local e nacional e diz que os quadros participantes devem apresentar propostas capazes de identificar e ultrapassar os principais obstáculos ao desenvolvimento do país.
4: Trouxe um pouco de um soro que este setor precisava, injeção de fundos. Através das receitas que nós vamos fazer. É sabido que Mauá é onde as amizades acontecem e o estômago toma o poder. Nós estamos preparados para a satisfação de tudo que for necessário, desde que nos escolham. E quem escolhe é o cliente.
3: Na zona da Feira Económica, no bairro Tembo, outros operadores do setor também reforçaram a oferta para aproveitar o movimento gerado pela conferência. Ngaite Luiz José, uma figura incontornável na venda de peixe tilápia, localmente conhecido por Xicamba, em Missica, disse que a confecção de alimentos será temporariamente transferida para o bairro Xitembue, de modo a responder à crescente procura durante a conferência.
5: Temos o peixe tilápia e a moda Ngaíte. Deslocamos um pouco para vir fazer o trabalho aqui no Tembo. Vamos ter água, sumo, água de papá. Teremos muitas coisas aqui. Temos as verduras aqui, mal passada. Temos também carne de porco. Temos mesmo, temos estoque. Aqui é comer, a saciar mesmo. Estou para servir a todos.
3: Agentes económicos do ramo de restauração afirmam que a realização da 11ª Conferência Nacional de Quadros da Frelimo representa uma oportunidade para arrecadação de receitas através do fornecimento de refeições, bebidas e outros produtos aos participantes. Chimoio Alicutitambepo, Valanima Bachadidi Kutimukondi Kalananyan Konyole. Domingos Cadeado, Cidade de Chimoio.
2: E em Chimoio decorrem os

0: Últimos preparativos para a 11ª Conferência Nacional de Quadros. Cláudio Duan desenvolve a informação.
1: O secretário-geral da Frelimo constata que estão criadas todas as condições materiais para a realização da 11ª Conferência Nacional de Quadros do Partido, um evento que se inicia sexta-feira. A Shaquila Abubakar explicou que as questões de alojamento e transportes delegados estão já asseguradas, enquanto isso, equipas técnicas continuam a fazer os últimos acertos. O secretário-geral da Frelimo disse que tudo está a ser feito para que até quarta-feira, a todas as delegações estejam aqui na cidade de Chimoio.
2: Isso está assegurado. As delegações que vêm de nível central, principalmente de Maputo, começam a chegar cá a partir de hoje, dia 17. Portanto, aquelas são as condições materiais para que o evento possa correr com sucesso, elas foram criadas. Desde alojamento, transporte, e assegurar que, de facto, quando todos cheguem cá, sejam tratados de forma condigna, dentro das condições naturalmente existentes aqui. Portanto, essas condições estão criadas. No geral, podemos afirmar com muita certeza de que estão criadas todas as condições para que a nossa conferência decorra e ocorra com o sucesso que nós desejamos.
1: A 11ª Conferência Nacional de Quadros da Frelimo vai contar com a presença de mais de 3 mil pessoas, entre delegados e convidados. Até ao momento, há confirmação de presença de convidados estrangeiros, destacando-se representantes dos partidos libertadores da Tanzânia, África do Sul, Zimbábue, Angola e Zâmbia. Da cidade de Chimoio para a Rádio Moçambique, é Cláudio Doane.
0: E a Rádio Moçambique posiciona meios e todo o equipamento e recursos humanos e materiais melhor para a cobertura deste evento. Jornalista Dini Kassam.
3: O administrador de produção da Rádio Moçambique, Arão Kwamba, assegura que a estação pública de rádio está preparada para responder ao desafio de cobertura da Conferência Nacional de Quadros do Partido Frelimo. Referiu que a estação posicionou em Manica meios materiais e humanos para fazer face às exigências do evento. Arão Kwamba falava esta segunda-feira em Chimoio, onde vem monitorar os trabalhos da equipa de profissionais da Rádio Moçambique, destacada para a cobertura do evento.
4: Temos um grande aparato, não só de meios materiais, como também de meios humanos, que estarão preparados para dar resposta a este desafio que é imposto à Rádio Moçambique, que fizemos deslocar a partir de Maputo. O nosso carro estúdio vai permitir que as nossas transmissões em direto, a partir do local onde vai decorrer esta conferência, as nossas transmissões tenham, portanto, a devida qualidade. Mais do que o carro estúdio, também trazemos para esta operação outros meios técnicos que irão permitir que a nossa cobertura esteja à altura deste evento.
3: Disse que alguns dos programas da direção de informação vão ser transmitidos a partir do local da conferência.
4: Ao longo dos próximos dias, iremos editar, a partir da cidade de Chimoio, diferentes programas que fazem parte da nossa grelha, ao nível da direção de informação, nomeadamente o debate político, o Linha Direta, o Esta Semana Aconteceu, como também os jornais. Estes programas serão, portanto, produzidos a partir do próprio local onde vai decorrer esta Conferência Nacional de Quadros. E temos quadros não só capacitados, como também muito bem preparados para responder a este desafio.
3: As transmissões vão para além da conferência, levando ao ouvinte outros aspectos do cotidiano da cidade de Chimoio.
4: Não só iremos nos cingir em questões relacionadas com a reunião do Partido Frelimo, como também os mais diferentes aspectos relacionados com o dia a dia da cidade de Chimoio. Os nossos repórteres vão sair à rua e vão ouvir os cidadãos em relação a este evento, porque este evento não só mexe com os militantes do Partido Frelimo, como também com os homens de negócios, comerciantes, enfim, é todo mundo envolvido nisto e nós vamos procurar trazer à antena os mais diferentes aspectos relacionados com esta Conferência Nacional de Quadros, que vai decorrer aqui na cidade de Chimoio de 21 a 23 do corrente mês.
3: Segundo o administrador de produção da Rádio Moçambique, Arão Kwamba, a cobertura radiofónica vai se estender até a reunião do Comitê Central da Frelimo, um evento que vai decorrer após a Conferência Nacional de Quadros. De Chimoio, Dine Kassam.

0: a caminho da 11ª Conferência Nacional de Quadros da Frelimo.
1: Eu acredito que os moçambicanos têm que ver aquilo como realmente uma reunião que vai trazer soluções para continuarmos a resolver as grandes preocupações da nossa população, que este que é o objetivo central da Frelimo desde dos primórdios da sua fundação, é criarmos cada vez mais melhores condições para a nossa população. É por esta razão que se decidiu que se envolvesse outras sensibilidades no dia a dia, nos zonas atuais, mas que somos moçambicanos. Essas ideias que eles trazem serão importantes para depois podermos, a partir dali, tomarmos decisões.
2: Filipe Paunde, antigo secretário-geral da Frelimo.
0: A caminho da 11ª Conferência Nacional de Quadros da Frelimo.
3: O setor da saúde no Niassa está em estado de alerta máximo face a uma eventual eclosão do Ebola, a doença que está a fazer vítimas mortais na República Democrática do Congo e no Uganda. Esneta Hassan.
4: Para o efeito, foram destacadas equipas multissetoriais para os distritos fronteiriços com as vizinhas repúblicas do Malawi e da Tanzânia para a sensibilização das comunidades sobre os sintomas da doença e medidas da sua prevenção. O diretor dos Serviços Provinciais de Saúde no Niassa, Narciso Rondinho, disse que, paralelamente a esta atividade, decorre desde esta segunda-feira na vila fronteiriça de Mandimba a formação de técnicos do setor sobre o diagnóstico da doença. Narciso Rondinho fez saber que, como forma de garantir o grau de prontidão, igualmente decorrem simulações no posto de travessia de Mandimba, junto à fronteira com a República do Malawi.
5: Nós também queríamos aproveitar esta oportunidade para dizer que, como estamos aqui em Mandimba, nesse exercício de simulação, as comunidades não devem se alarmar, porque iremos fazer o exercício ao nível da fronteira aqui de Chiponda, iremos fazer também ao nível da comunidade, iremos fazer ao nível do nosso hospital distrital de Mandimba. Então, queremos ensaiar diversos cenários para podermos aferir aquilo que é o grau de preparação da província.
4: Por outro lado, o diretor dos Serviços Provinciais de Saúde explicou que o setor dispõe de materiais médico-cirúrgicos para fazer face à doença em casos de eclosão.
5: Temos medicamento de suporte, são os antibióticos, os antivirais, os soros, os catéteres, as luvas, obviamente que são insumos na generalidade, porque não existe um medicamento específico para esta doença. Até agora, pronto, mais forte apostarmos naquilo que é a prevenção. Por isso temos um pilar também muito importante, que é a comunicação de risco e envolvimento comunitário.
4: Narciso Rondinho, diretor dos Serviços Provinciais de Saúde no Niassa, e a prontidão do setor para fazer face à possível eclosão do Ebola nesta parcela do país. A Xalongo e Lulaninha Lacueio, quando tudo gosse para cuixiga e leio, Esnata Sani Lixinga.

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6 horas e 30 minutos, resumo os assuntos de destaque no Jornal da Manhã. Presidente da República, Daniel Chapo, afirma que a 46ª Cimeira da SADC serviu para aprofundar a integração regional e promover o desenvolvimento sustentável da África Austral. Os serviços provinciais de saúde na Zambésia intensificam ações de vigilância epidemiológica e rastreio de pessoas que cruzam a fronteira idos de Malawi, visando evitar a inclusão do Ebola no território nacional.

0: De volta, meteorologista Delcia Cumbani, a previsão do estado do tempo para hoje.
1: Bom dia, saudações extensivas aos estimados ouvintes da Rádio Moçambique. Previsão do estado de tempo para hoje, 18 de agosto de 2026. Para as províncias da região norte do país, prevê-se um dia de céu pouco nublado. Vento de nordeste a sueste fraco a moderado, soprando por vezes com rajadas ao longo da faixa costeira. E para as províncias da região centro, céu pouco nublado, localmente muito nublado. Possibilidade de ocorrência de chuvas fracas ou chuviscos locais na faixa costeira. Vento de sudoeste a sueste fraco a moderado. E para as províncias da região sul, céu pouco nublado, temporariamente nublado. Vento de sudoeste a sueste fraco a moderado. As temperaturas máximas previstas em graus Celsius são Tete, 31, Beira, 28, Inhambane, Vilanculo, Quilimane, Nampula e Pemba, 27, Maputo, 26, Xai-Xai e Chimoio, 25, e, por fim, Lixinga, com 24 graus Celsius.

Hoje no café da manhã, quando forem 7 horas e 30 minutos, vamos falar do papel do INAMAR na fiscalização e reforço da segurança marítima nacional no âmbito dos 22 anos da instituição. 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

0: é para Quelimane, onde vamos com a indicação de que os serviços provinciais de saúde da Zambésia intensificam ações de vigilância epidemiológica e rastreio de pessoas que cruzam a fronteira idos de Malawi, visando evitar a inclusão da ébola no território nacional. Jornalista Milton António.
1: Simultaneamente, vários profissionais da saúde estão a ser capacitados sobre medidas de prevenção e controle da doença em virtude de terem sido registados casos suspeitos em alguns países vizinhos, como a Zâmbia, Tanzânia. O chefe do Departamento de Saúde Pública nos Serviços Provinciais de Saúde na Zambésia, Leonardo Maresso, assegura que o setor está preparado para o isolamento e o controle de pessoas que eventualmente estiverem contaminados pela ébola.
2: Em relação à ébola, de facto, é uma doença emergente que já vem fazendo sentir ao nível da região da África Central. E como país, especificamente como província, o que nós estamos a fazer é dotar capacidades e conhecimentos por parte dos profissionais de saúde, com enfoque ao nível dos distritos fronteiriços, nomeadamente Morumbala, Milange e Mulumbo, e não só, mas também capacitar os profissionais de saúde naquilo que é o conhecimento que devem dotar para a detenção, diagnóstico desta doença, não só, mas também daquelas que devem ser medidas, que devem ser levadas a cabo para a prevenção.
1: Como medidas preventivas, a fonte exorta a população a evitar contacto direto com o sangue ou fluidos corporais de uma pessoa infectada, contacto com materiais ou superfícies contaminadas, entre outras medidas, e lavagem frequente das mãos com água e sabão.
2: Há trabalhos que estão sendo feitos, já vacinas estão sendo experimentadas para o efeito. Então acreditamos nós que nos próximos momentos podemos ter melhores informações, mas há sim um esforço para poder conter a doença e evitar o consumo também de carne de animais encontrados mortos ou doentes e promover aquilo que é a preparação adequada então, dos produtos de origem animal e procurar rapidamente uma unidade sanitária sempre que sentir mal ou tiver sintomas compatíveis, sobretudo quando existe um histórico ou exposição com alguém, tanto o doente por ébola.
1: Leonardo Maresso, chefe do Departamento de Saúde Pública nos Serviços Provinciais da Saúde na Zambésia. Mulibonywa, ndoi nilabe ya wenimunu em Moçambicodo. Quelimane, Hamilton António, bom dia.
0: Bom trabalho. Autoridades de saúde em Cabo Delgado preposicionam equipas e insumos para responder a surtos de diarreia e cólera na época chuvosa que se aproxima. Cadre Buana?
3: O destaque vai para os distritos considerados de maior risco, nomeadamente Montepois, Chiuri, Mecufi, Metuge e Cidade de Pemba, onde foram alocados medicamentos como sais de reidratação oral, cloro, kits de tratamento e de proteção, além dos técnicos presentes no terreno. O chefe do Departamento de Saúde Pública no Serviço Provincial de Saúde, Tony Eduardo Vidro, que falava esta segunda-feira à Rádio Moçambique, disse que as ações preventivas às doenças de origem hídrica contam com o apoio de parceiros.
4: A ideia mesmo é fazer uma preparação antecipada, de modo a evitar alguns desafios que tivemos durante a resposta da cólera no passado. Sentimos que os colegas já estão mesmo preparados. Para além deste preposicionamento de insumos, também discutiu-se a questão de preparação e capacitação das equipes de resposta rápida. E queremos também intensificar o saneamento do meio, assim como a comunicação de riscos. É sempre bom garantir a logística e mecanismo de mobilização rápida dos mesmos recursos. Sentimos-nos que estamos minimamente preparados.
3: Refira-se que as ações preparatórias face à época chuvosa 2026-2027 surgem 2 meses após o setor de saúde em Cabo Delgado declarar o fim do surto de cólera que vinha afetando a província desde novembro de 2025. A Patani. Antônio Wanane, Uira, Ninteke, Moçambique, Orera. Cadre Mana, em Pemba.
0: Mais de 30 mil pessoas.

0: pessoas da província de Sofala passam este ano a consumir água potável, o que contribuirá para a redução dos focos de doenças de origem hídrica. A maioria são residentes dos distritos de Machanga, Boanza e Xemba, onde se verifica crise de água. Benícia Fayane.
1: O diretor provincial das Obras Públicas e Habitação, Orlando Gixeni, destacou que o fato resulta da execução de novos projetos e da reabilitação de sistemas que estavam inoperacionais. Segundo Gixeni, a ação reflete os esforços contínuos do governo na expansão e reabilitação de infraestruturas hidráulicas. O dirigente explicou que a entrada em funcionamento das novas fontes de abastecimento impacta diretamente na rotina de mulheres e crianças que percorriam longas distâncias em busca de água em fontes não protegidas.
2: Essas intervenções todas que são a ser feitas, em parte, visam corrigir a assimetria em termos de acesso à água potável. Nós fizemos uma distribuição até dos parceiros também para aquelas áreas que estavam desfavorecidas e, felizmente, estamos a fazer intervenções em todos os distritos. O nosso foco mesmo é a zona rural. Estamos a fazer intervenções em Xemba, estamos a fazer em Caia, em Marromeu, em Machanga, em Xibabava. Então, todos os distritos são olhados na mesma perspectiva de elevarmos a taxa de cobertura e colocarmos esse serviço de abastecimento de água mais próximo da nossa comunidade. Então, estamos a fazer essas intervenções mesmo nessa perspectiva de diminuir a assimetria, mas também de elevar aquilo que é o nível de serviço de abastecimento de água e saneamento para essas populações.
1: As autoridades de Sofala prevêem dar continuidade ao plano de investimentos, estando em carteira novos furos e pequenos sistemas. Sambani Mancha, Nassabau, Penunadota, Toera Kuchalira Mautenda. Da cidade da Beira, Benícia Fayane.
0: Inspeção Geral de Segurança Alimentar e Económica quer endurecer medidas contra casos de contrafação de produtos alimentares e produção ilegal em ambiente que periga a saúde pública. Fernando Sidum.
3: Para casos de transgressão das normas estabelecidas, esta nova instituição, que substitui a Inspeção Nacional de Atividades Económicas, INAI, passa a estar dotada de autonomia de atuação, podendo encaminhar o prevaricador às autoridades policiais para a sua responsabilização criminal. Segundo o diretor para a instalação da delegação provincial desta instituição em Maputo, Gabriel Nchongo, o visado será divertido e, em caso de renitência, serão aplicadas sanções previstas na lei sobre esta matéria.
4: Neste rol das sanções previstas na legislação, adiciona-se a questão de prender o infrator em caso de flagrante delito, em situações em que um agente económico deliberadamente esteja a produzir, por hipótese, produtos falsos que possam comprometer a saúde pública. Sabem de antemão que nas nossas operações, quando INAI, era normal encontrarmos um agente económico a produzir salsichas em péssimas condições de higiene, em péssimas condições de asseio. Nestas circunstâncias, a brigada de inspetores que estiverem a trabalhar e flagrar este agente económico tem competência de solicitar a detenção imediata deste infrator.
3: Coordenador para a instalação da Delegação da Inspeção Geral de Segurança Alimentar e Económica, EXAI, na província de Maputo, Gabriel Nchongo, que promete mão dura aos agentes económicos que violarem os direitos do consumidor. Refira-se que EXAI tem como atribuições, entre outras, o combate à concorrência desleal, exigir o cumprimento das normas sobre a produção, conservação e transporte de alimentos, interagir com outras instituições congêneres, entre regionais e internacionais, para a partilha de informação que possa perigar a saúde pública e prejudicar a saúde do consumidor. 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

0: Carlo Washirami. Fernando Sidum, Rádio Moçambique, Matola.
1: Vamos à província de Inhambane, onde 12 dos 31 casos de crimes ambientais vão ao julgamento nos próximos dias na província Venâncio Macam.
2: São crimes cometidos contra a fauna e flora nos parques nacionais de Zinave e Bazaruto e na Reserva Nacional de Pomé, no distrito de Massinga, onde a maior parte das espécies abatidas estão em via de extinção. É uma situação que preocupa a Procuradoria Provincial da República em Inhambane, daí que assegura concluir em breve a instrução dos 19 processos para serem submetidos ao Tribunal. O responsável do Gabinete de Defesa do Interesse Coletivo e Difuso na Procuradoria Provincial da República em Inhambane, Burgito Damião, descreve de preocupante a situação, acreditando que, em sede do julgamento, os prevaricadores serão exemplarmente punidos como forma de desencorajar a prática deste tipo legal de crimes.
3: Nós, como Procuradoria, temos tido contundente no sentido de que aquelas pessoas que colocam em causa o meio ambiente sejam responsabilizadas criminalmente. E é mesmo para desencorajar, porque, de facto, de um tempo para cá, a exploração desenfreada dos recursos florestais e faunísticos aumentou e isso pode pôr em causa as futuras gerações. Então, é mesmo de forma contundente que nós, quando temos casos idênticos, temos feito um trabalho assim, árduo no sentido de essas pessoas serem responsabilizadas criminalmente.
2: Burgito Damião, responsável do Gabinete de Defesa do Interesse Coletivo e Difuso na Procuradoria Provincial da República em Inhambane, descrevendo e preocupando a situação dos crimes ambientais. 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
1: O governo do distrito de Mabalane está a reabilitar fontes de abastecimento de água e visa fazer face ao fenómeno climático El Niño que poderá afetar aquela região norte de Gaza na próxima época chuvosa. Teodomir Nhantumbo.
4: Afirmativo, Chau, que a ação surge como medida de antecipação do fenómeno, tendo em conta que Mabalane faz parte das regiões de Gaza que poderão ser assoladas por seca severa, como consequência dos efeitos do El Nino, segundo as previsões do Instituto Nacional de Meteorologia. O diretor do Serviço Distrital de Planeamento e Infraestruturas de Mabalane refere que, para já, 23 fontes de abastecimento de água acabam de ser intervencionadas em várias comunidades daquele distrito. Rafael Ndava explica que, com as fontes de abastecimento de água potável operacionais e reservatórios cheios, será possível minimizar os efeitos deste fenómeno climático que poderá afetar a população e o gado. O dirigente sublinha que a chuva que caiu semana passada foi benéfica para que os reservatórios escavados e cursos periódicos de água pudessem encaixar quantidades significativas deste líquido, suficientes para o uso das comunidades.
5: Haverá pouca chuva, racionarmos água para o uso, não esbanjar. Com alguns nossos parceiros que estamos a ter, estamos a tentar a reabilitar algumas fontes de água. Por exemplo, vou falar deste ano, já reabilitamos algumas fontes, volta de 23 fontes de água ao nível de todo o distrito. Estamos a tentar nos preparar para o próprio fenômeno El Niño. E as pessoas já têm consciência do que podem fazer para o fenômeno El Niño. Nós, como governo, estamos aí a trabalhar com a comunidade, avisando o que poderá acontecer durante os 2 anos que estão a vir. Depois dessas chuvas intensas de janeiro, fevereiro, março, uma e outra zona tem um pouco de comida, reservar a comida para conseguir mitigar o tempo que vem do fenômeno El Niño.
4: Diretor do Serviço Distrital de Planeamento e Infraestruturas de Mabalane, Rafael Ndava, e as medidas em curso, tendo em vista a antecipação do fenómeno climático El Niño, que poderá afetar aquela região do norte de Gaza na próxima época chuvosa 2026-2027. 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Tiwanele, Tiodomir Nhantumbo, Enxaixai, bom dia.
1: Bom dia. A comunidade de Santo Egídio diz que o registro gratuito de crianças no âmbito do programa Bravo, em curso na província de Nampula, está a contribuir para muitos petizes para que obtenham documento de identificação. Otávio Fonseca.
6: O representante da comunidade de Santo Egídio em Nampula, Américo Sardinha, disse que o programa Bravo decorre em paralelo com a campanha gratuita de aquisição de documentos de identificação a todos os cidadãos lançada no país pelo presidente da República, Daniel Chapo. Américo Sardinha informou que só em Nampula já foram registradas 35 mil crianças numa

0: meta prevista de 60 mil até finais de ano. A boa convivência entre os cidadãos através da paz para permitir o crescimento destes projetos e, consequentemente, o desenvolvimento do país.
1: A nossa campanha, associou-se à campanha que foi lançada por Sua Excelência o Presidente da República. Temos equipas mistas em que tem pessoal do programa Bravo e tem pessoal, digamos, do Registro Civil do Governo. Então é muito positiva porque no mesmo lugar faz-se o registro da criança, o registro do jovem e depois a conservadora está presente, faz a validação do registro e a seguir faz-se o bilhete de identidade. Então é um processo muito bom e sim, que está a ajudar a muitas pessoas.
0: Representante da comunidade Santo Egídio em Nampula, Américo Sardinha, e a campanha de nascimento gratuito de crianças em curso nas províncias de Nampula, no âmbito do programa Bravo. Amusi, Niterói, Barra e Ohiruni, Mureri, Moçambique, Parocala, Elapo e Amuretele. Otávio Fonseca, Nampula.

No café de manhã, hoje vamos falar do Inamar, que completa 22 anos. 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O ouvinte também poderá participar pelos números 21 31 77 77 e pela página do Facebook Jornal da Manhã RGM.

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0: Sorte foi no Jornal de Manhã, Ferroviário de Nampula recepciona Ferroviário de Maputo no 25 de junho. Carlos Calisto, bom dia.
1: Ora viva, bom dia. O Ferroviário de Nampula e Ferroviário de Maputo sobem às 14h45 ao relevado natural do estádio 25 de junho na cidade de Nampula para a disputa do desafio pontuável à 15ª jornada do Moçambola, com a pressão a recair aos visitantes. À mesma hora, no estádio municipal de Pemba, a Associação Desportiva de Pemba, último na tabela classificativa, defronta o Machakene, 12º e em igual risco de cair para a segundona. Já amanhã é a vez do Costa do Sol entrar em campo, fora de casa, frente ao Bahia de Pemba, no estádio municipal de Pemba. Os canarinhos partem em vantagem para este confronto.

0: ontem o jogo entre o Ferroviário de Nacala e a Associação Black Bull de Maputo não chegou ao fim devido a cenas de violência protagonizadas por adeptos de locomotivas da Maiaia que lançaram pedras para o relevado. O primeiro ato de violência ocorreu ainda na primeira parte, tendo-se repetido de forma mais intensa na segunda metade do jogo, acabando por inviabilizar a continuidade do desafio. O árbitro Nelson Valdez entendeu que já não existiam condições de segurança para prosseguir com o encontro e determinou a sua interrupção na altura em que os Touros venciam por uma bola a zero. Belisário Macamo.
1: Houve tumultos em Nacala no jogo entre Ferroviário Local e Black Bulls. O árbitro deu por terminado quando faltavam 6 dos 8 minutos do tempo adicional. Os Touros venceram por uma bola sem resposta. Relatos que nos chegam de Nacala dão conta de arremessos de pedras para o retângulo de jogo. A equipa de arbitragem teve dificuldades para sair do campo. O treinador da ABB, Nelson Santos, fala de um bom jogo entre duas grandes equipas.
2: Criamos mais situações de perigo e com algum mérito conseguimos chegar à vantagem. Infelizmente, depois, os últimos minutos do jogo não se chegou ao fim, mas o objetivo está alcançado. Era vir a Nacala e dar o nosso máximo, conquistar os 3 pontos, continuarmos na posição que nós desejávamos. Agora, foram só 3 pontos hoje aqui em Nacala, que é uma situação extremamente difícil, e terminamos a primeira volta em primeiro.
1: Quanto aos incidentes, Nelson Santos condena e remete o caso às entidades responsáveis pelo futebol nacional.
2: O que aconteceu são coisas que os responsáveis da Liga, da Federação, têm que observar e analisar, porque mais do que o jogo de futebol é as vidas dos atletas, dos árbitros, que estão do staff, que tiveram em perigo.
1: Nelson Santos, técnico da Associação Black Bulls, na reação aos incidentes havidos no campo do Ferroviário de Nacala, cujo técnico desta equipa, Tiago Machaís, então, as declarações não foi possível colher, no caso concreto da Rádio Watana, que acabou por cortesia por enviar este som aqui à RM Desporto. É um assunto para continuar a acompanhar.
0: Na cidade da Beira, a Liga Desportiva de Sofala tropeça em casa diante do Ferroviário de Lixinga. Filipe Jorge.
3: A Liga Desportiva de Sofala sofreu esta segunda-feira a segunda derrota em casa no Moçambola deste ano, ao perder por uma bola sem resposta diante do Ferroviário de Lixinga. Num jogo equilibrado, a equipa de Lixinga conseguiu chegar ao golo aos 38 minutos por intermédio de Ivan, que colocou o Ferroviário em vantagem ainda na primeira parte. Na segunda metade, a Liga Desportiva de Sofala procurou reagir e chegar ao empate, mas encontrou pela frente uma equipa do Ferroviário de Lixinga organizada defensivamente e determinada em conservar a vantagem. Apesar das tentativas da formação da casa, o marcador não voltou a sofrer alterações até ao apito final. Com este resultado, a Liga Desportiva de Sofala soma mais um desaire diante dos seus adeptos, enquanto o Ferroviário de Lixinga conquista 3 pontos importantes fora de casa. No final da partida, ouvimos as reações de Ivo Gonçalves, da Liga Desportiva de Sofala, e de Nelson Malo, técnico adjunto do Ferroviário de Lixinga.
4: Sofremos o golo. Pronto, agora o que temos que fazer é continuar a trabalhar. Abdicamos daquilo que era a nossa pretensão de ganhar jogo e aumentar mais um ou dois lugares na tabela classificativa.
5: Viemos para esse jogo decididos para tirar os 3 pontos. Não fizemos um grande jogo, mas ganhamos o jogo. Isso é que é fundamental para nós.
3: Foi assim a Liga Desportiva de Sofala que perdeu em casa por 1-0 diante do Ferroviário de Lixinga, com o único golo da partida apontado por Ivan aos 38 minutos. Filipe Jorge, Beira.
0: Na abertura da ronda no domingo, o Xingal de Tete e a Associação Desportiva de Vilanculo empataram a 1 golo em Moatize. A Associação Black Bull de Maputo lidera isolado a prova com 29 pontos, seguido pelo Ferroviário da Beira com 26. O Costa do Sol está na terceira posição com 22 pontos. As duplas José Mondiano, Osvaldo Mongoi, Vanessa Muyanga, Ana Paula Senaportar e Verónica Roque, Nadia Bango, representam Moçambique no Campeonato Africano das Nações de Voleibol de Praia, a decorrer de hoje até 23 de agosto em Alexandria, no Egito. O africano serve de qualificação para o Campeonato Mundial de 2027 e os Jogos Olímpicos de Los Angeles em 2028. No setor masculino, Moçambique será representado por José Mondiano, Osvaldo Mongoi, enquanto Vanessa Muyanga, Ana Paula Senaportar, Verónica Roque e Nadia Bango competem no setor feminino. Ainda no Rei Futebol, desta festa, no futebol feminino, as jogadoras do

0: gasta o sol de Kilimani, selecionadas para integrar a equipa nacional, tal como reporta o jornalista Abner Chernenko.
1: Quatro jogadoras de futebol feminino da equipe de Costa do Sol em Kilimani foram referenciadas para os escalões secundários da Seleção Nacional de Futebol Feminino. A informação foi revelada pela selecionadora nacional de futebol feminino para escalões de formação, Rita Mavundi, em entrevista à Rádio Moçambique. A selecionadora nacional esteve na Zambésia, tendo trabalhado nas cidades de Kilimani e Mocuba e no distrito de Namakura, na prospeção de talentos.
2: A equipe de Costa do Sol está composta por todas as jogadoras maisas, mas eu tirei quatro melhores das melhores. Em Mocuba, consegui umas duas de sub-14. Vamos juntar com as outras e vamos começar a trabalhar para a seleção. O evento já em dezembro.
1: Rita Mavundi afirma estar impressionada com o talento desportivo a nível da província da Zambésia e do país. Este trabalho de prospeção é desenvolvido em todas as províncias. A nível da Zona Centro, as próximas etapas são as províncias de Manica e Sofala.
2: Gostei mesmo. Eu ouvia dizer que Zambésia era um celeiro que havia vindo presenciar e conclui que é mesmo. Consegui. Algumas miúdas para sub-14 e sub-15. Sub-16 existe, só que não estão a nível daquelas que já temos lá na Seleção Nacional, mas também existem. Conseguir, sim.
1: Esse scouting, qual é a ideia? É para potenciá-las para estarem na Seleção Nacional ou é para fazer algum acompanhamento para que continuem ainda a desenvolver essa atividade nos escalões onde estão a nível das províncias?
2: Para sub-16 é imediato, é para estarem na Seleção Nacional, para se juntarem com as que já temos lá na cidade de Maputo, para fazer uma Seleção Nacional, que temos que usar em dezembro. Sub-14 também é para fazer uma Seleção Nacional, mas para eventos que irão decorrer no princípio do próximo ano.
1: Rita Mavundia, selecionadora de futebol feminino para escalões de formação. Abner Chernenko, Kilimani.
0: Com esta nota que dá conta de que quatro jogadores da equipa do Costa do Sol, no setor feminino, de Costa do Sol de Kilimani, vão integrar a equipa nacional de futebol feminino. Colocamos ponto final o desportivo no Jornal da Manhã. Recebam os cumprimentos de Carlos Calisto. Bom dia.
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5: São, neste momento, 7 horas em todo o território nacional.

0: De volta, Gerson Jamisa, para a apresentação das notícias.
1: O Presidente da República afirma que a 46ª Cimeira da SADC serviu para aprofundar a integração regional e promover o desenvolvimento sustentável. Daniel Chap sublinha que o objetivo final é melhorar as condições de vida das comunidades na África Austral.
2: A aceleração da personalização do Fundo de Desenvolvimento Regional da SADC, um instrumento que deverá contribuir para mobilizar recursos e impulsionar a implementação das decisões e ações prioritárias da organização, bem como a adoção de medidas destinadas a promover o comércio e o investimento interregional, uma necessidade que se torna ainda mais urgente perante os efeitos e as incertezas decorrentes das transformações geopolíticas e económicas.
1: O chefe de Estado falava ontem em Durban no balanço da participação de Moçambique na 46ª Cimeira da SADC. E Moçambique terá até finais deste ano o primeiro Centro Nacional de Controlo de Emergências Médicas. Segundo o ministro da Saúde, o CNIS, o centro a ser implantado na cidade de Maputo será dotado de tecnologia digital com inteligência artificial para detectar precocemente os eventos em saúde pública.
3: E isto vai nos ajudar a preparar. Porque quando tu identificas cedo cada vez um problema, os números estão a mostrar que há aumento de diarreias, há aumento de casos de malária. Então, rapidamente, vamos intervir.
1: O ministro da Saúde falava ontem no espaço Cartas.

0: da mesa desta estação emissora. O setor da saúde no Niassa está em estado de alerta face a uma eventual eclosão do ébola. Reporta Isinata San.
1: Foram destacadas equipas multissetoriais para os distritos fronteiriços com as vizinhas repúblicas do Malawi e da Tanzânia para a sensibilização das comunidades sobre os sintomas da doença e medidas da sua prevenção. O diretor dos Serviços Provinciais de Saúde no Niassa, Narciso Rondinho, disse que paralelamente a esta atividade, decorre desde esta segunda-feira na vila fronteiriça de Mandimba a formação de técnicos do setor sobre o diagnóstico da doença. Igualmente decorrem simulações no posto de travessia de Mandimba, junto à fronteira com a República do Malawi. Esnata Sani Lixinga.
0: E os serviços provinciais de saúde na Zambésia intensificam ações de vigilância epidemiológica e rastreio de pessoas que cruzam a fronteira e dos de Malawi, visando evitar a eclosão do ébola no território nacional. Hamilton António.
2: O chefe do Departamento de Saúde Pública nos Serviços Provinciais de Saúde na Zambésia, Leonardo Maresso, assegura que o setor está preparado para o isolamento e o controlo de pessoas que eventualmente estiverem contaminadas pela ébola.
3: O que nós estamos a fazer é dotar capacidades e conhecimentos por parte dos profissionais de saúde daquelas que devem ser medidas, que devem ser levadas a cabo para a prevenção.
2: O chefe do Departamento de Saúde Pública nos Serviços Provinciais da Saúde na Zambésia, Kelimane Hamilton António.
0: O secretário-geral da Frelimo diz que estão criadas todas as condições materiais para a realização da 11ª Conferência Nacional de Quadros do Partido. Shaquille Abubakar explicou que as questões de alojamento e transporte dos delegados estão já asseguradas. Enquanto isso, as equipes técnicas continuam a fazer os últimos acertos.
4: Aquelas são as condições materiais para que o evento possa correr com sucesso, elas foram criadas.
0: E o administrador de produção da Rádio Moçambique assegura que a estação pública de rádio está preparada para responder ao desafio da cobertura da Conferência Nacional de Quadros do Partido Frelimo. Arão Kwambe referiu que a estação posicionou em Manica meios materiais e humanos para fazer face às exigências do evento.
5: Temos um grande aparato, não só de meios materiais, como também de meios humanos, que estarão preparados para dar resposta a este desafio que é imposto à Rádio Moçambique. O que fizemos deslocar a partir de Maputo, o nosso carro-estúdio vai permitir que as nossas transmissões em direto, a partir do local onde vai decorrer esta conferência, tenham, portanto, a devida qualidade. Também trazemos para esta operação outros meios técnicos que irão permitir que a nossa cobertura esteja à altura deste evento.
0: O administrador de produção da Rádio Moçambique falava ontem em Chimoio, onde está a monitorar os trabalhos da equipa de profissionais da Rádio Moçambique, destacada para a cobertura do evento. Arão Kwambe sublinhou que a cobertura vai se estender até à reunião do Comitê Central da Frelimo, um evento que vai decorrer após a Conferência Nacional de Quadros. Na atualidade internacional, as tropas federais somalis expulsaram ontem as forças de oposição de uma das maiores cidades do país, Baidoa. A expulsão aconteceu após o registro de intensos confrontos que deixaram muitos mortos, segundo avança a agência noticiosa Reuters. O ministro da Defesa da Somália afirmou em comunicado que as tropas em Baidoa foram atacadas por combatentes que utilizavam veículos carregados de explosivos. Segundo o comunicado, as suas forças expulsaram os agressores de Baidoa, matando cerca de 30 deles. Próximas notícias pontualmente às 8 horas.
6: Temperaturas máximas para hoje com a meteorologista Delcia Kumban.
7: Tete, 31, Beira, 28, Inhambane, Vilanculo, Quelimane, Nampula e Pemba, 27, Maputo, 26, Xai-Xai e Chimoio, 25 e, por fim, Lixinga com 24 graus Celsius.

0: 7 horas e 6 minutos, queremos de forma breve falar do diálogo nacional inclusivo em Moçambique, com a indicação de que a fase das audições públicas deste diálogo, iniciada 29 de junho, tinha seu termo previsto para este mês de agosto, e queremos saber quais são os próximos passos com o presidente da Comissão Técnica para o Diálogo Nacional Inclusivo, Dr. Edson Makwakwa. Bom dia, está em direto para o Jornal da Manhã da Rádio Moçambique. Em que fase se encontra o diálogo?
1: Muito obrigado, muito bom dia aos rádio ouvintes. O diálogo nacional, inclusive, está a correr muito bem. Neste momento, terminamos a etapa das audições públicas ao nível das províncias. Conseguimos trabalhar em todo o país, exceto em alguns distritos do norte da província de Cabo Delgado, que por razões que todos conhecemos não conseguimos escalar a totalidade dos distritos da parte norte da província, mas que estamos a nos organizar para que com algumas condições criadas possamos também concluir aqueles distritos que estão em falta. Mas, de uma maneira geral, o balanço que fazemos é bastante positivo. O processo das audições foi bastante participativo e tivemos um envolvimento de todos os estratos sociais, portanto, desde jovens, mulheres, homens, camponeses, operários, funcionários públicos, agentes económicos, entidades comunitárias, religiosas, diversas organizações de direito civil, e conseguimos trabalhar tanto nas zonas rurais como nas zonas urbanas. Colocamos os três cenários a um debate amplo e público, designadamente o cenário 1, que é o cenário de reformas profundas, o cenário 2, que é o cenário de reformas moderadas, e o cenário 3, que é o cenário de reformas na perspectiva de continuidade. Ou seja, o cenário 3 é de continuidade com ajustes, né? Neste momento, o que estamos a fazer é sistematizar toda a informação recolhida neste processo das audições públicas, que é para ferirmos qual é o cenário que vai prevalecer entre os três cenários e também definir o conteúdo do cenário que vai prevalecer, porque houve várias intervenções no sentido de retirar isto, acrescentar aquilo, em função das propostas que tinham sido levadas às audições públicas. E terminada esta fase das audições públicas a nível nacional, estamos a nos organizar agora para realizar o mesmo exercício ao nível da diáspora, né? Porque os cidadãos residentes fora do país têm também os mesmos direitos de cidadania e de participação. Então, depois de terminar a fase também das audições públicas no exterior, ou seja, na diáspora, com a diáspora, será feita também a sistematização das contribuições da diáspora e globalizando com as contribuições apresentadas nas audições ao nível nacional, nas províncias, teremos aí sim o produto final de todo este exercício de audições públicas, que vai ser traduzido já em entregáveis concretos que poderão ser apresentados com o resultado do processo do diálogo nacional inclusivo.
0: Muito obrigado, presidente da Comissão Técnica para o Diálogo Nacional Inclusivo.

0: de Macuaco e as breves notas sobre a fase em que se encontra este processo. E quando são 7 horas e 11 minutos, vamos abrir a nossa janela de repórter para falar da situação de erosão agravada pela chuva da semana passada na cidade da Maxixe, com Alexandre Matsembe. Bom dia.
1: Ora, viva, muito bom dia. Respondemos a partir do bairro Matador, um dos pontos que elegemos para descrevermos um pouco sobre o ponto de situação dos efeitos da erosão dos solos que assola a cidade de Maxixe. Esta urbe, com características distintas em cada local de residência, tem um aspecto em comum, que é a inclinação do relevo em alguns locais, mais acentuado, e o que contribui para, em caso de chuva, a água que vem da montante, queria dizer, extremo oeste da urbe, arraste tudo para o mar. Este movimento da água cria danos a infraestruturas como vias de acesso, condutas de água e ameaça habitações e postes de transporte de corrente elétrica. Estou com alguns munícipes que irão trazer aqui a sua experiência de viver neste ambiente. O seu nome?
2: Mira. Sim, seu jornalista, o que mais nos inquieta nesse bairro é a questão da erosão. Como vê, abriu-se uma cratera aqui, com isso, quase toda a zona, até mais para lá em cima, deita um lixo aqui. Todo tipo de lixo é depositado aqui, lixo nauseabundo, cria nos ratos, nas nossas casas.
1: Sim, tem também mais um ouvinte, um cidadão, um munícipe, sim. Como é que é viver aqui?
3: Meu nome é Rafael Bada. Para viver aqui é muito desafiador, porque quando cai chuva, não temos acesso às nossas casas. Se vem de serviço, não tens acesso à sua casa. Se estás em casa, não tens acesso ao serviço. Tem que ficar até a chuva parar.
1: Sim, o Aí são um dos líderes da zona. Sim, como é que é viver aqui?
4: Aqui viver é tão difícil, é conforme você está a ver aqui. As imagens por si reportam. Então, neste preciso momento, é difícil viver aqui. Porque aqui, quando cai chuva, é isto que está a ver aqui, abriu-se a carteira aqui. Então, as pessoas, durante a calada da noite, vêm depois do lixo.
1: Em termos de degradação da zona, como é que está isto?
4: Aqui é o problema da erosão aqui, porque quando as chuvas caem, as águas vêm de lá de cima, lá do alto rascado, desce consigo, cria carteiras aqui. Então, há muita erosão aqui devido à chuva.
1: Tenho também aqui o vereador da área de urbanização, Rodolfo Tambajane. Senhor vereador, quais são os grandes planos do município, tomando em conta que a erosão não só afeta a zona de Matador, também outras zonas habitacionais? Estamos a falar do bairro Eduardo Mondlane, este por sinal com a terra bem infraestruturada, mas já vias de acesso também, que são intransitáveis.
5: Muito obrigado. Bom dia. Bom, de fato, o problema de erosão nesta cidade é um grande desafio para a edilidade. Temos estado a desenvolver ações no sentido de minimizar os seus efeitos, tendo em conta a configuração da nossa cidade. De fato, sempre que chove, temos a tendência de muita chuva a correr da montante para a jusante, arrastando consigo o solo.
1: Principais planos do município?
5: Os principais planos é, de forma definitiva, é construir estradas revestidas com a componente de vales de drenagem, sempre para encaminhar as águas de forma sustentável até a Bahia. Mas é um desafio, como dizia, porque acarreta elevados custos. E enquanto isso não acontece, nós vamos fazendo o trabalho de terraplanagem nas vias de acesso. Sim, vamos fazendo o trabalho de reposição de solos. Que é para garantir a transitabilidade, porque sempre que chove temos situação de os solos são arrastados da montante para a jusante. Alguns os munícipes recolhem para uso nas construções, abrindo também crateras, de tal forma que quando vem a chuva seguinte, aquela cratera só se alastra. Temos também a situação de não construção das cisternas para a retenção das águas nos nossos quintais, apesar de ser uma das obrigações que

0: Conselho Municipal exige.
1: Muito obrigado, Sr. Vereador Rodolfo Tambajani. Estas indicações à cidade de Machis, quase em todos os bairros suburbanos, têm este problema da erosão dos solos. Algumas vias estão intransitáveis. São estas indicações a partir de Machis. Muito bom dia. Solos, algumas vias estão intransitáveis.

0: de refugiados de Dzaleka. Zulu explicou estar a ser feito um trabalho intensivo de fiscalização em colaboração com as comunidades fronteiriças para denunciarem em caso de suspeita de um estrangeiro que esteja a usar vias não oficiais. Entendemos que alguém que vem para o Malawi sem más intenções não se pode perder por caminhos não mapeados. Compreendemos que estas pessoas que vêm ao Malawi podem comprometer a nossa segurança nacional. Além disso, outras podem acabar por ocupar empregos que deveriam ser dos nativos. Portanto, como departamento, o que estamos a tentar fazer é sensibilizar o público em geral, especialmente aqueles que vivem ao longo da fronteira, para que trabalhemos juntos como uma equipa, garantindo que qualquer pessoa que passe por rotas não mapeadas nos notifique. O porta-voz do Departamento da Migração e Cidadania, Pascoal Zulu, deu a conhecer estar a intensificar as barreiras rodoviárias e as patrulhas ao longo da fronteira para garantir que qualquer pessoa que não use o ponto de passagem oficial seja detida. Além disso, disse que, como autoridades migratórias, estão a lançar um programa denominado Projeto Marinho, no qual os agentes serão destacados para a Baía de Nkata e patrulharão o Lago Malawi através de meios fluviais. Sérgio Sixpence, em Blantyre.
1: O Ministério Público tanzaniano deu por terminada a apresentação das provas que sustentam a sua acusação por traição do presidente do Chadema, maior partido da oposição, Tundu Lissu, após o arrolamento de 17 das 30 testemunhas do caso em julgamento, Monteiro Bonifácio.
2: O Ministério Público, na qualidade de defensor oficioso do Estado, encerrou a fase de instrução numa declaração perante o grupo de juízes do caso, afirmando que as provas apresentadas são suficientes para sustentar a acusação. A acusação alega que em abril do ano passado, na cidade de Dar es Salaam, Tundu Lissu incitou publicamente aos tanzanianos a impedirem as eleições gerais marcadas para outubro, declarações tidas como tivessem objetivo de pressionar a mais alta autoridade do governo da Tanzânia. O Ministério Público alegou ainda que na mesma reunião pública, o agora réu Tundu Lissu havia aceitado esta ser uma posição de rebelião, mas que promoveria mudanças, especialmente em relação ao processo eleitoral. Estas declarações foram deduzidas em traição prevista no Código Penal tanzaniano. O caso está a ser julgado pelo Tribunal Superior de Dar es Salaam pelo juiz Dastan Duguru e conta com os magistrados judiciais Jemus Karaemaha e Ferdinand Kiwonde, coadjutores. De Dar es Salaam, Monteiro Bonifácio.
1: A segue o noticiário econômico por Ana Venela.

Bom dia. O governo investe 980 milhões de meticais para a modernização do posto fronteiriço de Ressano Garcia, no distrito de Moamba, província de Maputo. A intervenção permitirá transformar a fronteira num posto de paragem única com a África do Sul e fortalecer a cooperação estratégica entre Moçambique e aquele país vizinho, o que irá reduzir o tempo de espera e longas filas de caminhões que se assistem ao longo da Estrada Nacional número 4. Falando esta segunda-feira na cerimónia de lançamento da primeira pedra para a construção de um novo edifício de paragem única, o ministro dos Transportes e Logística, João Matlombe, disse que o governo está determinado em transformar a fronteira de Ressano Garcia em um polo de integração económica da região austral de África. A Agência de Desenvolvimento do Vale do Zambeze promove esta terça-feira, na cidade de Tete, um encontro de negócios com as pequenas e médias empresas PMEs e representantes dos megaprojetos no âmbito do programa Conecta Negócios.

Trata-se do projeto de ligações económicas para a diversificação que está a apoiar 86 empresas das províncias de Idade, Nampula e Cabo Delgado, com vista a agregá-las valores para sua competitividade nos megaprojetos. O evento, a ser orientado pelo governador de Idade, Domingos Viola, pretende criar uma plataforma de ligação empresarial através de encontros, onde as empresas poderão apresentar diretamente os seus produtos e serviços numa perspectiva de aproveitamento das oportunidades geradas pelo conteúdo local. Espreitemos as taxas de referência cambial no mercado. O rand da compra custa 3,91 meticais e vendido a 3,98 meticais. O dólar pode ser adquirido a 63,27 meticais e vendido a 64,54 meticais. Já o euro custa 73,39 meticais a compra e 74,86 meticais a venda. Uma vez mais, bom dia.

0: Eu fiquei com a crônica de Arun Valim.
1: Olá, então, muito bom dia. Num passado recente, falei sobre a necessidade de lavabos nos supermercados, naqueles onde todos vamos fazer as nossas provisões. Se uma pessoa se aflige, de repente, por distúrbios estomacais ou bexigais, não pode e não tem onde se aliviar. Uma rara exceção pode ser encontrada no Shoprite do Embondeiro Mall, o que, em uns trocos de 5 ou 10 meticais, podes descarregar as coisas leves. O meu assunto aqui é sobre ir com os inspetores de higiene e segurança nos locais de trabalho. Pelo que sei, e de certeza que sei, devem inspecionar para depois aprovar a sua abertura. Vejamos no concreto. No supermercado Sol, não vejo um WC. No Mil, não vejo um WC. No China Mall, não vejo um WC. E no Feliz, infelizmente, não vejo um WC com essa indicação. No Shoprite, denominado queimado, nunca vi. No Shoprite de empado, igualmente, nada se vê chamado de casa de banho pública. Quer dizer que se os utentes sentirem um desarranjo enquanto lá dentro vão fazer como? Eu vi um caso no Feliz, um dia e em pleno movimento de pagamento no caixa. Uma senhora aflita e sua filha ao lado pediu que deixassem pagar para ser rápido e não teve sorte. Solução foi deixar as compras e ir a correr à procura de um chupela para lhe levar por trás de uma árvore e se aliviar. Minha e de outras pessoas a pergunta é a mesma. Como e por que deixam que estes lugares sejam abertos sem ter uma casa de banho para os clientes? Perguntei, mas sei que não vou ter resposta assertiva. Outra coisa que neste sítio não existe são as salas de refeições para os seus empregados, que chegada a hora de comer sentam-se no chão, pernas cruzadas, marmitas nos pés e aí mesmo comem com as moscas a sobrevoar a comida. De novo, a pergunta que muitos fazem, como cantam os KLB e não lhes é respondida, é por que tem que ser assim? Mas uma outra coisa curiosa que tenho observado. Cada mês que passa, encontro novas funcionárias nos caixas, seja no Sol, no Mil, no Mol ou no Feliz. Por que será? Que tipo de contrato têm os trabalhadores nos supermercados? Vossa atenção, INAI, IGT, bem como a Autoridade Sanitária. Ndalewene. Bom dia, Tete. Arun Vali.

0: O cultural no Jornal da Manhã, Moçambique perde o mais notável artista gráfico, Justino Cardoso. Sérgio Guçamolo, bom dia.
1: Bom dia, Ernesto Chauque. O Justino Cardoso perdeu a vida no Hospital Central de Nampula na madrugada de ontem, vítima de doença. O artista encontrava-se internado há alguns meses com um quadro crítico de anemia aguda. Michael César.
2: A morte de Justino Cardoso, uma das figuras mais marcantes da arte gráfica em Nampula, deixa um vazio profundo na cultura local e exige uma reflexão urgente sobre a valorização dos artistas em vida. É uma lamentação do cantor Félix e do artista plástico Eusébio, onde destacaram a necessidade de maior união entre a classe artística e do reconhecimento institucional da obra do malogrado.
3: Tive o privilégio de estar a ter algum momento com ele e só esses ensinamentos, como ele via a arte, como ele a expressava-se para fazer entender para nós, os mais novos, como temos que interpretar uma arte.
2: O artista plástico Eusébio disse que os fazedores da arte em Nampula olham para a morte de Justino Cardoso como um grande golpe para a classe.
4: Ele fez muitos livros que retratam muita história, muita informação e educativa. Por mim, foi um grande artista.
2: Nascido em 1960 no distrito de Irate, em Nampula, Justino Cardoso foi pioneiro da banda desenhada na região norte do país. Justino Cardoso publicou mais de uma dezena de livros de banda desenhada, retratando o cotidiano nas diversas esferas da sociedade moçambicana e além fronteiras, com destaque para obras Os Macuas de Moçambique, Lenda Maconde, Gebuza Desenvolver Moçambique e Moçambique pelos Caminhos de Mundlane. E no ano passado foi outorgado Doutor Honoris Causa pela Universidade Ruvuma. Michael César, em Nampula.
1: A Galeria do Balcão do Munícipe, na capital moçambicana, recebeu na última noite uma amostra que desafia o silêncio. A exposição intitulada A Dor do Silêncio, do artista plástico Jerônimo Matias Komoto, traz à superfície as marcas profundas da violência doméstica e dos casamentos prematuros, fenómenos que, para o autor, precisam deixar de ser segredos escondidos atrás das portas fechadas.
5: Nos 15 quadros, né, traz um tema refletindo mais ou menos essa situação da violência doméstica, os casamentos prematuros, as suas consequências, o que as pessoas naturalmente passam. Elas podem ficar assim, tão felizes por fora, mas existe aquela dor interna que faz com que as pessoas não desenvolvam e isso acaba perturbando o crescimento das pessoas.
1: Jerônimo Matias Komoto, autor da exposição A Dor do Silêncio, aberta ao público na cidade de Maputo. Depois do lançamento na última sexta-feira da sua primeira obra literária intitulada A Beira do Caminho, o escritor Sérgio Pene, baseado em Iambane, prepara-se para publicar mais um livro, Horácio Romão.
6: A segunda obra do escritor vai trazer as nuances da união de facto reconhecida na lei da família em vigor no país. Sérgio Pene pretende fazer no livro Hora na Forja análise sociológica deste regime.
7: Não será um livro de autobiografia, mas reflexões sobre outros elementos e fenômenos que nós vivemos, aspectos de direito.
6: Sobre a sua primeira obra intitulada A Beira do Caminho, lançada na última sexta-feira, Sérgio Pene observou que, mais do que uma autobiografia, o livro pode servir de fonte de inspiração, sobretudo para os jovens.
7: Mostro de que uma queda não é o fim. Quando as pessoas tiverem o privilégio de ler A Beira do Caminho, poderão olhar a vida de forma diferente. Nós hoje vemos sobre homicídios, vemos pessoas que se desviam porque a vida para eles parece sempre andar para a esquerda. Mas é preciso manter foco naquilo que nós desejamos.
6: Destacando o livro da autoria do escritor Sérgio Pene, Horácio Romão, Inhambane.
1: Assim apresentamos o Cultural. Bom dia.
0: Foi o Cultural no Jornal da Manhã e sobre o programa de funeral de Justino Cardoso, que é o mais notável artista gráfico que o país perdeu. A indicação que temos é que o velório será às 10 horas na capela do Hospital Central de Nampula. Depois traslada-se o corpo para Namialo, no distrito de Mikonta, onde decorrerá a cerimônia fúnebre.
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0: café da manhã. E agora, tal como vínhamos anunciando, vamos falar do INAMAR, que é o Instituto Nacional do Mar. E para sabermos um pouco mais sobre esta instituição, que completa 22 anos, temos em estúdio o administrador executivo Leonides Marizano. Bom dia e bem-vindo ao Café da Manhã da Rádio Moçambique.
1: Muito bom dia e muito obrigado pelo convite. E é um todo prazer estarmos aqui e falarmos de um assunto muito importante relativo ao INAMAR e que deu interesse da opinião pública.
0: INAMAR celebra hoje, 18 de agosto, dia, portanto, da instituição. O que é que representa esta data e por que razão este ano se escolheu o lema por um mar limpo e seguro?
1: Sim, obrigado. De fato, hoje, dia 18 de agosto, celebra-se o dia do INAMAR, porque é o dia em que o INAMAR foi criado. Durante muitos anos, o INAMAR teve muita mudança, mas a mudança significativa ocorreu no dia 18 de agosto de 2004, concretamente através do decreto número 32/2004, onde foi instituído o INAMAR. Igualmente, referir que é importante para o setor, não só para o INAMAR, como para o setor marítimo nacional. Escolhemos o lema por um mar limpo e seguro, porque entendemos que a proteção do mar deve ser uma responsabilidade coletiva. Quando falamos do mar limpo, estamos a falar de combater a poluição, reduzir a presença de plásticos e outros resíduos, prevenir derrames de hidrocarbonetos e promover boas práticas na utilização dos nossos recursos marinhos. E o INAMAR está a eleger esta semana como uma semana do INAMAR, e para isso há vários eventos que foram preparados. Podemos aqui citar, por exemplo, amanhã, dia 19 de agosto, teremos uma palestra na Escola Primária de Catembe sobre o lema Um Mar Seguro, é o mar limpo. E igualmente teremos uma palestra no dia 20 na Escola Primária da Costa do Sol. Como podem ver, é nas escolas primárias onde devemos ensinar as crianças sobre a questão da proteção do nosso mar. E teremos o culminar no dia 22 de agosto, que é sábado, onde vamos ter uma caminhada até a Praia da Costa do Sol, onde vamos fazer alguma atividade de limpeza, atividade desportiva.
0: É um mar limpo. Quando falamos de um mar limpo, o que é que isso significa concretamente para Moçambique?
1: Bem, o mar limpo significa proteger o mar. É questão de proteger da poluição de diferentes formas. Estamos a falar de degradação do ecossistema marinho. Temos que olhar o problema de uma forma muito integrada. O plástico que encontramos no mar, muitas das vezes, não foi colocado diretamente no oceano. Pode ter sido deixado numa rua, numa vala de drenagem, num rio ou numa praia, e posteriormente o mesmo é transportado para o mar. Por isso que a questão dos microplásticos, resíduos provenientes de atividades humanas e derrame de combustível e outros materiais pode afetar todo aquele que é o ecossistema marinho. Por isso que a proteção do mar começa em terra. Temos que, de fato, evitar que vários lixos marinhos possam, de fato, chegar, ou vários resíduos sólidos, digo, que possam chegar ao mar. Então, um mar limpo significa praias limpas, águas protegidas, biodiversidade preservada e melhores condições para a pesca, para o turismo e para a comunidade que depende dos recursos marinhos.
0: E por que que a poluição marinha deve preocupar o cidadão comum?
1: Sim, a poluição marinha deve preocupar o cidadão comum porque o mar não é algo distante do nosso dia a dia, do nosso cotidiano. Uhum. O mar está diretamente ligado à alimentação, ao emprego e à economia e ao turismo, à pesca e à sobrevivência de muita comunidade pesqueira. É preciso notar que entre 30 a 40, 50

0: 40% da população moçambicana reside na zona costeira. Então, nós estamos intimamente ligados ao mar. E a degradação do ecossistema marinho pode prejudicar vários recursos pesqueiros e afetar a própria biodiversidade, conforme referimos, e a própria economia. Então, é por isso que devemos deixar que o problema do lixo no mar é apenas um problema ambiental. É também um problema econômico, social e de saúde pública.
1: Fale-nos da segurança marítima. O que é, efetivamente, ter um mar seguro, assim de forma geral? Queremos perceber.
0: Sim, como temos o lema, mar limpo e seguro, e quando referimos o mar seguro, queremos, de fato, que as pessoas possam realizar as suas atividades com maior segurança e responsabilidade. Estamos a falar de pescadores que saem para o mar, passageiros que utilizam o próprio transporte marítimo, operadores turísticos, tripulações, trabalhadores portuários e todos aqueles que desenvolvem a própria atividade no espaço marítimo. A segurança marítima passa pelo cumprimento das regras da própria navegação, utilização adequada das embarcações, observância das medidas de segurança e prevenção de acidentes. Então, estamos a referir que a segurança marítima significa proteger o próprio espaço marítimo contra as atividades que possam colocar em risco os próprios recursos e as pessoas que dependem delas. Por isso, segurança e responsabilidade devem andar juntas. Não podemos querer um mar seguro se as regras não forem devidamente cumpridas e respeitadas. E, de fato, temos que ter um mar sustentável e que os recursos utilizados sejam de uma forma responsável.
1: E como é que está o país em termos de garantia da segurança marítima?
0: Nós estamos relativamente bem, ou nós sabemos que há algumas questões que ainda precisam de ser aprimoradas, mas podemos referir que nos últimos tempos a questão da própria segurança marítima está a ser controlada. Temos tido muitos casos de incidentes marítimos, e isso também preocupa-nos, porque muitas das vezes as embarcações trazem consigo hidrocarbonetos, estamos a falar do combustível, e que pode derramar e depois até afetar o próprio ambiente marinho. Tivemos muito recentemente situações de embarcações que tiveram casos de acidente. Estamos a referir, por exemplo, acho que acompanhou-se em Quelimane, tivemos uma embarcação de nome Indo-África, da qual também teve a sua embarcação e corria o risco, de fato, de afetar aquilo que é o próprio ambiente marinho. E o processo foi conduzido ao Tribunal Marítimo e foi condenado a 6 milhões e 800. Igualmente, tivemos recentemente um caso em Vilanculos, que já na semana passada, e ainda estamos a falar de Quelimane. Então, vou dizer que são situações que ainda nos preocupam, e aqui exige muita responsabilidade da própria tripulação.
1: Haverá alguma falha no que diz respeito à fiscalização?
0: A fiscalização está a ocorrer, mas muitas das vezes, como sabem, os pescadores, os tripulantes, acabam sempre criando situações para fugir daquilo que são as regras da própria responsabilidade. E por isso que nós temos referido que a questão da própria segurança não depende necessariamente do Estado. É a primeira responsabilidade do próprio utente e saber, de fato, seguir aquilo que são as medidas. Porque, primeiro, é o perigo da vida do próprio tripulante e a necessidade, de fato, que até mesmo os próprios passageiros, os pescadores, também exijam, de fato, que, de fato, não podem se fazer ao mar sem seguir aquelas medidas básicas de segurança, colocar o colete salva-vida, tudo isso. Então, nesses casos concretos, é fundamental que a responsabilidade seja partilhada para todos.
1: De forma concreta, qual é que tem sido o papel do Inamar na construção de um mar limpo e seguro?
0: Sim, o Inamar tem um papel muito importante que inicia desde a própria administração e fiscalização e promoção do cumprimento das normas relacionadas com as próprias atividades marítimas. Mas gostaria de deixar aqui uma mensagem muito clara. O Inamar não consegue proteger o mar sozinho, conforme referimos há pouco tempo. É preciso que haja envolvimento de todos. Estamos a falar a partir das próprias entidades do Estado, das autoridades locais, dos operadores marítimos, dos pescadores, das comunidades costeiras, das instituições de ensino, das organizações da sociedade civil e dos próprios cidadãos. Então, isso para dizer que

0: É preciso que haja um engajamento coletivo para protegermos aquilo que é o nosso ecossistema. A proposta que o Inamar tem, de fato, envolve várias essas instituições que me referi, estamos a falar do governo, operadores marítimos, pescadores artesanais, estudantes. E aqui devo referir que os estudantes têm um papel muito importante. É por isso que referimos no princípio que estão previstas palestras na escola primária da Catembe e na Costa do Sol. Porque é desde pequeno que nós temos começado, de fato, a dar aquela consciência da preservação do nosso ecossistema marinho e proteção da nossa costa e do nosso mar. E porque a criança vai levar, de fato, esse ensinamento, essa civilização até a vida adulta.
1: E o que é que o cidadão pode fazer neste momento para contribuir para termos um mar limpo em Moçambique?
0: Sim, o cidadão tem muito mais a fazer, através de pequenas atitudes. Primeiro, não devemos lançar o lixo no chão, nas valas de drenagem, nos rios ou nas praias. Segundo, devemos reduzir o uso irresponsável de plástico, e assegurar que os resíduos sejam colocados nos locais apropriados. Terceiro, quem frequenta nas praias deve deixar o local tão limpo quanto o encontrou, ou seja, ainda mais limpo. Quarto, o cidadão pode participar nas campanhas comunitárias de limpeza e sensibilização. E há ainda uma responsabilidade muito importante, que é denunciar situações graves de poluição e as atividades que colocam em risco o ambiente marinho e a segurança das pessoas. E como pode ver, por exemplo, os pescadores têm usado algumas artes nocivas à própria pesca. E muitas das vezes algumas artes que não estão sinalizadas são abandonadas no mar. Quando essas artes são abandonadas no mar, elas continuam, de fato, a poluir e depois continuam também até a matar vários recursos, e isso também acaba danificando aquilo que é pôr em risco ao próprio ambiente e o próprio ecossistema.
1: E o que é que ditou a escolha do lema deste ano, especificamente ligado ao ambiente?
0: Sim, o lema foi escolhido necessariamente para aumentar a própria consciência coletiva sobre a questão da preservação do ambiente marinho, considerando de facto que a preservação do nosso ecossistema não só é a questão ambiental, como também é para a própria economia. Como podem saber que a maior parte daquilo que é a economia pesqueira, estamos a falar do transporte, tudo isso acaba ligando aos assuntos do mar. E muitas das vezes tem-se visto só na componente do próprio a parte ambiental. Então é a necessidade, de fato, queremos que haja mais consciência da necessidade de protegermos o mar e, de fato, possamos ter, de fato, o mar limpo e preservar aquilo que é o próprio ecossistema.
1: Eu falei de que o cidadão também tem a responsabilidade de denunciar situações graves de poluição e atividades que coloquem em risco o ambiente marinho e a segurança das pessoas. Onde fazer esta denúncia?
0: A denúncia pode ser feita no Inamar. Nós temos aqui os contactos, a própria Linha Verde, e nesse caso concreto, e também a todas as instituições. Como referimos que não é só os assuntos do ambiente, também está ligado a várias outras instituições e mesmo os próprios pescadores. Nós temos uma articulação muito estreita com os próprios pescadores, porque são eles que, de fato, que estão no terreno e eles, de fato, acabam nos dando aquilo que é a própria informação e temos feito. Devo referir, por exemplo, agora temos uma equipa do Inamar, está a caminho para Vilanculos, no sentido de também possíveis situações de derrame. Então, isso mostra, de fato, quando a denúncia é feita com muita antecedência, isso acaba ajudando, de fato, para evitar que haja poluição no próprio ambiente. E fazer com que, de fato, todos os hidrocarbonetos se façam à terra, porque é mais fácil nós prevenir e até recolher situações no mar, ao invés de quando já chega em terra, é muito difícil.
1: E qual é que tem sido a interação entre o Inamar e as comunidades de pescadores, sobretudo artesanais, tendo em vista a ter a colaboração destes?
0: Nós trabalhamos com os conselhos comunitários de pesca, temos os pescadores organizados e temos os contactos e nós temos os nossos pontos focais. Isso permite, de fato, a maior articulação e denúncia. Temos tido uma boa colaboração.

0: Devo dizer que a maior parte das situações até tem vindo dos próprios pescadores. Então, nós queremos encorajar os pescadores que continuem, de fato, a dar aquilo que é o seu contributo, porque os pescadores estão preocupados. Porque se temos situações de poluição do próprio ambiente marinho, é a própria atividade econômica do pescador fica em causa. Então, nesse caso concreto, a colaboração é estreita e muito salutar.
1: A pesca ilegal, também constitui uma ameaça para um mar limpo e seguro. Até que ponto e também que medidas estão a ser implementadas para combater esta prática?
0: Efetivamente, a pesca ilegal constitui uma ameaça, e nesse caso concreto, há necessidade de fato da utilização responsável daquilo que é as práticas. Quando alguém faz uma pesca ilegal, não segue nenhuma regra, e isto de fato acaba danificando aquilo que são os próprios recursos. Por isso, a luta contra a pesca ilegal deve ser uma responsabilidade partilhada entre as instituições competentes, os operadores e as próprias comunidades pesqueiras. É necessário reforçar a questão da sensibilização, porque quando estamos a falar da pesca ilegal, o fim não é a aplicação de multa. Nós queremos, de fato, que não haja práticas nocivas. E por isso reforçamos muito mais a própria componente de sensibilização. E quando falha essa componente de sensibilização, de fato, acaba indo a questão da própria atuação. E nós queremos, de fato, que haja uma cooperação entre os diferentes intervenientes. O INAMAR tem feito a questão da divulgação da própria legislação. E com o conhecimento da legislação, praticamente as pessoas acabam tendo, de fato, o próprio alinhamento, o desenvolvimento das atividades dentro daquilo que estão estabelecido. E para essas comemorações está prevista uma campanha nacional de sensibilização sobre o combate à própria pesca ilegal. E a mensagem é muito simples que nós estamos a passar. Não devemos apoiar as atividades ilegais, que destroem os recursos de que todos nós dependemos.
1: E com a aproximação do período de maior movimento marítimo e turística, é que apelo o Inamar deixa os operadores, pescadores e passageiros para prevenir acidentes e salvar vidas.
0: Sim, o setor privado é muito importante e principalmente na questão da própria consciencialização. Nós precisamos dos operadores marítimos que compreendam que o cumprimento das normas não deve ser visto apenas como uma obrigação administrativa, mas como uma contribuição para a segurança das pessoas e para a própria sustentabilidade do próprio setor. Uma atividade marítima segura e ambientalmente responsável é também uma atividade mais sustentável economicamente. Então, é preciso que os operadores conheçam isso. E por isso que apelamos que cumpram com as regras, adotem boas práticas ambientais, contribuam para a prevenção da poluição e promovam a cultura de segurança. O desenvolvimento econômico e a proteção do ambiente não são objetivos contraditórios. Pelo contrário, devem caminhar juntos.
1: E no cumprimento das normas de segurança marítima, há a questão das condições técnicas das embarcações. Como é que esta questão é tratada de forma a contribuir para se evitar acidentes marítimos?
0: Sim, efetivamente a questão técnica é útil e geralmente as embarcações, antes de. Primeiro, a partir do processo do fabrico das próprias embarcações, tem que apresentar um projeto, nesse caso concreto ao ITRASMAR, que é a instituição que faz, de fato, a verificação do estágio da própria planta, a memória descritiva e a inspeção. Tem que ser feita a própria inspeção da própria embarcação, aferir se a mesma está em condições de navegar e, uma vez que a embarcação esteja em condições. Preciso também ver, de fato, o próprio capitão, que se está credenciado, tem, de fato, a carta náutica para fazer a própria navegação, os tripulantes, tudo isso. Então, é um processo que, de fato, requer não só a própria embarcação, a pessoa que vai manusear a própria embarcação, toda aquela tripulação, e, de fato, e uma vez que pode estar no mar, estar em seguro. Então, há um processo, de fato, muito rigoroso que tem que ser seguido. E quando não é cumprido esse processo, a embarcação não se pode fazer ao mar.
1: As embarcações artesanais de pesca também obedecem a esses padrões?
0: As embarcações artesanais nem todas obedecem, porque as embarcações artesanais têm dois tipos. Nós temos embarcações artesanais, aquelas que chamamos de tronco escavado, que variam de zero praticamente a 12, a

0: 12 metros, são esses, mas também temos motas que variam, que são semi-industriais, praticamente de 22 a 24 metros. Então, dessas artesanais, temos também outras embarcações artesanais costeiras, que de fato seguem aquele procedimento. Mas, infelizmente, há algumas que não seguem, que são essas de tronco escavado. E até não são permitidas, de fato, a navegação noturna, porque não têm aquele equipamento, de fato, para permitir uma navegação noturna.
1: Muito bem, vamos abrir as linhas para uma breve interação com o nosso amigo ouvinte, Gerson Jamesso.
2: Exato, e podem-no fazer a partir do nosso terminal de chamadas pelo número 21-31-77-77 e pelo telemóvel 82-34-77. Temos em linha o ouvinte Nelson Vasco, de Chinonanquila. Muito bom dia, é bem-vindo e já está a participar.
3: Ah, já me disse, bom dia, Ernesto, bom dia, nosso convidado. Eu vou falando um pouco por causa do rio Matola, que há comunidade que está próximo do rio Matola. Como está sendo controlado neste exato momento, onde deposita o lixo? E vou também pela zona da Matola, lá embaixo, que é uma zona de prainha, uma coisa ou outra, que todas as comunidades daquela zona vão para lá. Como está sendo controlado também o ambiente dos moradores quando vão brindar lá, onde deposita o resíduo solto? Vou falar também Luiz Cabral, aquela zona também. Preciso também que. Gostaria que o projeto, tanto isto aqui, controlar também como que estão sendo, estão próximos da praia. Muito obrigado. Vou deixar espaço para os ouvintes.
2: Obrigado pela sua participação. Vamos ao encontro do ouvinte Félix Parruque, que nos fala de Xai-Xai. Bom dia e bem-vindo, já está a participar.
4: Bom dia, Gerson Jamis. Bom dia, Ernesto Saúl. Bom dia, nosso convidado. Se calhar antes de felicitar a Inamar por este aniversário, tendo em conta que a Inamar foi se transformando ao longo do tempo, mudança de nome e a sua designação, e até vamos começar por aí, nosso convidado. Qual é a avaliação que faz e o que ganhos trouxe essas mudanças de designação de Inamar hoje, que na altura penso que era tinha outra designação, que já não faço ideia neste momento. A outra questão que queria colocar ao nosso convidado tem que ver exatamente com a questão de segurança. Sabemos nós que a nível do nosso mar ou da nossa costa tem havido alguma invasão. Falamos dos terroristas, falamos de outras entidades que vão atuando ao longo do mar. Então, eu queria perceber de si, nosso convidado, qual é a situação em relação à segurança. Para terminar, qual é a atuação de Inamar em relação às águas interiores? O nome em si nos sugere a olharmos para o mar, mas, entretanto, sabemos que temos águas do mar e temos águas interiores. Então, gostaria de perceber qual é a atuação do Inamar em relação a essa questão. O nosso convidado também, desculpe, referiu-se também à questão do combate à poluição, começa na terra e vai ao mar. Então, queria perceber também desse nosso convidado qual é a articulação que o Inamar faz com outras instituições afins. Falamos da água, falamos dos conselhos municipais, dos serviços de proteção de ambiente, por exemplo, que também. Tem alguma palavra a dizer em relação a isto, do ponto de vista de sensibilização e de divulgação das regras, se calhar, da não poluição? Um abraço, espero que seja das mais do povo.
2: Muito obrigado. Temos o ouvinte Alberto que nos fala de Congolote. Bom dia, já está a participar?
5: Bom dia. Sim, eu vou ser muito breve. Eu já ter falado, já fui falado com hoje. Agora, eu queria perguntar ao convidado se temos barcos para limpar o mar em caso de ser contaminado ou não. Segundo, perguntar a ele se tem controlado os barcos que passam por nossa costa aqui em Moçambique, porque é possível que eles tenham deixado algumas

0: coisas anormais. É só isso. Muito obrigado.
1: Muito obrigado. Vamos passar à leitura de mensagens que nos chegam do Facebook. Temos a mensagem de Vintan Alberto, que diz bom dia, café da manhã. Qual é o balanço que se faz em relação aos aspectos tomados em conta para evitar os acidentes marítimos? Pergunta também quais têm sido as principais causas destes acidentes. Temos a mensagem do ouvinte Ed Shabuya, que pergunta como é que o INAMAR tem contribuído para prevenir acidentes marítimos e proteger as vidas humanas nas águas nacionais. Pergunta também de que forma a fiscalização do INAMAR pode contribuir para reduzir a pesca ilegal, a navegação irregular e outras atividades ilícitas no espaço marítimo internacional. Indicação de termos mais um ouvinte em linha, Domingos Neves, bom dia e bem-vindo. Já está a participar?
2: Meu caro Gerson Janice, muito bom dia vasto auditório da nossa Rádio Pública Nacional, a rádio que projeta Moçambique. E eu quero, de forma rápida mesmo, parabenizar, congratular o aniversário do INAMAR, tenha sucessos e que seja um grande contributo para a beleza e do nosso mar. Enfim, eu gostaria mesmo de em termos de questões, gostaria de saber como é que estamos em termos de recursos humanos. Parece que a nossa fiscalização tem tido alguns problemas. Como é que estamos em termos de recursos humanos? Mas não disse Domingos Neves, da região planática dos Montes Bingas, Manimani Vumba e Cabeça de Velho. Bom dia.
1: Muito bom dia e obrigado. Ernesto Chauk e caro ouvinte, são estas as questões colocadas pelos nossos ouvintes, nosso convidado.
3: E passamos a palavra para o nosso convidado para breves esclarecimentos.
4: Sim, muito obrigado e queremos agradecer aos ouvintes pelas questões que apresentaram. De facto, mostra que o assunto é pertinente e, de facto, é bom para toda a comunidade. Relativamente à questão que foi apresentada quanto ao rio Matola e Tainhas sobre os resíduos sólidos, é aquela questão que nós já estávamos aqui a apresentar, que de facto como o INAMAR estamos preocupados com isso e foi muito bem apresentado e já vamos mandar uma equipa para o local para aferir, porque de facto isso preocupa-nos. Essa semana toda, essa semana de facto de consciencialização a esses aspectos e vamos de facto rapidamente atuar. Aliás, como temos dito, a questão da denúncia é fundamental para esse efeito, porque a preocupação tem que ser coletiva. Então vamos trabalhar nestes assuntos. Relativamente à questão dos ganhos que o INAMAR trouxe ou teve relativamente à questão da migração e a mudança ao longo do tempo, referir que, de fato, se nós formos a olhar o Estado, o Governo, de uma forma integrada, que as instituições têm que se especializar. Nesse caso concreto, o INAMAR teve uma especialização específica, que é a componente da fiscalização. Uma vez que alguns aspectos são tramitados para outra instituição, outrora estavam a ser feitos pelo INAMAR, mas com essa questão da clarificação da competência passaram para outra instituição, nesse caso concreto que o ITRASMAR, e o INAMAR ficou de fato com essa componente da fiscalização. E nós temos uma extensa costa. Estamos a falar de 2.780 quilômetros. Moçambique tem a segunda maior linha da costa da parte oriental da África. Então, os desafios para se fazer essa fiscalização é fundamental. E vou ligando um pouco àquela preocupação da última questão do ouvinte, que referiu à questão dos recursos humanos para fazer, de fato, fazer a própria fiscalização. Então, isso mostra, de fato, a necessidade de especializarmos as instituições para que, de fato, melhor possam responder. E na componente de fiscalização, a Lei do Mar, no seu artigo 92, ciente, de fato, dos desafios para a própria fiscalização,

0: educação. Constatou que há necessidade de que as instituições possam trabalhar de uma forma integrada. E nesse caso concreto, por isso instituiu o CEFMAR. O CEFMAR é um centro de coordenação de operações de fiscalização marítima. Isso vai permitir que as instituições do Estado possam partilhar os recursos humanos, estamos a falar dos meios operativos, para de fato se fazer face aqui ao mar. O Estado não pode estar a investir individualmente as várias instituições para os assuntos do mar. Então, nesse caso concreto, é preciso que de facto trabalhe de uma forma integrada. E isso vai permitir aprimorar que possamos ter a maior fiscalização. Devo dizer que esse aspecto tem sido muito elogiado pelo mundo fora. E há já países, estamos a falar, por exemplo, do Madagascar, que vieram, de fato, também pedir a própria lei do mar para se inspirar nesse processo, porque, de fato, os desafios do mar não são simples. E, por isso, nesse caso concreto, preciso trabalhar de uma forma integrada. Há uma questão das águas interiores. De fato, sim, nós não estamos só apenas a ver a componente do mar, estamos a ver nas águas interiores. Nós temos duas grandes massas, não, temos tantas, mas vou destacar essas duas. Estamos a falar da Albufeira de Caurabaça e no Lago Niassa. Temos também Xicamba, Massingira, etc, etc. Mas, entretanto, nós temos tido também as ações nesse âmbito. Por exemplo, no falar da Albufeira de Caurabaça, temos tido, para além da fiscalização rotineira, temos tido aquilo que são operações, campanhas que vão permitir de fato fazer aquilo que é a própria melhor fiscalização.
1: Muito obrigado. Leonildes Marizena, já não temos tempo, mas agradecemos bastante por esta explicação aqui do administrador executivo do Instituto Nacional do Mar, INAMAR, que aconselha a conservarmos o mar como património nacional. Estivemos aqui a falar do papel da instituição no âmbito dos 22 anos e assinalados hoje. Assim foi o Café da Manhã.
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1: 8 horas no país.

0: De volta, Gerson Jamis, para a apresentação das notícias.
1: O Presidente da República afirma que a 46ª Cimeira da SADC serviu para aprofundar a integração regional e promover o desenvolvimento sustentável. Daniel Chap sublinha que o objetivo final é melhorar as condições de vida das comunidades na África Austral.
2: A aceleração da profissionalização do Fundo de Desenvolvimento Regional da SADC, um instrumento que deverá contribuir para mobilizar recursos e impulsionar a implementação das decisões e ações prioritárias da organização, bem como a adoção de medidas destinadas a promover o comércio e o investimento interregional, uma necessidade que se torna ainda mais urgente perante os efeitos e as incertezas decorrentes das transformações geopolíticas e económicas.
1: O chefe de Estado falava ontem em Durban no balanço da participação de Moçambique na 46ª Cimeira da SADC. E Moçambique terá até finais deste ano o primeiro Centro Nacional de Controlo de Emergências Médicas. Segundo o Ministro da Saúde, o CNIS, o centro a ser implantado na cidade de Maputo será dotado de tecnologia digital com inteligência artificial para detectar precocemente os eventos em saúde pública.
3: E isto vai nos ajudar a preparar. Porque quando tu identificas cedo cada vez um problema, os números estão a mostrar que há aumento de diarreias, há aumento de casos de malária. Então, rapidamente, vamos intervir.
1: O Ministro da Saúde falava ontem no espaço Cartas na Mesa desta estação emissora. O setor da saúde no Niassa está em estado de alerta face a uma eventual eclosão do ébola. E Sinatessan.
4: Foram destacadas equipas multissetoriais para

0: distritos fronteiriços com as vizinhas repúblicas do Malawi e da Tanzânia para a sensibilização das comunidades sobre os sintomas da doença e medidas da sua prevenção. O diretor dos Serviços Provinciais de Saúde no Niassa, Narciso Rondinho, disse que paralelamente a esta atividade decorre desde esta segunda-feira na vila fronteiriça de Mandimba a formação de técnicos do setor sobre o diagnóstico da doença. Igualmente decorrem simulações no posto de travessia de Mandimba, junto à fronteira com a República do Malawi. Senata Sani Lixinga.
1: E os Serviços Provinciais de Saúde na Zambésia intensificam ações de vigilância epidemiológica e rastreio de pessoas que cruzam a fronteira e dos do Malawi, visando, melhor dizendo, evitar a eclosão do ébola no território nacional. Hamilton António.
2: O chefe do Departamento de Saúde Pública nos Serviços Provinciais de Saúde na Zambésia, Leonardo Maresso, assegura que o setor está preparado para o isolamento e o controle de pessoas que eventualmente estiverem contaminadas pela ébola.
3: O que nós estamos a fazer é dotar capacidades e conhecimentos por parte dos profissionais de saúde daquelas que devem ser medidas, que devem ser levadas a cabo para a prevenção.
2: O chefe do Departamento de Saúde Pública nos Serviços Provinciais da Saúde na Zambésia, Kelimane Hamilton António.
1: O secretário-geral da Frelimo diz que a 11ª Conferência Nacional de Quadros do Partido deve ser vista como um momento de reflexão e auscultação nacional sobre a situação do país. Shaquille Abubakar falava ontem na cidade de Chimoio, em Manica, no fim dos trabalhos de avaliação das condições para a realização do evento.
4: Este movimento, que no dia 21 irá iniciar com a Conferência Nacional de Quadros, não é simplesmente ou exclusivamente um movimento dentro do partido. É, acima de tudo, um momento de reflexão sobre o que é que nós já escutamos do nosso povo. Portanto, aqui as principais linhas de pensamento, aquele que é o verdadeiro sentimento da nossa população, aquelas são as principais preocupações da nossa população, aqueles são os principais desafios da nossa população, do nosso partido, serão discutidos.
1: E o administrador de produção da Rádio Moçambique assegura que a estação pública de rádio está preparada para responder ao desafio de cobertura da Conferência Nacional de Quadros do Partido Frelimo. Arão Quambe referiu que a RM posicionou em Manica meios materiais e humanos para fazer face às exigências do evento.
5: Que fizemos deslocar a partir de Maputo. O nosso caro estúdio vai permitir que as nossas transmissões em direto a partir do local onde vai decorrer esta conferência tenham, portanto, a devida qualidade. Também trazemos para esta operação outros meios técnicos que irão permitir que a nossa cobertura esteja à altura deste evento.
1: O administrador de produção da RM sublinhou que a cobertura vai se estender até a reunião do Comitê Central da Frelimo, um evento que vai decorrer após a Conferência Nacional de Quadros. No estrangeiro, as tropas federais somalis expulsaram ontem as forças de oposição de uma das maiores cidades do país, Badoia. A expulsão aconteceu após o registro de intensos confrontos que deixaram muitos mortos, segundo avança a agência noticiosa Reuters. O Ministério da Defesa da Somália afirmou em comunicado que as tropas em Badoia foram atacadas por combatentes que utilizavam veículos carregados de explosivos. Segundo o comunicado, as suas forças expulsaram os agressores de Badoia, matando cerca de 30 deles. Ouvinte, apresentamos as notícias das 8, as próximas pontualmente às 9 horas.

É o ponto final desta edição do Jornal da Manhã. Dissemos que o Presidente da República, Daniel Chapo, afirma que a 46ª Cimeira da SADC serviu para aprofundar a integração regional e promover o desenvolvimento sustentável da África Austral. Agentes económicos ligados ao setor de restauração em Chimoio, na província de Manica, esperam maior procura e aumento das receitas durante a 11ª Conferência Nacional de Quadros da Frelimo.

0: No café da manhã falamos do papel do INAMAR na fiscalização e reforço da segurança marítima nacional no âmbito dos 22 anos da instituição. O convidado foi o administrador executivo do Instituto Nacional do Mar, INAMAR, Leonil de Chimarizen. Em nome de uma vasta equipa que tornou possível esta transmissão, despedem-se Sidónio Pires, que esteve na sonorização, Gerson Jamice nas notícias, Ernesto Chauk na edição e apresentação. Bom dia e obrigado pela preferência. Um abraço de tamanho de Moçambique.
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0: Estimado ouvinte, acompanhe as notícias esta hora, apresentadas por Jacinta Nhamitambo. Muito bom dia.
1: Muito bom dia, Albertina Sandamela. Bom dia, ouvinte. Líderes da Comunidade para o Desenvolvimento da África Austral defendem a aposta nos corredores de desenvolvimento e a livre circulação de pessoas e bens na região. É um posicionamento expresso pelo Presidente da República no balanço da participação de Moçambique na 46ª Cimeira da SADC, que teve lugar na cidade sul-africana de Durban. Correspondente Eduardo Figurão.
2: Daniel Chapo lembra que Moçambique deverá desempenhar um papel preponderante devido à sua localização geográfica estratégica.
3: E o Moçambique poderá desempenhar um papel estratégico a nível da região, tendo em conta a sua localização geográfica e a importância dos seus portos, caminhos de ferros, estradas, corredores de desenvolvimento e infraestruturas de transporte para a facilitação do transporte regional e para o acesso aos mercados internacionais.
2: De acordo ainda com o presidente moçambicano, os líderes regionais concordaram com a realização de um estudo sobre a gestão de transporte em trânsito no espaço da SADC. Rádio Moçambique, Eduardo Figurão, em Durban.
1: Subiu de 2 para 4 o número de mortos na sequência do naufrágio que ocorreu no domingo na ilha de Chocho, no distrito de Pebane, na Zambézia. Hamilton António.
4: Um comunicado do governo do distrito de Pebane, que a Rádio Moçambique teve acesso, refere que neste momento as equipas de resgate encontram-se no terreno em diligências para localizar 8 pessoas que se encontram desaparecidas. No comunicado, o governo do distrito de Pebane manifesta solidariedade para com as famílias enlutadas e reitera o compromisso de prestar apoio dentro das suas capacidades. Kalimane Hamilton António.
1: A Inspeção Geral de Segurança Alimentar e Económica quer endurecer medidas contra os casos de contrafação de produtos alimentares de produção ilegal e ambiente que periga a saúde pública. O detalhe por Fernando Sidumo.
5: Segundo o diretor para a instalação da delegação provincial desta instituição em Maputo, Gabriel Nchongo, o visado será advertido e, em caso de renitência, serão aplicadas sanções previstas na lei sobre esta matéria.
6: Neste rol das sanções previstas na legislação, adiciona-se a questão de prender o infrator em caso de flagrante delito, em situações em que um agente económico deliberadamente esteja a produzir, por hipótese, produtos falsos que possam comprometer a saúde pública.
5: Coordenador para a instalação da Delegação da Inspeção Geral de Segurança Alimentar e Económica na província de Maputo promete mão dura aos agentes económicos que

0: violarem os direitos do consumidor. Fernando Sidum, Rádio Moçambique, Matola.
1: A Agência de Desenvolvimento do Vale do Zambeze promove hoje na cidade de Tete um encontro de negócios com as pequenas e médias empresas e representantes dos megaprojetos no âmbito do projeto Conecta Negócios. Adriano Bicuane desenvolve a notícia.
2: Trata-se do projeto de ligações econômicas para a diversificação que apoia 86 empresas das províncias de Tete, Nampula e Cabo Delgado com vista a agregá-las valores para a sua competitividade nos megaprojetos. O evento, a ser orientado pelo governador da província de Tete, Domingo Viola, pretende criar uma plataforma de ligação empresarial através de encontros onde as empresas poderão apresentar diretamente os seus produtos e serviços numa perspectiva de aproveitamento das oportunidades geradas pelo conteúdo local. As pequenas e médias empresas abrangidas pelo projeto desenvolvem atividades em áreas como construção, transporte e logística, restauração, bem como setores ligados à indústria extrativa, incluindo petróleo e gás. Da cidade de Tete, Adriano Big One.
1: Na atualidade internacional, homens armados mataram 28 pessoas durante a oração islâmica no estado de Sokoto, no nordeste, no oeste, dizia, da Nigéria. Um habitante de uma localidade vizinha diz que os atacantes foram cometidos após, dizia, os ataques foram cometidos após a morte de 4 soldados na região de Kebbe. As autoridades locais afirmam que os atacantes eram extremistas do grupo Lakurawa, que investigadores dizem ser ligado ao Estado Islâmico no Sahel, ativo principal nos países vizinhos Mali e Níger. Para fechar o tempo, a cidade de Tete poderá registrar hoje 31 graus centígrados de temperatura máxima, seguida por Beira com 28. Em Ambane, Vilanculo, Quelimane, Nampula e Pemba, 27. Maputo, 26. Xaxai e Chimoio, 25. E, por fim, Lixinga, 24 graus centígrados de temperatura máxima. Apresentamos as notícias das 9 escutas próximas, quando for 10 horas.

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0: A sua atenção às notícias a esta hora, apresentadas por Albertina Pascoal. Bom dia.
1: Bom dia, Albertina Zandamela. Líderes da Comunidade para o Desenvolvimento da África Austral defendem a aposta nos corredores de desenvolvimento e a livre circulação de pessoas e bens na região. É um posicionamento expresso pelo Presidente da República no balanço da participação de Moçambique na 46ª Cimeira da SADC, que teve lugar na cidade sul-africana de Durban. Correspondente Eduardo Figurão.
2: Daniel Chapo lembra que Moçambique deverá desempenhar um papel preponderante devido à sua localização geográfica estratégica.
3: E o Moçambique poderá desempenhar um papel estratégico ao nível da região, tendo em conta a sua localização geográfica e a importância dos seus portos, caminhos de ferros, estradas, corredores de desenvolvimento e infraestruturas de transporte para a facilitação do transporte regional e para o acesso aos mercados internacionais.
2: De acordo ainda com o presidente moçambicano, os líderes regionais concordaram com a realização de um estudo sobre a gestão de transporte em trânsito no espaço da SADC. Rádio Moçambique, Eduardo Figurão, em Durban.
1: Subiu de 2 para 4 o número de mortos na sequência do naufrágio que ocorreu no domingo na ilha de Chocho, no distrito de Pebane, na Zambézia. Hamilton António.
4: Um comunicado do governo do distrito de Pebane, que a Rádio Moçambique teve acesso, refere que neste momento as equipas de resgate encontram-se no terreno em diligências para localizar 8 pessoas que se encontram desaparecidas. No comunicado, o governo do distrito de Pebane manifesta solidariedade para com as famílias enlutadas e reitera o compromisso de prestar apoio dentro das suas capacidades. Kelimane, Hamilton António.
1: A Inspeção-Geral de Segurança Alimentar e Económica quer endurecer as medidas contra os casos de contrafação de produtos alimentares e produto ilegal em ambiente que periga a saúde pública. Fernando Sidumo.
5: Segundo o diretor para a instalação da delegação provincial desta instituição em Maputo, Gabriel Nchongo, o visado será advertido e, em caso de renitência, serão aplicadas sanções previstas na lei sobre esta matéria.
6: Neste rol das sanções previstas na legislação, adiciona-se a questão de prender o infrator em caso de flagrante delito, em situações em que um agente econômico deliberadamente esteja a produzir, por hipótese, produtos falsos que possam comprometer a saúde pública.
5: Coordenador para a instalação da Delegação da Inspeção-Geral de Segurança Alimentar e Económica na província de Maputo promete mão dura aos agentes econômicos que violarem os direitos do consumidor. Fernando Sidum, Rádio Moçambique, Matola.
1: A Agência de Desenvolvimento do Vale de Zambeze promove hoje na cidade de Tete um encontro de negócios com pequenas e médias empresas e representantes dos megaprojetos no âmbito do projeto Conecta Negócios. Adriano Bicuan.
7: Trata-se do projeto de ligações econômicas para a diversificação que apoia 86 empresas das províncias de Tete, Nampula e Cabo Delgado com vista a agregá-las valores para a sua competitividade nos megaprojetos. O evento, a ser orientado pelo governador da província de Tete, Domingo Viola, pretende criar uma plataforma de ligação empresarial através de encontros onde as empresas poderão apresentar diretamente os seus produtos e serviços

0: perspectiva de aproveitamento das oportunidades geradas pelo conteúdo local às pequenas e médias empresas abrangidas pelo projeto desenvolvem atividades em áreas como construção, transporte e logística, restauração, bem como setores ligados à indústria extrativa, incluindo petróleo e gás. Da cidade de Tete, Adriano Big One.
1: A atualidade internacional. O presidente da Zâmbia, Hakainde Hichilema, de 64 anos, foi reeleito com cerca de 60% dos votos nas eleições presidenciais de quinta-feira passada. É o anúncio feito hoje pela Comissão Eleitoral Zambiana. Hakainde Hichilema, que está no poder desde 2021, tinha como principal opositor o advogado e antigo ministro provincial Brian Mundubile, que liderou a coligação Aliança Tonse. De acordo com a Comissão Eleitoral da Zâmbia, Brian Mundumbile, de 55 anos de idade, obteve perto de 38% dos votos. Homens armados mataram 28 pessoas durante a oração islâmica de sexta-feira no estado de Sokoto, no noroeste da Nigéria. É um anúncio feito hoje pela polícia nigeriana, explicando que os ataques foram cometidos após a morte de quatro soldados na região de Kebbi. As autoridades locais afirmam que os atacantes são extremistas de um grupo ligado ao Estado Islâmico de Sahel, antigo, ou seja, ativo principalmente nos países vizinhos, Mali e Níger. Apresentamos as notícias. Próximo serviço noticioso, às 11 horas.

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0: wakati wa 11 ora.
1: Acompanhe a seguir Moçambique e o Mundo em formato de notícias apresentadas por Albertina Pascoal. Mais uma vez, muito bom dia.
2: Bom dia, Albertina Zandamela e ouvinte. O Presidente da República garante que o Governo vai continuar a defender a população das zonas afetadas pelo terrorismo em Cabo Delgado. Daniel Chapo também não afasta a via do diálogo para resolver a situação. O chefe de Estado reagia ao recente relatório de peritos das Nações Unidas, que sugere negociações para travar o terrorismo na província de Cabo Delgado. Daniel Chapo aponta, no entanto, que o principal obstáculo continua a ser a falta de informação sobre a liderança e o propósito dos grupos que promovem o terrorismo.
3: Esta proposta que é avançada é uma proposta que nós próprios já falamos várias vezes, que estamos abertos, caso haja identificação das motivações, identificação das pessoas que estão por detrás deste terrorismo, as suas lideranças e tantas outras coisas que é importante perceber primeiro, não é? Para se chegar a um diálogo efetivo que possa produzir resultado. E nós achamos que, havendo a identificação das pessoas que estão por detrás deste terrorismo, sabendo-se também as motivações ou as lideranças que estão no terreno, não há margem de dúvidas que o diálogo é, sem margem de dúvidas, uma solução para pôr fim.
2: O Presidente da República falava no balanço da participação de Moçambique na 46ª Cimeira da SADC, que teve lugar na cidade sul-africana de Durban. ExxonMobil Moçambique e os parceiros da Área 4 adjudicaram 1,1 mil milhões de dólares em contratos de pré-investimento para equipamentos críticos de longo prazo destinados ao desenvolvimento da fase 1 do projeto Rovuma LNG em Cabo Delgado. A adjudicação representa um marco no avanço contínuo do projeto Rovuma LNG e demonstra o compromisso dos parceiros da Área 4 à medida que avançam para uma decisão final de investimento. Um comunicado da ExxonMobil refere que os contratos incluem serviços da engenharia, aquisição e fábrico de sistemas de produção submarina, válvulas de produção de grande diâmetro e gasodutos offshore. A diretora-geral e presidente do Conselho da Administração da ExxonMobil em Moçambique, Johanna Butte, afirma no documento que a adjudicação reflete o compromisso dos parceiros da Área 4 com o desenvolvimento responsável dos recursos de gás natural de classe mundial de Moçambique. O Instituto Nacional de Meteorologia e parceiros aplicam cerca de $400 mil, o correspondente a mais de 25 milhões de meticais, no projeto de modernização e digitalização do INAM. O valor corresponde à primeira fase do projeto, que compreende a aquisição de uma parte do equipamento tecnológico, a sua instalação e operacionalização. O diretor-geral adjunto do INAM, Musa Mustafa, neste caso, Musa Mustafa, diz que neste momento a instituição busca de mais financiamento para a execução de outras fases do projeto.
4: Depois desta automatização, será simples nós enquadrarmos estes processos todos que está a referir da inteligência artificial e outras tecnologias no contexto da transformação digital. Para isso, também precisamos automatizar a nossa base de dados, para que a base de dados seja dinâmica, para que o acesso à informação seja muito simples.
2: O diretor-geral adjunto do INAM, Musa Mustafa, falava durante o 6º Conselho Consultivo da instituição, que decorre em Marraquena, na província de Maputo, cujo encerramento está previsto para esta tarde. O governo de Tete está expectante quanto à redução de infrações que perigam a segurança alimentar e económica na província. O otimismo surge na sequência da criação de novas regras para a Inspeção Geral de Segurança Alimentar e Económica. A nova legislação foi apresentada aos membros dos serviços de representação do Estado em Tete, administradores distritais e presidentes dos municípios, pelo delegado da Inspeção Geral de Segurança Alimentar e Económica, Mariano Viegas.
5: A partir dessa norma, temos o poder de deter a

0: aquele que infringir o crime econômico e contra a saúde pública. Aquele que exercer atividades sem licença será suspenso e terá uma multa de 40 a 90 salários, 900 salários mínimos. Que exerce atividade não prevista no classificador da atividade econômica tem 5 a 100 salários mínimos. E encerramento justificado. Existem estabelecimentos sem obedecer os requisitos, encerram o estabelecimento. Esse tem uma multa de 500 salários mínimos.
1: A secretária de Estado em TEDA, Cristina Mafumo, manifestou satisfação com a divulgação do instrumento, considerando que poderá contribuir para a melhoria da fiscalização e o cumprimento dos procedimentos de segurança alimentar e económica na província. Atualidade internacional. O secretário-geral da ONU insta os Estados Unidos da América e o Irão a retomarem as negociações para chegar a um acordo de paz o mais rápido possível. António Guterres reitera que não há solução militar para o conflito, apelando as partes a alcançarem uma saída pacífica e duradoura. As declarações de Guterres coincidem com o fim, ontem, do prazo de 60 dias, previsto no memorando de entendimento entre os Estados Unidos da América e o Irão para negociar um acordo definitivo, visando pôr fim ao conflito. O acordo pretendia abordar a questão nuclear iraniana, a reabertura do Estreito de Hormuz e a criação de um fundo de reconstrução de 300 mil milhões de dólares para o Irão. Apresentamos as notícias. Próximo serviço noticioso às 12 horas e 30 minutos no Jornal da Tarde.

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Amigo ouvinte, muito boa tarde. Vamos às notícias a esta hora apresentadas por Roberto Raimundo. Em Cabo Delgado já foram reativadas equipas técnicas para responder a um eventual surto da diarreia, incluindo a cólera na época chuvosa que se aproxima. A reativação das equipas aconteceu nos distritos considerados de maior risco, nomeadamente Montepuez, Chiúre, Mecufi, Mitugi e Cidade de Pemba, onde igualmente foram alocados medicamentos como sais de reidratação oral, cloro, kits de tratamento e de proteção. O chefe do Departamento de Saúde Pública no Serviço Provincial de Saúde, Tony Eduardo Vidro, que falava esta segunda-feira à Rádio Moçambique, disse que as ações preventivas às doenças de origem hídrica conta com o apoio de parceiros. Cabo Delgado reitera sua gratidão pelo apoio dos países membros da região da SADC no combate ao terrorismo que assola a província desde 2017. A gratidão foi manifestada pelo secretário de Estado na província, Plácido Pereira, na esteira das celebrações dos 34 anos, que esta segunda-feira aquela organização da região austral de África assinala. Falando no ato de encerramento das atividades inseridas na semana comemorativa da Comunidade de Desenvolvimento da África Austral, na Praça dos Heróis, na cidade de Pemba, o dirigente aproveitou o momento para apelar o envolvimento dos profissionais nas ações que visam a melhoria dos cuidados sanitários aos cidadãos. A Associação dos Transportadores Rodoviários de Cabo Delgado adverte que vai parquear viaturas que fazem o transporte semicoletivo de passageiros que até o dia 24 deste mês estiverem a operar sem faixas de identificação de rotas. Trata-se de transportes semicoletivos de passageiros que estão nas rotas interdistritais que, numa primeira fase, estão a ser sensibilizados para regularizarem a sua situação junto daquele organismo que superintende a atividade vulgarmente conhecida por Chapa 100. O presidente da Trocada, Associação dos Transportadores Rodoviários de Cabo Delgado, Cássimo Ibrahim Salimo, falando à Rádio Moçambique em Pemba, explicou posteriormente que a campanha de fixação de faixas de identificação de rotas vai abranger viaturas que fazem o transporte semicoletivo de passageiro nas zonas urbanas. Na página desportiva, a Associação Desportiva de Pemba joga esta tarde no Estádio Municipal com o Machaquene de Maputo. No prosseguimento da 15ª jornada do Campeonato Nacional de Futebol da 1ª Divisão Moçambola 2026, a contar ainda para a mesma ronda, amanhã o Baía de Pemba recebe o Costa do Sol no Estádio Municipal local. Refira-se que a Associação Desportiva de Pemba vai ao jogo de amanhã, no 14º e último lugar de Moçambola, com 8 pontos, os mesmos do Machaquene, que agora ocupam a 12ª posição, numa prova liderada pela Black Bulls, com 26 pontos. 12 horas e 5 minutos, amigo ouvinte. Estas foram as notícias da província. Convidamo-lo a acompanhar o desenvolvimento destas e de outras. Às 13 horas, sob chanceler da redação do emissor provincial de Cabo Delgado. Boa tarde.

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Muito bem, 12 horas e 17 minutos. Música de Idris Saidi cantando Hakuna Matata. Uma forma de exteriorizarmos aquele belo sentimento que é o amor com o próximo, o amor para com quem nos é mais chegado. E, acima de tudo, não só para quem é de Pemba, mas também exteriorizarmos o amor para quem está fora dela, para quem merece o nosso afeto. Não porque eu sou de Pemba que mereço todo o carinho, não porque eu sou de Nampula que mereço todo o carinho, mas Moçambique inteiro, entre nós, entre moçambicanos, deve haver aquela coesão, aquela união. Espírito fraterno entre nós. Vamos ouvir. Eu sou de Pemba, na voz de Mendes. 12 horas e 30 minutos teremos o Jornal da Tarde em simultâneo com a Antena Nacional da Rádio Moçambique.

0: 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Falta um minuto para a hora certa, o Jornal de Cabo Delgado. Às 13, a redação do Emissor Provincial de Cabo Delgado volta em antena para a primeira edição do Jornal de Cabo Delgado, hoje com Florêncio Moçá na edição e a apresentação. 12 horas 29 minutos e meio, dentro de segundos, Jornal da Tarde.
1: Horas e 30 minutos. 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

tarde, o presidente da República garante que o governo vai continuar a defender as populações das zonas afetadas pelo extremismo violento e não exclui via do diálogo com terroristas. Perto de 4.400 famílias carenciadas beneficiam de assistência alimentar no distrito de Mutarara, em Tete. Mais de 25 milhões de meticais estão a ser aplicados na modernização e digitalização do Instituto Nacional de Meteorologia. Ultimam-se preparativos da 11ª Conferência Nacional de Quadros da Frelimo. Na atualidade internacional, Tanzânia anuncia a entrada em funcionamento do maior projeto de eletrificação do país. Está assim a começar este Jornal da Tarde, transmitido em direto dos estúdios da Rádio Moçambique na cidade da Beira, em Sofala. A seguir, fique a par de toda a atualidade com Jorge Johnny na edição e apresentação e Jorge Barros nos cuidados técnicos.

0: Abrimos um jornal com uma notícia triste que chega do distrito de Shemba, a norte de Sofala, onde três crianças da mesma família morreram carbonizadas. A tragédia ocorreu ontem e ainda não são conhecidas as causas do fogo. Toda a informação com Layton Sifa.
1: O incidente deu-se no povoado de Insusso, quando os menores de 6, 13 e 16 anos se encontravam sozinhos no interior de uma cabana a dormir. Em entrevista telefónica à Rádio Moçambique, o pai dos menores, Carlos Ernesto, disse que as crianças estavam na ilha em atividade de afugentamento de pássaros na Machamba de Arroz.
2: Lá nós conhecemos arroz aí. Hoje aquele arroz está começando mais duro. Hoje, mas aqui com essas crianças, costuma ficar lá para fugir passarinho agora. Esse dia que aconteceu esse acidente, a mãe dela veio aqui em casa, queria receber os filhos. Ouviu esse incêndio?
1: O líder comunitário de Insusso, Armindo Adriano, aventou a possibilidade de um incêndio ter sido causado por fogo posto.
3: A criança estava na ilha, mas estava a visitar o que? Passarinho. Agora, essa de manhã, já recebeu como está aqui, as crianças que você deixou em Machamba, todo já está morto. O caso já foi tomado, mas criança todo, nenhum criança que saiu, todo foi morto.
1: Uma fonte do governo distrital de Shemba disse que estão em curso investigações para apurar as causas do incêndio, ao mesmo tempo que decorre a mobilização de apoio para a família.
0: Em Shemba, três crianças morreram carbonizadas ontem e as causas do incidente ainda estão por apurar. O governo vai continuar a defender as populações das zonas afetadas pelo extremismo violento. A garantia foi dada.

0: pelo presidente da República, que não exclui a via de diálogo com os terroristas. A reportagem é do correspondente da Rádio Moçambique na África do Sul, Eduardo Figurão.
1: A reação do chefe de Estado surge após um recente relatório de peritos das Nações Unidas sugerir negociações para travar o terrorismo no norte do país. Daniel Chapo aponta, no entanto, que o principal obstáculo continua a ser a falta de informação sobre as lideranças e os propósitos dos grupos que promovem o terrorismo.
2: Esta proposta que é avançada é uma proposta que nós próprios já falamos várias vezes, que estamos abertos, caso haja, portanto, identificação das motivações, identificação das pessoas que estão por detrás deste terrorismo, as suas lideranças e tantas outras coisas que é importante perceber primeiro, não é? Para se chegar a um diálogo efetivo que possa produzir resultado. E nós achamos que, havendo, portanto, a identificação das pessoas que estão por detrás deste terrorismo, sabendo-se também as motivações ou as lideranças que estão no terreno, não há margem de dúvidas que o diálogo é, sem margem de dúvidas, uma solução para pôr fim ao diálogo. Enquanto não haver diálogo, também não podemos ficar parados. É nossa responsabilidade, como Estado, como Governo, defender a vida das pessoas.
1: Daniel Chapo lembra ainda que o processo de diálogo nacional inclusivo, que já está em curso no país, demonstra a abertura do governo para resolver os problemas pela via pacífica. Uma estratégia que, de resto, valeu a Moçambique vários elogios por parte dos países da Comunidade para o Desenvolvimento da África Austral.
2: Aqui registramos com satisfação as reiteradas saudações e manifestações de apoio dos líderes da SADC no processo do diálogo nacional inclusivo. O diálogo nacional inclusivo foi um foco, ou melhor, uma concentração ao nível desta cimeira para Moçambique e, sobretudo, os elogios vieram de todos os Estados-membros para que continuemos a seguir este caminho para a reconciliação, a paz e o desenvolvimento sustentável para o nosso país.
1: Para o presidente moçambicano, a paz e a estabilidade regional são os pilares fundamentais para garantir o desenvolvimento econômico de toda a região da SADC. Rádio Moçambique, Eduardo Figurão, em Durban.
0: Daniel Chapo participou ontem na 46ª Cimeira de Chefes de Estado e de Governo da SADC, um encontro realizado na África do Sul. Durante a reunião, Eduardo Figurão, os países da região condenaram a violência contra estrangeiros no território sul-africano.
1: A posição foi reafirmada na 46ª Cimeira de Chefes de Estado e de Governo da organização, que terminou esta segunda-feira na cidade sul-africana de Durban. O presidente moçambicano, Daniel Chapo, revelou que o homólogo sul-africano Cyril Ramaphosa pediu desculpas formais e apresentou condolências às famílias das vítimas.
2: Achamos que era importante, neste momento, mostrarmos, portanto, a nossa indignação, a nossa condenação pela violência que está-se a verificar. O presidente sul-africano pediu desculpas, prestou condolências às famílias violentadas, reconheceu que também a violência não pode ser o caminho entre dois povos irmãos ou entre o povo da região, e achamos que nós, neste momento, temos que continuar a falar como SADC, falar como lideranças da região, por forma que possamos ultrapassar o mais rápido possível esta situação, por forma que esta tendência de divisão entre povos irmãos não possa acontecer, mas haja, sobretudo, cooperação, solidariedade, irmandade, coesão entre os povos da região.
1: O chefe de Estado moçambicano explicou ainda que o processo de reinserção das vítimas de xenofobia está a ser feito através de parcerias internacionais. Estão já em marcha acordos com países como Portugal e Emirados Árabes Unidos, além do apoio interno do setor privado.
2: Tivemos uma parte deles que temos um outro acordo de trabalho com Emirados Árabes Unidos e também Portugal. Estamos a trabalhar para seguirem também para estes países. Mas ao nível interno, temos também projetos que estão a ser levados a cabo. A retoma dos projetos

0: bacia do Rovuma, por exemplo, do projeto da Total, que está neste momento com cerca de 9 mil trabalhadores, dos quais cerca de 7 mil moçambicanos, e o número cresce cada dia que passa e também precisa de mão de obra e de profissionais nesta fase, portanto, de implantação dos projetos. Estamos a fazer esta base de dados, com base no nosso Instituto Nacional de Emprego, ao nível do Ministério de Trabalho, Género e Ação Social, e também estamos a trabalhar com o setor privado, por forma que, se precisarem mão de obra, estes nossos irmãos têm, portanto, esta integração.
1: Para já, a Cimeira da SADC não debateu a possibilidade de indemnizações às vítimas dos ataques. Daniel Chapo sublinhou que, nesta fase, o compromisso prioritário dos Estados-membros é garantir uma migração ordeira e o respeito absoluto pela dignidade humana.
2: O jornalista da Rádio Moçambique, Horácio Romão, ficou em primeiro lugar no concurso de jornalismo radiofónico da SADC. Acompanhe alguns excertos da reportagem premiada.
3: A energia elétrica constitui o motor de desenvolvimento de um país.
4: Eu aprendi esse trabalho de serralheiro por causa de energia. Primeira coisa está a vir checar, tem energia, tu não tem energia, tem que se recarregar para conseguir movimentar o meu trabalho, andar. Com essa energia eu consigo movimentar as minhas máquinas, fazer a minha cena que eu sei na minha cabeça.
5: Sem energia não há vida. Todos nós vivemos com energia, como tanto nas nossas casas, tantos como também aqui na empresa, cozinha. Só para assistirmos, iluminação dentro da casa, energia é muito mais importante.
3: Moçambique, um país localizado na região da África Austral, conta com uma imponente infraestrutura de geração de energia. A hidroelétrica de Cahorabasa, a HCB, é um fornecedor-chave de energia elétrica para países vizinhos na África Austral.
6: Países irmãos, vizinhos, África do Sul, Zimbábue, Zâmbia, Eswatini, Malawi e tantos outros estão com o desafio de quantidade e qualidade de energia elétrica. Estamos neste momento a investir para a ampliação da segunda fase da hidrelétrica de Cahorabasa para aumentar a quantidade e a qualidade de energia elétrica.
3: Presidente da República, Daniel Chapo. Estimado ouvinte, acompanhe na íntegra às 20 horas desta quarta-feira na Antena Nacional da Rádio Moçambique a reportagem sobre o impacto de energia da hidroelétrica de Cahorabasa na economia da região da SADC, que foi classificada em primeiro lugar no concurso de jornalismo da SADEC.

0: E a Rádio Moçambique está de parabéns por mais um prémio regional. A polícia no distrito de Marrupa, no Niassa, desmantelou uma rede de caça furtiva. Ao todo, foram detidos 4 membros da quadrilha que, segundo as autoridades, operava também noutros distritos de Sampaio Vítor.
1: Os indiciados foram detidos no último final de semana na posse de 133 armadilhas, 4 katanas e quantidades não especificadas de carne que se destinava à venda no mercado local. O porta-voz da PRM no Niassa, Nelson de Souza, disse que foi lavrado um auto-expediente e remetido ao Ministério Público para a responsabilização criminal dos acusados. A fonte desencoraja esta prática e afirma que a Polícia de Proteção dos Recursos Florestais e Faunísticos e outras forças continuam empenhadas na fiscalização permanente contra a exploração ilegal dos recursos naturais.
2: Como medidas tomadas, a PRM lavrou as devidas peças de expedientes, estas remetidas ao Ministério Público, para a sua devida responsabilização.
1: Num outro desenvolvimento, a fonte fez saber que no período em referência houve registro de 2 casos de conflito homem-fauna-bravia que resultaram na morte de uma pessoa e ferimento grave de uma outra. A vítima mortal foi atacada por um crocodilo num dos rios do povoado de Macalange, distrito de Mikula, onde igualmente uma pessoa foi atacada por um búfalo, tendo contraído ferimentos graves.
2: Apesar de que o animal sempre é inconsciente, mas nós que temos a plena consciência temos que evitar no máximo que usemos com determinados animais que possam nos atacar e termos consequências nefasto que em algum momento que até culminam com a morte.
1: Porta-voz da PRM no Niassa, Nelson de Souza, e a situação de

0: conflito homem-fauna bravia no distrito de Mekola. Sampaio Vitor, em Elixinga.
1: Dos estúdios na cidade da Beira, província de Sofala, a Rádio Moçambique transmite o Jornal da Tarde. Está em curso a fase de sistematização da informação recolhida durante as audições públicas no âmbito do diálogo nacional inclusivo no país. Trata-se de um passo considerado crucial neste processo. A reportagem é do jornalista Gerson Jamis, em direto dos estúdios centrais. Gerson, muito boa tarde.
2: Jorge Johnny, ouvinte, muito boa tarde. É um processo que vai culminar com a escolha de um dos três cenários propostos para a apresentação da versão a ser apresentada ao governo. É uma informação prestada esta terça-feira pelo presidente da Comissão Técnica para o Diálogo Nacional Inclusivo, Edson Macuacua.
3: Colocamos os três cenários a um debate amplo e público, designadamente o cenário 1, que é o cenário de reformas profundas, o cenário 2, que é o cenário de reformas moderadas, e o cenário 3, que é o cenário de reformas na perspectiva de continuidade, ou seja, o cenário 3 é de continuidade com ajustes. Né? Neste momento, o que estamos a fazer é sistematizar toda a informação recolhida neste processo das audições públicas, que é para aferirmos qual é o cenário que vai prevalecer entre os três cenários.
2: Terminada a sistematização da informação recolhida durante as audições públicas, o processo deverá seguir para a fase de auscultação na diáspora, tal como explica Edson Macuacua.
3: E terminada esta fase das audições públicas a nível nacional, estamos a nos organizar agora para realizar o mesmo exercício ao nível da diáspora, porque os cidadãos residentes fora do país têm também os mesmos direitos de cidadania e de participação. Será feita também a sistematização das contribuições da diáspora. Teremos aí sim o produto final de todo este exercício de audições públicas, que vai ser traduzido já em entregáveis concretos que poderão ser apresentados como o resultado do processo do diálogo nacional inclusivo.
2: Presidente da Comissão Técnica para o Diálogo Nacional Inclusivo, Edson Macuacua. Jorge John.
1: Era o jornalista Gerson Jamisi e mais um passo no processo do diálogo nacional e inclusivo. Retomamos um dos destaques deste jornal. Perto de 4.400 famílias carenciadas beneficiaram este ano de assistência alimentar no distrito de Mutarara, em Tete. As famílias em causa tiveram a vulnerabilidade agravada pela seca e inundações que arrasaram os campos agrícolas. A notícia é trazida à antena por Adriano Biquiwan.
4: Os agregados em causa receberam kits contendo diversos produtos para fazer face à insegurança alimentar que se registra naquela região. O administrador de Mutarara disse que a assistência surge pelo facto de as famílias não terem conseguido produzir o suficiente para o seu autossustento devido às cheias e seca registradas no princípio do ano em curso. Lino Chiosa disse que atualmente está em curso a distribuição de cerca de 10 mil quilogramas de sementes de feijão vulgar para a produção da segunda época.
5: O processo começou agora, significa que ainda estamos dentro do ciclo de distribuição, mas acreditamos que a maior parte das famílias que estão previstas para o seu alcance terão. A previsão nossa é que pelo menos em cada posto administrativo tenhamos 760 famílias a se beneficiar de insumos agrícolas, estamos falando de semente de feijão e hortícolas.
4: Distribuição de sementes de feijão para a produção da segunda época é uma das formas encontradas para minimizar os efeitos da segurança alimentar no distrito de Mutarara, segundo palavras do administrador. O administrador Chiosa sublinhou que a situação poderá ser crítica nos próximos meses com a previsão dos efeitos do fenômeno El Niño, que poderá afetar aquela região do Baixo Zambeze. Da cidade de Tete, Adriano Biquiwan.
1: A corrupção lesou

0: O Estado moçambicano em mais de 3 mil milhões de meticais só no primeiro semestre deste ano. São dados tornados hoje públicos na capital do país, Maputo. Esta é uma informação a ser conferida pela repórter Lilia Langa, dos Estúdios Centrais em Maputo. Lilia, muito boa tarde.
1: Boa tarde. Corrupção lesa o Estado em mais de 3 mil milhões de meticais no primeiro semestre deste ano. São dados divulgados hoje em Maputo pelo porta-voz do Gabinete Central de Combate à Corrupção. Romualdo Jonan falava em conferência de imprensa de balanço das atividades que a instituição realizou nos primeiros 6 meses deste ano.
2: Este ano, até ao final do primeiro semestre, o valor de prejuízo causado ao Estado foi de 3 mil milhões 234 milhões 987.641 meticais e 56 centavos. E como resultado aqui das práticas corruptivas no âmbito da nossa investigação, até então apreendemos 581.130 meticais e 107 centavos. Dizer que a atividade aqui reportada é resultado da intervenção oficiosa do Ministério Público, das denúncias recebidas, da articulação com os diversos órgãos do Estado, entre públicos e privados.
1: Segundo Romualdo Jonan, no primeiro período, o Gabinete Central de Combate à Corrupção e as demais procuradorias do país tramitaram 1.646 processos, mais 137 em relação ao primeiro semestre de 2025.
2: Do total desses processos, findaram 559 contra 491 de igual período anterior. Desses processos findos, em 368 recaiu despacho de acusação e em 191 processos recaiu despacho de arquivamento da instrução. Relativamente aos tipos legais de crimes mais frequentes, registamos a corrupção passiva para ato ilícito com 306 processos, seguidos do abuso de cargo ou função com 144, a corrupção ativa com 103, simulação de competências com 74, o peculato com 68 e o branqueamento de capitais com 7 processos.
1: O balanço apresenta também casos de corrupção envolvendo agentes do Estado. Em Maputo, 3 agentes do Serviço Nacional de Investigação Criminal foram detidos em flagrante depois de exigirem dinheiro ao proprietário de um parque de viaturas.
2: Na área da polícia, envolvendo 3 agentes do Serviço de Investigação Criminal que deslocaram-se a um parque de viaturas, exigiram ao proprietário desta 1 milhão de meticais. Negociaram o valor e acabaram sendo pagos 120 mil meticais e nessa altura da recepção os agentes foram detidos. Reportamos também outro caso contra 4 membros da Polícia da República de Moçambique, afetos à 2ª Esquadra da PRM da cidade de Maputo, pela prática de atos suscetíveis de integrar o crime. Os crimes de prisão ilegal, abuso de cargo ou função e corrupção passiva para ato ilícito.
1: O porta-voz do Gabinete Central de Combate à Corrupção destacou no setor da educação um processo envolvendo 143 arguidos e na saúde 12 arguidos acusados de corrupção, entre outros processos.
3: A caminho da 11ª Conferência Nacional de Quadros da Frelimo.
4: E eu acredito que os moçambicanos têm que ver aquilo como realmente uma reunião que vai trazer soluções para continuarmos a resolver as grandes preocupações da nossa população, que esta... Este é que é o objetivo central da Frelimo desde dos primórdios da sua fundação, é criarmos cada vez mais melhores condições para a nossa população. É por esta razão que se decidiu que se envolvesse outras sensibilidades no dia a dia nos zonas atuais, mas que somos moçambicanos. Essas ideias que eles trazem serão importantes para depois podermos, a partir dali, tomarmos decisões.

0: hoje.
1: Filipe Paunde, antigo secretário-geral da Frelimo.
2: A caminho da 11ª Conferência Nacional de Quadros da Frelimo.
3: A Frelimo ultima os preparativos da 11ª Conferência Nacional de Quadros do Partido a ter lugar em Chimoio, na província de Manica. Já só faltam 3 dias e as expectativas são enormes. Domingos Cadeado.
4: O presidente do Conselho Municipal de Chimoio e Manica, João Ferreira, diz que a realização da 11ª Conferência Nacional de Quadros da Frelimo vai contribuir para dinamizar a economia local, beneficiando diretamente setores como comércio, transporte, hotelaria e restauração. João Ferreira insta os operadores para o cumprimento das regras de trânsito, sobretudo durante o período de maior movimentação na cidade, devido à presença de delegados e convidados à conferência. O edil de Chimoio chama a atenção aos operadores de táxi de motorizadas para a necessidade de observância das regras de trânsito, evitando ultrapassagens pela esquerda, circulação sem capacete, excesso de passageiros e outras infrações.
5: Quando transportem uma outra pessoa, portanto, terem carinho, transportarem-nos com educação não só, mas com palavras bonitas para identificar a nossa cidade de Chimoio, uma cidade que está a crescer, uma cidade onde as pessoas são humildes, ou uma cidade onde as pessoas são acolhedoras, que é uma cidade onde a melhor qualidade de vida para todos está-se a fazer sentir. Alavancando a economia, também vamos ter mais pessoas que vão pagar os seus impostos, vão pagar as suas contribuições, pode haver um ou outro que não tenham condições e que a partir daí passam a ter as condições para cumprir com os seus compromissos para com o Conselho Municipal.
4: O presidente do Conselho Municipal de Chimoio e Manica, João Ferreira, considera que a presença das mais de 3 mil pessoas, entre delegados e convidados, que vão participar na Conferência Nacional de Quadros da Frelimo, poderá representar uma oportunidade para os operadores económicos da cidade.
5: Todos os comerciantes vão ter mais condições, portanto, vão ter mais dinheiro porque podem vender os seus produtos. Inclusive lá onde está a reunião, tem muita gente, fizeram barracas em frente, onde podem vender os seus produtos, onde podem fazer as suas comidas e vender para as pessoas. Os mototáxis também vão ter muito transporte para poder fazer na nossa cidade de Chimoio, bem como todos os hotéis, algumas pessoas de casas. É algo que vai alavancar aquilo que é a economia da nossa cidade.
4: O autarca destacou ainda a criação de pequenos pontos de venda nas proximidades do local onde decorrerá a Conferência Nacional de Quadros da Frelimo, como oportunidade para os residentes de Chimoio fazer negócios. De Chimoio, Domingos Cadeado.
3: E esta terça-feira está a ser um dia marcado pela chegada massiva das delegações provenientes de várias províncias à cidade de Chimoio, a fim de participar na Conferência Nacional de Quadros, e o que a seguir nos conta o repórter Dini Cassamo, a partir de Chimoio.
6: Os conferencistas dizem ter boas expectativas em relação aos debates que vão marcar o evento. Raimundo Diomba, membro do Partido Frelimo, disse à chegada ao aeródromo de Chimoio que a conferência se destaca por ser um espaço para o exercício da liberdade de expressão.
7: A razão principal de existir uma reunião dessas é para permitir aqueles que não têm tido espaço para opinar, colocar ideias e tudo mais, tenham desta vez. A expectativa é boa, esperamos que daqui para frente haja medidas que ajudem para melhorar o nosso desempenho, tanto no governo assim como no partido Frelimo.
6: Oswaldo Petersburg referiu que o encontro deve ser encarado com muita responsabilidade, uma vez que serão tomadas grandes decisões sobre o futuro do país.
8: A Frelimo, quando se reúne, reúne com a responsabilidade de pensar Moçambique, pensar o sofrimento do povo moçambicano, pensar as soluções para o povo moçambicano, olhar para aquilo que são os aspectos positivos da nossa governação, mas também aquilo que devemos melhorar, com toda a abertura e sinceridade, olhando sempre para o bem do povo moçambicano.
6: Maria Moçambique espera que sejam debatidas políticas de promoção do empoderamento económico da mulher.
0: Preciso continuarmos a lutar, portanto, para o engajamento económico da mulher.

0: combate à violência baseada no género, olhando pelos nossos idosos, pelas crianças e, sobretudo, sempre que for possível, discutirmos a paridade, porque nós sempre discutimos a igualdade de oportunidades.
1: O músico Roberto X. Sonzo espera que a conferência seja também um espaço de representação cultural.
2: Cada província irá trazer um pouco daquilo que é a cultura, as suas canções, a sua forma de se expressar, as suas línguas, entre outras coisas que compõem aquilo que é a grande casa que é a cultura moçambicana.
1: Ao longo do dia de hoje, espera-se que mais delegações a vários níveis cheguem à cidade de Chimoio. Do aeródromo de Chimoio, Dini Kassam.
3: Todos os caminhos vão dar a Chimoio. As delegações provinciais da Frelimo já partiram rumo a Chimoio e a de Gaza já está mesmo a caminho, conforme a notícia que nos chega na voz de Rui Macaringue.
4: Os delegados da Frelimo em Gaza, 11ª Conferência Nacional de Quadros do Partido, que arranca sexta-feira na cidade de Chimoio, em Manica, reiteram o seu comprometimento e envolvência na busca de soluções para os problemas que afligem a província e o país. Falando esta terça-feira na sua despedida em Xuxai, disseram que a reunião de Manica servirá para consolidar a coesão no seio do partido e é um momento através do qual serão levados a debates, questões de inclusão da juventude e outras forças vivas da sociedade em ações de desenvolvimento do país. O empoderamento da mulher e a independência financeira, bem como o empreendedorismo por parte da juventude, são, entre outros pontos, que, segundo os delegados da Frelimo em Gaza, a 11ª Conferência Nacional de Chimoio, merecerão destaque durante a reunião.
5: Estou confiante que alguma coisa melhor havemos de trazer. Como mulher, eu acho que a inclusão de mulher mesmo, vamos expressar a nossa parte como mulher.
6: Manuel Crisanto, Catangola. Essa conferência visa discutir ideias para desenvolver o nosso país, porque há uma questão em causa nesse exato momento, a questão de independência econômica. Então, nós precisamos de ser produtores, produzirmos aquilo que nós vimos de que produzimos mais, podemos exportar, vender para outros continentes.
4: A comitiva da Frelimo em Gaza, a Conferência Nacional de Manica, é composta por 162 elementos, dos quais 157 delegados e os restantes convidados. Cidade Xuxai, Rui Macaringue.
3: E já no fecho deste jornal, o governo da Tanzânia anunciou a entrada em funcionamento esta semana do maior projeto de eletrificação nacional, com a capacidade de geração de 2.115 megawatts. A construção do projeto hidroelétrico Julius Nyerere, na região de Mfani, tido como a quarta maior hidroelétrica a nível de África, custou mais de 3.035 dólares, o equivalente a pouco mais de 193 milhões de meticais disponibilizados pelo Estado. E pronto, fica por aqui este jornal. Resta-nos agradecer a sua companhia e atenção. Despedem-se Jorge, Johnny e Jorge Barros. Boa tarde.

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1: Boa tarde. Em Cabo Delgado, já foram reativadas equipas técnicas para responder a um eventual surto de diarreias, incluindo a cólera, na época chuvosa que se avizinha. O governo está a evitar esforços com vista à construção de represas em alguns distritos da província de Cabo Delgado, tendente

0: a melhoria do abastecimento de água potável. Destaques do Jornal da Tarde da Rádio Moçambique, hoje editado e apresentado por Florencio Moussa, com a sonorização de Fabião Marques. Em Cabo Delgado, já foram reativadas equipas técnicas para responder a um eventual surto de diarreias, incluindo a cólera. Na época chuvosa que se avizinha, a reativação das equipas aconteceu nos distritos considerados de maior risco, nomeadamente Montepuez, Chiúre, Mecufi, Metuz e Cidade de Pemba, onde foram igualmente alocados medicamentos como sais de reidratação oral, cloro, kits de tratamento e de proteção. O chefe de Departamento de Saúde Pública no Serviço Provincial de Saúde, Tony Eduardo Vidro, que falava esta segunda-feira à Rádio Moçambique, disse que as ações preventivas às doenças de origem hídrica contam com apoio de parceiros. Cabo Delgado reitera sua gratidão pelo apoio dos países membros da SADC no combate ao terrorismo que assola a província desde 2017. A gratidão foi manifestada pelo secretário de Estado na província, Plácido Pereira, na esteira das celebrações dos 34 anos que esta segunda-feira aquela organização da região austral de África assinala. Falando no ato do encerramento das atividades inseridas na Semana Comemorativa da Comunidade de Desenvolvimento da África Austral, na Praça dos Heróis Moçambicanos, na cidade de Pemba, o dirigente aproveitou o momento para apelar o envolvimento dos profissionais nas ações que visam a melhoria dos cuidados sanitários aos cidadãos. A Associação dos Transportadores Rodoviários de Cabo Delgado adverte que vai parquear viaturas que fazem o transporte semicoletivo de passageiros que até dia 24 deste mês estiverem a operar sem as faixas de identificação de rotas. Trata-se de transportes semicoletivos de passageiros que estão a operar as rotas interdistritais que numa primeira fase estão a ser sensibilizados para regularizarem a sua situação junto daquele organismo que superintende a atividade vulgarmente conhecida por Chapacém. O presidente da Trocad, a Associação dos Transportes Rodoviários de Cabo Delgado, Cassimo Ibrahim Salim, falando à Rádio Moçambique em Pemba, explicou que posteriormente a campanha de fixação das faixas de identificação de rotas vai abranger também viaturas que fazem o transporte semicoletivo de passageiros nas zonas urbanas. A Associação Desportiva de Pemba joga esta tarde no estádio municipal com o Machaquene de Maputo, no prosseguimento da 15ª jornada do Campeonato Nacional de Futebol da 1ª Divisão, o Moçambola 2026. A contar ainda para a mesma ronda, amanhã o Bahia de Pemba recebe o Coxa do Sol no estádio municipal local. Refira-se que a Associação Desportiva de Pemba vai ao jogo de hoje à tarde no 14º e último lugar do Moçambola, com 8 pontos, os mesmos do Machaquene, que agora ocupa a 12ª posição numa prova liderada pela equipa Black Bulls, com 26 pontos. O governo está a evitar esforços para garantir a construção de represas, com vista a reforçar a disponibilidade da água nas comunidades da província de Cabo Delgado. Esta é uma notícia desenvolvida pela jornalista Lúcia Ntícola.
1: O governo está a envidar esforços para a construção de represas, com vista a reforçar a disponibilidade e melhorar o abastecimento de água na província de Cabo Delgado. Com efeito, decorrem estudos geofísicos nos distritos de Balama, Meluco e Muidumbe, que numa primeira fase vai beneficiar de ações de construção e reabilitação de represas.

0: e barragens no âmbito do Programa Recursos Hídricos de Moçambique, denominado por Moss Water. A informação foi avançada esta segunda-feira pelo diretor da Divisão de Gestão das Bacias Hidrográficas do Messalo e Montepués, na Administração Regional de Águas do Norte, Aranorte, durante a 15ª Sessão Ordinária do Conselho Executivo Provincial. Micas Bulo disse na ocasião que a iniciativa tem como objetivo reforçar a capacidade de armazenamento dos recursos hídricos e contribuir para a melhoria da disponibilidade de água para as populações dos distritos abrangidos.
1: Em curso também um projeto estratégico, que é a construção da represa de Meluco. Sabemos que Meluco tem problemas muito sérios a nível daquilo que é abastecimento de água, e com isso nós acabamos por identificar como necessidade e uma ação de intervenção a construção de uma represa, e foram feitos estudos. Nesse caso, fez-se levantamento topográfico, levantamento de perfis para a determinação do ponto da secção adequada para a implantação da represa em Meluco. Nesse estudo foram identificadas 3 seções. Estamos a fazer investigações para ver qual é que é melhor, é menos onerosa e tecnicamente viável para nós podermos fazer a construção. E é um projeto também que é bastante estruturante, poderá responder àquilo que é a grande dificuldade de abastecimento a ser distrito de Meluco.
0: Micas Bulo aponta, no entanto, que o maior desafio neste momento está na canalização de fundos para a construção da barragem de Moera, no distrito de Moidumbe.
1: O ponto de situação da construção da barragem de Moera no distrito de Moidumbe, este é um assunto, excelência, que na verdade nos preocupa muito, mas em algum momento também temos um sentido de mãos atadas, porque não está na nossa gestão de forma direta. O financiamento é do Banco Saudita, que está disposto a apoiar-nos. Até ano passado já vinham sendo desencadeadas algumas atividades, só que depois, no início deste ano, nós percebemos que não estava a correr como devia ser em termos do cronograma de atividades.
0: Por seu turno, o governador de Cabo Delgado, Valigita Wabo, garantiu que o executivo vai prestar apoio para o contínuo trabalho técnico no rio Moera.
2: O Conselho Executivo Provincial mobilize alguns fundos para acomodar a logística, de modo a poder se visitar a zona do rio Moera. Então nós vamos nos preparar para isso, e é do nosso interesse para que o rio Moera seja de utilidade para aquela zona norte.
0: Valigita Wabo, governador da província de Cabo Delgado.
3: Em Cabo Delgado já foram reativadas equipas técnicas para responder a um eventual surto de diarreias, incluindo a cólera, na época chuvosa que se avizinha. Cadre Buana.
4: Autoridades de saúde em Cabo Delgado preposicionam equipas e insumos para responder a surtos de diarreia e cólera na época chuvosa que se aproxima. O destaque vai para os distritos considerados de maior risco, nomeadamente Montepois, Chiuri, Mecuf, Metuz e Cidade de Pemba, onde foram alocados medicamentos como sais de reidratação oral, cloro, kits de tratamento e de proteção, além dos técnicos presentes no terreno. O chefe do Departamento de Saúde Pública no Serviço Provincial de Saúde, Tony Eduardo Vidro, que falava esta segunda-feira à Rádio Moçambique, disse que as ações preventivas às doenças de origem hídrica contam com o apoio de parceiros.
5: A ideia mesmo é fazer uma preparação antecipada, de modo a evitar alguns desafios que tivemos durante a resposta da cólera no passado. Sentimos que os colegas já estão mesmo preparados. Para além deste preposicionamento de insumos, também discutiu-se a questão de preparação e capacitação das equipes de resposta rápida. E queremos também intensificar o saneamento do meio, assim como a comunicação de riscos. É sempre bom garantir a logística e mecanismo de mobilização rápida dos mesmos recursos. Sentimos-nos que estamos minimamente preparados.
4: Refira-se que as ações preparatórias face à época chuvosa 2026-2027 surgem 2 meses após o setor de saúde em Cabo Delgado declarar o fim do surto de cólera que vinha afetando a província desde novembro de 2025.
3: Jornal da Tarde, já nos momentos finais, mas vamos ficar com uma notícia desportiva. O destaque vai para a realização.

0: Atenção, esta tarde, um jogo referente à 15ª jornada do Campeonato Nacional de Futebol da Primeira Divisão. O jogo envolve a Associação Desportiva de Pemba e o Machakene de Maputo.
1: A Associação Desportiva de Pemba defronta esta tarde o Machakene no prosseguimento da 15ª jornada do Moçambola 2026. Trata-se de uma partida de aflitos onde cada um vai procurar ganhar para tentar sair da zona de despromoção. O técnico principal da Associação Desportiva de Pemba, Vítor Mayamba, reconhece que a sua equipa se encontra numa situação complicada, daí que fará tudo o que estiver a seu alcance para regressar às vitórias e tentar chegar à zona confortável da tabela classificativa.
2: Nós estamos a preparar-nos com maior responsabilidade, estamos cientes do momento mau que estamos a passar, e queremos dar a volta por cima e terminar, acima de tudo, a primeira volta fora da zona de despromoção. Por isso, faremos deste jogo com o Machakene uma autêntica final. Estamos cientes das adversidades que iremos encontrar no campo, com todo o respeito que nós temos pelo Machakene, é um clube histórico, mas nós precisamos destes 3 pontos para que possamos tirar do sufoco em que nos encontramos, para podermos encarar a segunda volta com maior responsabilidade ainda.
1: Por seu turno, Dário Monteiro, técnico principal do Machakene, afirma que a equipa está motivada com o empate conseguido diante do Bahia de Pemba e no jogo de hoje precisa de ganhar para continuar a sonhar na manutenção, pese embora reconhecer que será difícil.
3: O jogo com o Bahia de Pemba, conseguimos pontuar. Isso, nesta altura, na situação em que nos encontramos, todo ponto é positivo. Por isso, a moral é alta, queremos ganhar, mas temos consciência que estamos em casa do adversário. Isso é que respeitamos.
1: De referir que o Pembinha vai ao desafio desta tarde no 14º e último lugar, com 8 pontos, os mesmos do Machakene, na 12ª posição, numa prova liderada pela Black Bulls, com 29 pontos.
0: Em Cabo Delgado, já foram reativadas equipas técnicas para responder a um eventual surto de diarreias, incluindo a cólera, na época chuvosa que se avizinha. O governo está a evitar esforços para construir represas com vista a reforçar a disponibilidade de água na província de Cabo Delgado. Caro ouvinte, chegados aqui, marcamos o ponto final a esta edição do Jornal da Tarde. Florencio Moussa e Fabião Marques despedem-se. Boa tarde.
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Recordamos o sucesso de Louis Armstrong aqui a trazer o The Wonderful World nesta emissão, portanto, em língua portuguesa, que segue com música até bem próximo das 14 horas, altura em que teremos atualização das notícias. Vamos ouvir Muzerendende, sons de Oliver Mtukudzi.

amigo ouvinte tenha uma ótima audição à nossa emissão, onde quer que esteja. Hoje é, portanto, terça-feira, segundo dia útil da semana, 18 de agosto de 2026, numa altura em que estamos a partilhar com o vosso auditório sons, música variada, até bem próximo das 14, como disse muito bem, atualização das notícias aqui na sua rádio, Rádio Moçambique, emissor provincial de Cabo Delgado, esta altura para trazer sons, portanto, que ainda tocam não só a alma, mas sons que, de certa forma, tocam e constroem o amor que vence por vir ritmo e alma.

Sons do Slowly aqui na sua rádio. Portanto, quando forem 14 horas, teremos a atualização das notícias em simultâneo com a Antena Nacional da Rádio Moçambique e renovamos os votos para que

5 minutos para as 14 horas, a altura em que teremos a atualização das notícias. Edgar Domingos ao lado da Chelsea Dinorah. Portanto, aqui a trazer esta belíssima interpretação. Nós saímos deste pedaço de tempo com sons de Suarito. Vamos ouvir nesta interpretação. Pedaço de céu. Às notícias, eu volto logo depois. Boa tarde e até já.

0: 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A sua atenção às notícias, já esta hora, apresentadas por Rosa Maciel. Boa tarde.
1: Olga da Glória e ouvinte, boa tarde. O presidente da República, Daniel Chapo, garante que o governo vai continuar a defender as populações das zonas afetadas pelo extremismo violento e não exclui o diálogo com os terroristas. Pormenores com o correspondente da Rádio Moçambique, na África do Sul, Eduardo Figurão.
2: A reação do chefe de Estado surge após um recente relatório de peritos das Nações Unidas sugerir negociações para travar o terrorismo no norte do país. Daniel Chapo aponta, no entanto, que o principal obstáculo continua a ser a falta de informação sobre as lideranças e os propósitos dos grupos que promovem o terrorismo.
3: Esta proposta que é avançada é uma proposta que nós próprios já falamos várias vezes, que estamos abertos, caso haja, portanto, identificação das motivações, identificação das pessoas que estão por detrás deste terrorismo, as suas lideranças e tantas outras coisas que é importante perceber primeiro, não é? Para se chegar a um diálogo efetivo que possa produzir resultado.
2: Daniel Chapo lembra ainda que o processo de diálogo nacional inclusivo, que já está em curso no país, demonstra a abertura do governo para resolver os problemas pela via pacífica. Uma estratégia que, de resto, valeu a Moçambique vários elogios por parte dos países da comunidade para o desenvolvimento da África Austral. Rádio Moçambique, Eduardo Vigorão, em Durban.
1: A ExxonMobil Moçambique e os parceiros da Área 4 adjudicaram 1,1 mil milhões de dólares em contratos de pré-investimento para equipamentos críticos de longo prazo destinados ao desenvolvimento da fase 1 do projeto Rovuma LNG em Cabo Delgado. A adjudicação representa um marco no avanço contínuo do projeto Rovuma LNG e demonstra o compromisso dos parceiros na Área 4 à medida que avançam para uma decisão final de investimento. Um comunicado da ExxonMobil refere que os contactos incluem serviços de engenharia, aquisição e fabrico de sistemas de produção submarina, válvulas de produção de grande

0: diâmetro e gasodutos offshore. A diretora-geral e presidente do Conselho de Administração da ExxonMobil em Moçambique, Johanne Boday, afirma no documento que a adjudicação reflete o compromisso dos parceiros da Área 4 com o desenvolvimento responsável dos recursos de gás natural de classe mundial de Moçambique. 70 médicos moçambicanos vão ser formados no estrangeiro a partir do próximo mês para reforçar a disponibilidade de especialistas em cuidados de saúde familiar e comunitária no país. Segundo o Ministro da Saúde, a iniciativa visa reduzir a distância que a população percorre, principalmente nas zonas rurais, para ter acesso aos cuidados de saúde. O CNI se falava ontem no programa Cartas na Mesa da Rádio Moçambique.
1: Não estamos a dizer que vamos deixar de formar especialistas. Não. Há de haver um equilíbrio, mas com um pêndulo mais forte para a componente do subsistema comunitário. Já temos estes médicos de saúde familiar, mas ainda num número muito reduzido. O que nós queremos é massificar e aumentar o número desses especialistas. Para quê? Para poder fazer a cobertura na comunidade, a comunidade saber que, olha, nós temos o nosso médico de família que vai nos ajudar sempre que tivermos alguma preocupação. Vamos ter muito ganho. Por quê? Porque ele estará na comunidade, vai identificar certos problemas, vai tratar as pessoas e vamos reduzir as complicações. E estas complicações hoje impactam no setor.
0: O Ministro da Saúde afirmou ainda que a dependência externa para a aquisição de medicamentos e material médico continua a ser um dos desafios que o setor da saúde enfrenta. A corrupção lesou o Estado em mais de 3 mil milhões de meticais no primeiro semestre deste ano no país. São dados divulgados hoje em Maputo pelo porta-voz do Gabinete Central de Combate à Corrupção. Romualdo Janan falava em conferência de imprensa de balanço das atividades que a instituição realizou nos primeiros 6 meses deste ano.
2: Este ano, até ao final do primeiro semestre, o valor de prejuízo causado ao Estado foi de 3 mil milhões, 234 milhões, 987 mil, 641 meticais e 56 centavos. E como resultado aqui das práticas corruptivas no âmbito da nossa investigação, até então aprendemos 581 mil, 130 meticais e 107 centavos. Dizer que a atividade aqui reportada é resultado da intervenção oficiosa do Ministério Público, das denúncias recebidas, da articulação com os diversos órgãos do Estado, entre públicos e privados.
0: Segundo Romualdo Jonan, no mesmo período, o Gabinete Central de Combate à Corrupção e as demais procuradorias do país tramitaram 1.646 processos, mais 137 em relação ao primeiro semestre de 2025. Delegações de várias províncias do país chegaram em massa esta terça-feira na cidade de Chimoio, Manica, para participar na Conferência Nacional de Quadros do Partido Frelimo. Os conferencistas dizem ter boas expectativas em relação aos debates que vão marcar o evento. Raimundo Diomba, membro sénior do Partido Frelimo, disse à chegada ao aeródromo de Chimoio que a conferência se destaca por ser um espaço para o exercício da liberdade de expressão.
3: Razão principal de existir uma reunião dessas é para permitir aqueles... que não têm tido espaço para opinar, colocar ideias e tudo mais, tenham desta vez. A expectativa é boa, esperamos que daqui para frente haja medidas que ajudem para melhorar o nosso desempenho, tanto no governo assim como no partido Frelimo.
0: Raimundo Diomba, membro sénior do Partido Frelimo, e a importância da realização da 11ª Conferência Nacional de Quadros daquela formação política. Foram as notícias das 14, as próximas às 15 horas.

0: Moçambique pode olhar para o futuro com confiança porque tem uma juventude extraordinária. Moçambique pode se orgulhar de ter uma juventude que sonha, que trabalha e que não desiste. Uma juventude continua a acreditar que este país pode ser melhor do que é atualmente. A minha conclusão faz-me acreditar que hoje não escalei a terceira maior baía do mundo para apenas reunir com milhares de jovens provenientes de diversos quadrantes do nosso país, a pátria amada, Moçambique. Estou reunido com construtores do futuro brilhante desse nosso país.
1: Presidente da República, Daniel Chapo.

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no regresso deste jovem músico produtor. A música intitula-se Jonas. Nós marcamos o ponto final. Esta vai ser uma tarde desportiva. E, portanto, e os nossos colegas, portanto, desportistas já encontram-se no estádio municipal. E uma altura em que o nosso colega e amigo Duarte Liasse vai tomar o comando desta emissão até bem próximo das 16 horas e 30 minutos, ou se não, convidar também os nossos colegas posicionados no Estádio Municipal de Pemba para trazer toda a história, mas esta emissão a ser conduzida por Duarte Liasse daqui a mais um pouco. Roberto Raimundo é meu nome, eu volto às 19 horas amanhã para mais um encontro de amizade. Muito boa tarde e até amanhã.

Duas horas e oito no minuto, melhor com o MTC no 1 minuto, está na MTC, o Cata Moçambique. 14 horas e 49 minutos. 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

0: realizado entre o setor de saúde, parceiros e a comunidade.
1: Nós estamos a trabalhar a todos os níveis, estamos a trabalhar com as lideranças comunitárias, como vocês viram aqui, os líderes comunitários bem representados, o chefe de posto. Então, estamos a trabalhar cada vez mais e mais e mais para ver se conseguimos melhorar aquilo que são os conhecimentos, não apenas os conhecimentos, mas queremos ver isto traduzido em prática.
0: Chefe da área de nutrição no Serviço Provincial de Saúde na Zambésia, Rabia Massinga. Organizações da sociedade civil defendem a inclusão de jovens nos processos de tomada de decisão e a redução de assimetrias regionais de forma a contribuir para a consolidação da paz e reconciliação nacional. Para o coordenador do movimento Moçambique Primeiro, Rodrigues Dambo, os moçambicanos precisam libertar-se das mágoas e rancores e envolver-se no processo de desenvolvimento do país.
2: Enquanto nós pensamos na violência, então nunca podemos ter paz. Então, a nossa mensagem é esta: vamos desarmar a mente, vamos desarmar o coração e vamos desarmar a boca. A desigualdade sempre existirá. O que é necessário é que nós tenhamos a mente desarmada para que esta desigualdade não seja culpa deste ou daquele, mas que todos nós possamos contribuir para reduzir cada vez mais o nível de desigualdade, porque o maior problema é o nível de desigualdade.
0: Rodrigues Dambo falava hoje em Maputo na mesa redonda para a disseminação do documentário Processo de Paz e Reconciliação em Moçambique, Lições e Perspectivas, promovida pelo Instituto para a Democracia Multipartidária. Mais de 300 quadros entre delegados e convidados dos órgãos centrais do Partido Frelimo, provenientes da província e cidade de Maputo, já se encontram na cidade de Chimoio, em Manica. A cidade aguarda ainda para esta terça-feira a chegada da delegação da província de Gaza, enquanto as de Inhambane, Nampula, Tete, Cabo Delgado e Niassa estão previstas para esta quarta-feira. O porta-voz da Frelimo, Pedro Guilich, assegura que até quinta-feira estarão em Chimoio cerca de 3 mil conferencistas, incluindo representantes dos partidos MPLA de Angola, o Chama Chama Pinduzi da Tanzânia, a SWAPO da Namíbia, ZANU-PF do Zimbábue e o ANC da África do Sul.
3: No dia 20, com a chegada de todos os

0: delegados, estaremos em condições de arrancar com os nossos trabalhos no dia 21, conforme agendado. O que se espera aqui é o delineamento das principais estratégias, de tal modo que se alcance ou se garanta um maior engajamento do povo moçambicano, dos vários segmentos da sociedade moçambicana, para abraçar efetivamente a agenda da independência econômica como a sua prioridade central.
1: A presença de parte dos conferencistas já se faz sentir nas principais artérias da cidade de Chimoio, intensificando a movimentação em torno da 11ª Conferência Nacional de Quadros da Frelimo. No estrangeiro, a epidemia do vírus do Ébola na República Democrática do Congo está longe de estar controlada, alertou hoje o diretor da Organização Mundial da Saúde, OMS. Tedros Adhanom avisou que a epidemia espalhou-se rapidamente e o risco de uma propagação nacional e internacional continua elevado, afirmou na abertura de uma reunião do Comitê de Emergência sobre o Vírus de Ébola. É a segunda vez que o Comitê de Emergência da OMS reúne desde que a organização declarou a 17 de maio uma emergência de saúde pública de âmbito internacional, o seu segundo nível de alerta mais elevado. Apresentamos as notícias das 16 às próximas às 17 horas.
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2: 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Salón de oxígeno para partes negativas que vinimos, atravesando. Foram quatro derrotas consecutivas e era o momento de darmos um safanão à crise e, acima de tudo, terminamos a primeira volta fora da zona de promoção. Eu penso que foi um bom jogo e o objetivo foi cumprido, que era terminar a primeira volta fora da zona de promoção. Temos a seguir três jogos consecutivos em casa, procurar capitalizar o maior número de pontos para que possamos estar numa zona de conforto. Porque saímos da zona de desformação, mas continuamos numa zona incômoda. E o objetivo do Pembinha é a manutenção. Estamos cientes das adversidades que temos enfrentado, mas esses rapazes estão de parabéns porque deram uma resposta àquilo que é a nossa crise de resultados e de outros fatores. Mas pronto, o importante agora é procurar recuperar. Temos menos de 72 horas para recuperar a equipe para o próximo embate da sexta-feira. Está a ser difícil treinar a equipe. Nesta fase, só recuperamos os jogadores. E não é fácil fazer uma recuperação a 100%. Foi notório a ausência de um dos nossos centrais que saiu lesionado contra a Costa Sol, que é um dos jogadores que tem dado muito equilíbrio defensivo, mas o Caio entrou, fez um bom jogo. Acima de tudo, está todo o grupo de trabalho de parabéns. Então, de parabéns aos adeptos que torceram, puxaram por nós nos 90 minutos. E vamos desfrutar o momento e a pensar já no próximo adversário.
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0: melhor resultado que a gente queria, apesar disso. Então, foi QB boa, mas espremendo a laranja não nos traz nenhum sumo, porque queríamos pontos e não conseguimos. Agora, eu não gosto de falar muito da arbitragem, mas tenho a impressão de que o golo é em posição irregular. Pronto, vamos confirmar nas imagens, mas a impressão que eu fico com a partida é que é em posição irregular. Pronto, agora estamos a lamentar porque o leite foi derramado, a verdade é que perdemos e temos que olhar para frente. Terminou a primeira volta e vamos procurar agora no início da segunda volta tomar pontos, que é a base de uma chacana na situação que tem gol.
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0: O regresso de Vítor Rufino para as notícias, mais uma vez. Muito boa tarde, Vítor.
1: Uma vez mais, boa tarde, Olga da Glória, boa tarde, ouvinte. Três crianças da mesma família morreram carbonizadas esta segunda-feira no distrito de Xemba, em Sofala. O incidente deu-se no povoado de Insusso, quando os menores de 6, 13 e 16 anos de idade se encontravam sozinhos no interior de uma cabana a dormir. Em entrevista telefónica à Rádio Moçambique, o pai dos menores, Carlos Ernesto, disse que as crianças estavam na ilha em atividade de afugentamento de pássaros na Machamba de Arroz. O líder comunitário de Insusso, Armindo Adriano, aventou a possibilidade de um incêndio ter sido causado por fogo posto. Uma fonte do governo distrital de Xemba disse que estão em curso investigações para apurar as causas do incidente, ao mesmo tempo que decorre a mobilização de apoio para a família. Mais de 2.300 crianças foram internadas na Zambézia no primeiro semestre deste ano, devido à má nutrição associada a deficiente aleitamento materno. O número representa uma redução em 500 casos em relação ao igual período do ano passado. A chefe da área de nutrição no Serviço Provincial de Saúde, Rabia Massinga, diz que a redução de casos de má nutrição resulta do trabalho conjunto realizado entre o setor da saúde, parceiros e a comunidade.
2: Nós estamos a trabalhar a todos os níveis, estamos a trabalhar com as lideranças comunitárias, como vocês viram aqui, os líderes comunitários bem representados, o chefe de posto. Então, estamos a trabalhar cada vez mais e mais e mais para ver se conseguimos melhorar aquilo que são os conhecimentos, não apenas os conhecimentos, mas queremos ver isto traduzido em prática.
1: Chefe da área de nutrição no Serviço Provincial de Saúde na Zambézia, Rabia Massinga. Organizações da sociedade civil defendem a inclusão de jovens nos processos de tomada de decisão e a redução de assimetrias regionais, de forma a contribuir para a consolidação da paz e reconciliação nacional. Para o coordenador do Movimento Moçambique Primeiro, Rodrigues Dambo, os moçambicanos precisam libertar-se das mágoas e rancores. Envolver-se no processo de desenvolvimento do país.
3: Enquanto nós pensamos na violência, então nunca podemos ter paz. Então, a nossa mensagem é esta: vamos desarmar a mente, vamos desarmar o coração e vamos desarmar a boca. A desigualdade sempre existirá. O que é necessário é que nós tenhamos a mente desarmada para que esta desigualdade não seja culpa deste ou daquele, mas que todos nós possamos contribuir para reduzir cada vez mais o nível de desigualdade, porque o maior problema é o nível de desigualdade.
1: Rodrigues Dambo falava hoje em Maputo, na mesa redonda para a disseminação do documentário O Processo de Paz e Reconciliação em Moçambique, Lições e Perspectivas, promovida pelo Instituto para a Democracia Multipartidária. Mais de 300 quadros entre delegados e convidados dos órgãos centrais do Partido Frelimo, provenientes da província e cidade de Maputo, já se encontram na cidade de Chimoio, em Manica. A cidade aguarda ainda para esta terça-feira a chegada da delegação da província de Gaza, enquanto as de Inhambane, Nampula, Tete, Cabo Delgado e Niassa estão previstas para quarta-feira. O porta-voz do partido Frelimo, Pedro Guilis, assegura que até quinta-feira estarão em Chimoio cerca de 3 mil conferencistas, incluindo representantes dos partidos MPLA de Angola, o Chama Chama Pinduzi da Tanzânia, a SWAPO da Namíbia, ZANU-PF do Zimbábue e o ANC da África do Sul.
4: No dia 20, com a chegada de todos os delegados, estaremos em condições de arrancar com os nossos trabalhos no dia 21, conforme agendado. O que se espera aqui é o delineamento das principais estratégias, de tal modo que se alcance ou se garanta um maior engajamento do povo moçambicano, dos vários segmentos da sociedade moçambicana, para abraçar efetivamente a agenda da independência econômica como a sua prioridade central.
1: A presença de parte dos conferencistas já se faz sentir nas principais artérias da cidade de Chimoio, intensificando a movimentação em torno da 11ª Conferência Nacional de Quadros da Frelimo. Colegas, amigos, familiares e autoridades do governo despediram-se hoje de Justino Cardoso, artista gráfico.

0: por falecido ontem em Nampula, vítima de doença. Em mensagem de condolências, a filha do malogrado, Isália Justino Cardoso, disse que os ensinamentos deixados pelo pai serão valorizados como forma de eternizar a sua memória.
1: Levaremos conosco as tuas palavras, os teus conselhos, os teus gestos, os teus sorrisos, até aqueles pequenos momentos enquanto vivíamos pareciam simples. Hoje despedimos-te de ti com lágrimas nos olhos, mas também com profunda gratidão por termos tido a oportunidade de chamar-te pai.
0: Os restos mortais de Justino Cardoso, artista gráfico, já repousam no cemitério familiar na vila de Namialo, distrito de Mekonta, em Nampula. No estrangeiro, a epidemia do vírus do Ébola na República Democrática do Congo está longe de ser controlada, alertou hoje o diretor da Organização Mundial da Saúde, OMS. Tedros Adhanom avisou que a epidemia espalhou-se rapidamente e o risco de uma propagação nacional e internacional continua elevado, afirmou na abertura de uma reunião do Comitê de Emergência sobre o vírus do Ébola. É a segunda vez que o Comitê de Emergência da OMS se reúne desde que a organização declarou a 17 de maio uma emergência de saúde pública de âmbito internacional. Apresentamos as notícias das 17 às próximas às 18 horas.

0: deixamos uma grande mensagem sobre a decisão que o governo da República de Moçambique tomou, que de junho de 2026 a junho de 2027, a emissão de documentos de identificação, como certidão de nascimento, cédula de nascimento e bilhete de identidade, são mahala, e que há necessidade de mobilizar a população para que tanto as crianças como os adultos possam ter esses documentos. Certidão de nascimento, cédula pessoal e o bilhete de identidade.
1: Presidente da República, Daniel Chapo.

Visa.

0: 39 crianças, incluindo adolescentes e jovens, que vivem no infantário provincial. Na ocasião, Faustina Neto, esposa do secretário de Estado, disse que o apoio em víveres concedido a este grupo visa confortar os menores que vivem neste estabelecimento que acolhe pessoas em situação de vulnerabilidade. Para Gilda Ancuna, esposa do governador de Gaza, o apoio entregue ao infantário provincial visa igualmente reforçar a dieta alimentar dos petizes adolescentes e jovens em situação de necessitados. Tudo me orientou em Xaxai.
1: O governo reafirma o compromisso de garantir que os investimentos da indústria extrativa contribuam para o desenvolvimento inclusivo e para o fortalecimento dos direitos humanos em todas as esferas sociais e económicas do país. Os detalhes por Somali Gilberto.
2: Para o efeito, o Executivo está a finalizar a elaboração do Plano Nacional de Ação sobre Negócios e Direitos Humanos, um instrumento estratégico que será submetido à aprovação do Conselho de Ministros ainda este ano. A informação foi avançada esta segunda-feira em Pemba pelo Diretor Nacional de Cidadania e Direitos Humanos no Ministério da Justiça, Assuntos Constitucionais e Religiosos, durante a mesa redonda destinada ao enriquecimento da proposta. Cláudio Matos sublinhou que a iniciativa visa alinhar o documento às reformas do quadro jurídico do setor extrativo e aos padrões internacionais, com foco na proteção da dignidade humana, na preservação ambiental e na justiça social. Somali Gilberto, em Pemba.
1: Mais de 300 quadros entre delegados e convidados dos órgãos centrais do Partido Frelimo, provenientes da província e cidade de Maputo, já se encontram na cidade de Chimoio, em Manica. A cidade aguarda ainda para esta terça-feira a chegada da delegação da província de Gaza, enquanto as de Inhambane, Nampula, Tete, Cabo Delgado e Niassa estão previstas para esta quarta-feira. O porta-voz da Frelimo, Pedro Guilich, assegura que até quinta-feira estarão em Chimoio cerca de 3 mil conferencistas, incluindo representantes dos partidos MPLA de Angola e Chama-Chama Pinduzi da Tanzânia, ASUAPO da Namíbia, ZANU-PF do Zimbábue e ANC da África do Sul. No estrangeiro, 24 pessoas morreram num ataque realizado por homens armados com espingardas e

Katanas, no estado de Plateau, na Nigéria, disseram hoje sobreviventes. As terras utilizadas por agricultores e pastores nesta região da Nigéria estão sob pressão das mudanças climáticas e da expansão humana, criando disputas mortais por espaços cada vez mais limitados. Alguns nigerianos descreveram a violência no estado como perseguição aos cristãos, acusações rejeitadas pelo governo da Nigéria e por investigadores. Fechamos com a previsão do tempo. Amanhã, a cidade de Tete vai atingir 31 graus centígrados. Quilimane, Nampula e Pemba, 28 graus, seguida de Maputo, Inhambane e Beira, com 27 graus Celsius. Vilanculo e Chimoio, 26, Xai-Xai, 25 e Lixinga poderá atingir 23 graus centígrados de temperatura máxima. Estimado ouvinte, apresentamos as notícias das 18, às próximas, às 19 horas e 30 minutos, no Jornal da Noite. Boa noite.

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0: nem portanto, suas águas.
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0: 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O maior património de Moçambique é a inteligência, a criatividade e a coragem dos nossos jovens.
2: Presidente da República, Daniel Chapo.

0: Olha, Abdu, por que é difícil fazer coisas simples? A Khadija prefere andar longas distâncias para tirar água, enquanto temos muita água aqui perto no riacho.
1: Omar, por vezes coisas simples tornam-se muito complicadas. A água do riacho que está aqui perto está suja. 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

São neste momento 18 horas e 58 minutos, caro ouvinte. Muito boa noite e seja bem-vindo a este espaço de emissão em língua portuguesa, segundo período, referente a esta terça-feira. Hoje são 18 de agosto de 2026. Vamos à nossa programação dentro de instantes, o Jornal de Cabo Delgado. Quando forem 19 horas e 30 minutos, iremos transmitir o Jornal da Noite em cadeia nacional. 20 horas esta semana aconteceu. Na sua companhia, eu, Joaninho Machone, com todo bom gosto que estarei consigo até perto das 21 horas, com a assistência técnica de Pâncras Benedito Lourenço.

0: São neste momento 19 horas.
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0: Seguimos com o Jornal de Cabo Delgado. 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
3: Boa noite, caro ouvinte. Está assim a começar o Jornal de Cabo Delgado. Vamos de imediato aos tópicos. Um workshop sobre Plano Nacional de Ação sobre Negócio e Direitos Humanos teve lugar ontem na cidade de Pemba, capital provincial de Cabo Delgado. O encontro foi promovido pelo IDM, Instituto de Democracia Multipartidária. O setor de saúde nesta província toma medidas de precaução para fazer face a uma eventual eclosão de surtos de diarreias, incluindo cólera, na próxima época chuvosa. A Associação Desportiva de Pemba venceu o Machaquene por 1-0 no jogo que teve lugar na tarde de hoje no estádio municipal local, partida a contar para a 15ª jornada do Moçambola 2026. Acompanhe o desenvolvimento destes e de outros assuntos já a seguir.

0: O jornal é editado por mim, Carmona Luiz, com a sonorização de Fabián Marques. Esteja na nossa companhia. Dissemos na abertura deste jornal que a cidade de Pemba foi palco ontem de um workshop sobre o Plano Nacional de Ação sobre Negócios e Direitos Humanos. A essência do encontro por o Somalia Gilberto.
1: O governo reafirma o compromisso de garantir que os investimentos da indústria extrativa em curso no país contribuam para o desenvolvimento inclusivo e para o fortalecimento dos direitos humanos em todas as esferas sociais e económicas. Para o efeito, o Executivo está a finalizar a elaboração do Plano Nacional de Ação sobre Negócios e Direitos Humanos, um instrumento estratégico que será submetido à aprovação do Conselho de Ministros ainda este ano. A informação foi avançada esta segunda-feira em Pemba pelo Diretor Nacional de Cidadania e Direitos Humanos no Ministério da Justiça, Assuntos Constitucionais e Religiosos, durante a mesa redonda destinada ao enriquecimento da proposta. Cláudio Matos sublinhou que a iniciativa visa alinhar o documento às reformas do quadro jurídico do setor extrativo e aos padrões internacionais, com foco na proteção da dignidade humana, na preservação ambiental e na justiça social.
2: Por isso, o plano deve espelhar a realidade das províncias que têm o potencial em termos de recursos minerais. Estou a falar concretamente de Cabo Delgado, Nampula, Manica. E por que não Gaza também, que tem sido também um foco de grandes explorações? Precisamos de empresas que respeitem os direitos humanos. Um Estado que regule e fiscalize eficazmente e a comunidade que participa ativamente no processo de tomada de decisões.
1: O Plano de Ação sobre Negócios e Direitos Humanos é igualmente apontado como uma oportunidade para consolidar a cultura de investimento responsável, reforçar a segurança jurídica, prevenir conflitos e fortalecer a confiança entre o Estado, o setor privado e as comunidades.
3: O Conselho Empresarial espera que sejam consideradas as recomendações que deu. Primeiro é a inclusão, em particular dos fornecedores locais. E também olharem nos reassentamentos. Tem que ser um reassentamento efetivo.
4: Beatriz Chuvoco, diretora executiva da Promura. Eu acredito que o plano já tem um draft, então o desafio agora que ficou é olhar nessas recomendações o que é essencial e levar essas informações, incorporar dentro do plano.
5: Miguel Chomar Salemani, membro do FOCAD. É bom refletir acerca disto porque também mostra que queremos ser inclusivos de forma geral e de forma particular também acabamos discutindo sobre como o Cabo Delegado pode desenvolver em relação aos recursos que dispõe.
1: A sessão realizada esta segunda-feira em Pemba reuniu representantes de plataformas da sociedade civil das províncias de Cabo Delgado e Nampula, empresários e outros convidados. A iniciativa conta com o apoio do Instituto para a Democracia Multipartidária e da União Europeia.
0: Workshop sobre Plano Nacional de Ação sobre Negócios e Direitos Humanos teve lugar ontem na cidade de Pemba, capital provincial de Cabo Delgado. O encontro foi promovido pelo IDM, Instituto de Democracia Multipartidária. Aos assuntos de reportagem voltaremos para já. O espaço é reservado para a atualidade provincial, resumida no bloco de notícias. Hoje, a apresentação é de Florencio Mussá.
6: Em Cabo Delgado, já foram reativadas equipas técnicas para responder a um eventual surto de diarreias, incluindo a cólera. Na época chuvosa que se avizinha, a reativação das equipas aconteceu nos distritos considerados de maior risco, nomeadamente Montepuez, Chiúre, Mecufi, Metuz e Cidade de Pemba, onde foram igualmente alocados medicamentos como sais de reidratação oral, cloro, kits de tratamento e de proteção. O chefe de Departamento de Saúde Pública no Serviço Provincial de Saúde, Tony Eduardo Vidro, que falava esta segunda-feira à Rádio Moçambique, disse que as ações preventivas às doenças de origem hídrica contam com apoio de parceiros. Cabo Delgado reitera sua gratidão pelo apoio dos países membros da SADC no combate ao terrorismo que assola a província desde 2017. A gratidão foi manifestada pelo secretário de Estado na província,

0: Plácido Pereira, na esteira das celebrações dos 34 anos que esta segunda-feira aquela organização da região austral de África assinala. Falando no ato do encerramento das atividades inseridas na Semana Comemorativa da Comunidade de Desenvolvimento da África Austral na Praça dos Heróis Moçambicanos, na cidade de Pemba, o dirigente aproveitou o momento para apelar o envolvimento dos profissionais nas ações que visam a melhoria dos cuidados sanitários aos cidadãos. A Associação dos Transportadores Rodoviários de Cabo Delgado adverte que vai parquear viaturas que fazem o transporte semicoletivo de passageiros que até dia 24 deste mês estiverem a operar sem as faixas de identificação de rotas. Trata-se de transportes semicoletivos de passageiros que estão a operar as rotas interdistritais que numa primeira fase estão a ser sensibilizados para regularizarem a sua situação junto daquele organismo que superintende a atividade vulgarmente conhecida por Chapacém. O presidente da Trocade, a Associação dos Transportes Rodoviários de Cabo Delgado, Cassimo Ibrahim Salim, falando à Rádio Moçambique em Pemba, explicou que posteriormente a campanha de fixação das faixas de identificação de rotas vai abranger também viaturas que fazem o transporte semicoletivo de passageiros nas zonas urbanas.
1: Dos estúdios na cidade de Pemba, a Rádio Moçambique está a transmitir o Jornal de Cabo Delgado. Visando a disponibilidade de água potável, o governo aposta na construção de represas. Detalhes da notícia por Lúcia Antícola.
2: O governo está a envidar esforços para a construção de represas, com vista a reforçar a disponibilidade e melhorar o abastecimento de água na província de Cabo Delgado. Com efeito, decorrem estudos geofísicos nos distritos de Balama, Meluco e Muidumbe, que numa primeira fase vai beneficiar de ações de construção e reabilitação de represas e barragens no âmbito do Programa Recursos Hídricos de Moçambique, denominado por Moss Water. A informação foi avançada esta segunda-feira pelo diretor da Divisão de Gestão das Bacias Hidrográficas do Messalo e Monte Pues, na Administração Regional de Águas do Norte, Ara Norte, durante a 15ª Sessão Ordinária do Conselho Executivo Provincial. Micas Bulo disse na ocasião que a iniciativa tem como objetivo reforçar a capacidade de armazenamento dos recursos hídricos e contribuir para a melhoria da disponibilidade de água para as populações dos distritos abrangidos.
3: Em curso também um projeto estratégico, que é a construção da represa de Meluco. Sabemos que Meluco tem problemas muito sérios a nível daquilo que é abastecimento de água, e com isso nós acabamos por identificar como necessidade e uma ação de intervenção a construção de uma represa, e foram feitos estudos. Nesse caso, fez-se levantamento topográfico, levantamento de perfis para a determinação do ponto da secção adequada para a implantação da represa em Meluco. Nesse estudo foram identificadas 3 seções. Estamos a fazer investigações para ver qual é que é melhor, é menos onerosa e tecnicamente viável para nós podermos fazer a construção. E é um projeto também que é bastante estruturante, poderá responder àquilo que é a grande dificuldade de abastecimento a ser do ciclo de Meluco.
2: Micas Bulo aponta, no entanto, que o maior desafio neste momento está na canalização de fundos para a construção da barragem de Moera, no distrito de Muidumbe.
3: O ponto de situação da construção da barragem de Moera, no distrito de Muidumbe, este é um assunto, excelência, que na verdade nos preocupa muito, mas em algum momento também temos um sentido de mãos atadas, porque não está na nossa gestão de forma direta. O financiamento é do Banco Saudita, que está disposto a apoiar-nos. Até ano passado já vinham sendo desencadeadas algumas atividades, só que depois, no início deste ano, nós percebemos que não estava a correr como devia ser em termos do cronograma de atividades.
2: Por seu turno, o governador de Cabo Delgado, Valigita Wabo, garantiu que o executivo vai prestar apoio para o contínuo trabalho técnico no rio Moera.
4: conselhos.

0: provincial mobilize alguns fundos para acomodar a logística, de modo a poder-se visitar a zona do Rio Meira. Então nós vamos nos preparar para isso e é do nosso interesse para que o Rio Meira seja de utilidade para aquela zona norte.
1: Vale Gitauabo, governador da província de Cabo Delgado.
2: E a falta de água potável propicia o surgimento de várias doenças, sobretudo as diarreicas. O governo não quer gerir enfermidades de fórum hídrico, pelo que está a tomar medidas de precaução para fazer face a uma eventual eclosão de cólera na próxima época chuvosa. Porta Cadrebana.
3: Autoridades de saúde em Cabo Delgado preposicionam equipas e insumos para responder a surtos de diarreia e cólera na época chuvosa que se aproxima. O destaque vai para os distritos considerados de maior risco, nomeadamente Monte Peixe, Uri, Mecuf, Metuz e Cidade de Pemba, onde foram alocados medicamentos como sais de reidratação oral, cloro, kits de tratamento e de proteção, além dos técnicos presentes no terreno. O chefe do Departamento de Saúde Pública no Serviço Provincial de Saúde, Tony Eduardo Vidro, que falava esta segunda-feira à Rádio Moçambique, disse que as ações preventivas às doenças de origem hídrica contam com o apoio de parceiros.
4: A ideia mesmo é fazer uma preparação antecipada, de modo a evitar alguns desafios que tivemos durante a resposta da cólera no passado. Sentimos que os colegas já estão mesmo preparados. Para além deste preposicionamento de insumos, também discutiu-se a questão de preparação e capacitação das equipes de resposta rápida e queremos também intensificar o saneamento do meio, assim como a comunicação de riscos. É sempre bom garantir a logística e mecanismo de mobilização rápida dos mesmos recursos. Sentimos-nos que estamos minimamente preparados.
3: Refira-se que as ações preparatórias face à época chuvosa 2026-2027 surgem 2 meses após o setor de saúde em Cabo Delgado declarar o fim do surto de cólera que vinha afetando a província desde novembro de 2025.
2: Jornal de Cabo Delgado, nos seus momentos finais, a Associação Desportiva de Pemba, um dos 2 representantes de Cabo Delgado, no Moçambola, derrotou Machaquene por 1-0 na tarde de hoje, no estádio municipal local. Vamos aos pormenores por Nasser Adolfo.
5: Boa noite. O jogo entre aflitos termina com o triunfo da Associação Desportiva de Pemba. O Pembinha recebeu e derrotou nesta terça-feira o Machaquene por 1 sem resposta no regresso às vitórias no Moçambola 2026. Este triunfo quebra a sequência de maus resultados que o Pembinha vinha registando quando jogasse com o Machaquene para o Campeonato Nacional de Futebol da primeira divisão do nosso país. O resultado permite também à Associação Desportiva de Pemba sair pelo menos por 24 horas da zona de despromoção, agora com 11 pontos. Na 11ª posição, já os tricolores continuam naquela zona com os mesmos 8 pontos. No jogo falado, Vitor Mayamba, técnico principal da Associação Desportiva de Pemba, disse no final do encontro que este triunfo pode dar um novo fôlego à sua formação nos próximos desafios.
6: Balão de oxigênio, a fase negativa que vínhamos atravessando e era o momento de darmos um safanão à crise e, acima de tudo, terminarmos a primeira volta fora da zona de despromoção e o objetivo foi cumprido.
5: Por sua vez, Dário Monteiro, técnico do Machaquene, afirma que este desfecho não estava na sua previsão. Monteiro acredita que o golo do adversário foi apontado numa posição irregular.
7: Queríamos pontos e não conseguimos. Agora, eu não gosto de falar muito da arbitragem, mas tenho a impressão de que o golo é em posição irregular. Mas pronto, vamos confirmar nas imagens. Mas pronto, agora estamos a lamentar sobre o leite derramado. A verdade é que perdemos e temos que olhar para frente.
5: A Associação Desportiva de Pemba vence pela primeira vez na sua história o Machaquene para o Campeonato Nacional de Futebol da Primeira Divisão.

0: gestão. Isto aconteceu nesta terça-feira no estádio municipal desta urbe por 1-0 numa partida referente à 15ª jornada do certamen. Esta quarta-feira, o outro representante de Cabo Delgado, o Bahia de Pemba, defronta o Costa do Sol num jogo em que ambos conjuntos precisam de vencer para não perderem o comboio.
1: Ponto final ao Jornal de Cabo Delgado. Despedem-se Fábio Marques na sonorização e Carmona Luiz na edição e apresentação. Boa noite.
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São neste momento 19 horas e 16 minutos. 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

Boa noite. Chefes de Estado da SADC aprovam uma série de instrumentos jurídicos para reforçar a governação regional, financiar o desenvolvimento e combater o crime transfronteiriço. O governo assegura investimento de mais de 2 mil milhões de dólares para o desenvolvimento tecnológico no setor agrário nos próximos 4 anos no país. A epidemia do vírus de ébola na República Democrática do Congo está longe de estar controlada, alerta o diretor da Organização Mundial da Saúde. Destaques da presente edição do Jornal da Noite. Elvis Magueia está na sonorização e Cristina Xavier na apresentação. 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

0: os chefes de Estado da SADC aprovaram uma série de instrumentos jurídicos para reforçar a governação regional, financiar o desenvolvimento e combater o crime transfronteiriço. As medidas constam do comunicado final da 46ª Cimeira da organização e visam ainda facilitar o turismo e a circulação de pessoas e bens. Toda a informação por Eduardo Figurão.
1: O comunicado final da 46ª Cimeira da Organização sublinha que este é um esforço alargado para transformar a integração regional em programas práticos. O objetivo é melhorar a cooperação económica e as condições de vida dos cidadãos da África Austral. Moçambique assinou o acordo que altera o artigo 33 do Tratado da SADC. Esta alteração reforça o regime de sanções da comunidade e prevê a suspensão de qualquer Estado-membro com cotas de atraso por 4 ou mais anos. A emenda é vista como crucial para obrigar ao cumprimento dos deveres de adesão e dá ao organismo um mecanismo mais claro para lidar com incumprimentos prolongados. A Cimeira avançou também para a assinatura o acordo para operacionalizar o Fundo Regional de Desenvolvimento da SADC. Foi igualmente apresentado o projeto que estabelece o Univisa do Turismo. Este visto único quer facilitar as viagens de turistas entre vários destinos da região, de forma a promover o turismo multidestino e a aumentar os lucros económicos do setor. Os líderes regionais tiveram ainda em mãos o protocolo da SADC contra o tráfico de pessoas e a declaração sobre a proteção de pessoas com albinismo, um documento originalmente adotado em 2019. O presidente da SADC, Cyril Ramaphosa, afirmou que a assinatura destes acordos e os debates da Cimeira refletem o compromisso do Bloco em reforçar a integração regional e aprofundar a solidariedade. Esta cimeira reafirmou algo fundamental: a prosperidade, a segurança e o desenvolvimento futuros dos nossos países são inseparáveis da prosperidade, da segurança e do desenvolvimento da nossa região como um todo. A nossa reunião foi precedida por um rico programa de atividades, incluindo o sucesso da Semana da Industrialização da SADC. Estas atividades lançaram uma base sólida para as nossas deliberações e demonstram o valor de envolver governos, empresas, trabalhadores, academia, jovens e a sociedade civil no trabalho de construção da nossa região. Cyril Ramaphosa alertou ainda para a necessidade de o Bloco reforçar a capacidade de mobilização de recursos nacionais, regionais e internacionais. Rádio Moçambique, Eduardo Figurão, em Durban.

0: 19h34, o governo diz que vai investir nos próximos 4 anos mais de 2 mil milhões de dólares para o desenvolvimento tecnológico no setor agrário em todo o país. Detalhes por Alfredo Moyanga.
1: O fato foi dado a conhecer esta terça-feira pelo ministro de Planificação e Desenvolvimento, que aponta que, anualmente, a partir de 2027, o governo vai aplicar cerca de 500 milhões de dólares americanos. Salim Valam diz que o valor, além da investigação e melhoramento de infraestruturas agrárias, vai apoiar no reforço de conectividade entre as zonas produtivas e o mercado. Valam, que está em Gaza, no quadro de bruteria das atividades de recuperação pós-cheias de janeiro e março deste ano, diz que com o valor serão apoiadas atividades agrícolas de mais de 2 milhões de produtores, sobretudo dos regadios de Xokwe e Baixo Limpopo, na província de Gaza. O ministro de Planificação e Desenvolvimento sublinha que, para a materialização deste plano, o governo está neste momento a mobilizar os fundos junto dos parceiros nacionais e estrangeiros.
2: São medidas muito arrojadas. São medidas que vão ter que envolver investimentos pesados na agricultura para a sua transformação. E isto prevê que nos próximos 4 anos possamos mobilizar e investir entre recursos internos e recursos mobilizados com parceiros. Estamos a falar de 2 mil milhões de dólares durante 4 anos para fazer massivos e pesados investimentos na agricultura, para o aumento da produtividade, sobretudo dos pequenos produtores, mas também das cadeias de valor mais promissoras. E pensamos que os regadios de Xokwe, o regadio do Baixo Limpopo, vão ser áreas prioritárias de intervenção, onde há um encadeamento de ações na extensão, na investigação, no investimento para o financiamento dos produtores, sementes melhoradas, uso de adubos e fertilizantes, fitofármacos, o envolvimento da maquinaria agrícola, da irrigação agrícola, porque nós temos que transitar para uma etapa de uma agricultura que é cientificamente ancorada. Não vamos competir com países como o Vietnã, como a China, que têm produtividades na agricultura muito elevadas. E nós estamos a competir no campo global e não podemos ficar atrás. Temos que reforçar as nossas capacidades.
1: Ministro de Planificação e Desenvolvimento, Salim Valam, e o plano do governo para os próximos 4 anos, tendo em vista a modernização e recuperação dos regadios no país. Esta noite, o ministro de Planificação e Desenvolvimento reúne-se com os agentes econômicos de Gaza para ouvir de perto as dificuldades que enfrentam na recuperação das suas empresas depois das cheias deste ano. De Chibuto para a Rádio Moçambique, Alfredo Muyanga.
0: O governo assegura investimento de mais de 2 mil milhões de dólares para o desenvolvimento tecnológico no setor agrário no país. O executivo reafirma ainda o compromisso de garantir que os investimentos da indústria extrativa em curso no país contribuam para o desenvolvimento inclusivo e para o fortalecimento dos direitos humanos em todas as esferas sociais e económicas. É um pronunciamento feito em Pemba, numa mesa redonda que juntou representantes do governo, da sociedade civil e empresários. Jornalista Sumali Gilberto.
3: Para o efeito, o Executivo está a finalizar a elaboração do Plano Nacional de Ação sobre Negócios e Direitos Humanos, um instrumento estratégico que será submetido à aprovação do Conselho de Ministros ainda este ano. A informação foi avançada esta segunda-feira em Pemba pelo Diretor Nacional de Cidadania e Direitos Humanos no Ministério da Justiça, Assuntos Constitucionais e Religiosos, durante a mesa redonda destinada ao enriquecimento da proposta. Cláudio Matti sublinhou que a iniciativa visa alinhar o documento às reformas do quadro jurídico do setor extrativo e aos padrões internacionais, com foco na proteção da dignidade humana, na preservação ambiental e na justiça social.
4: Por isso, o plano deve espelhar a realidade das províncias que têm o potencial em termos de recursos minerais. Estou a falar concretamente de Cabo Delgado, Nampula, Manica. E por que não Gaza também, que tem sido também um foco de grandes explorações? Precisamos de empresas que respeitem os direitos humanos, um Estado que regule e fiscalize eficazmente e a comunidade que participa ativamente no processo de tomada de decisões.
3: O Plano de Ação sobre Negócios e Direitos Humanos

0: é igualmente apontado como uma oportunidade para consolidar a cultura de investimento responsável, reforçar a segurança jurídica, prevenir conflitos e fortalecer a confiança entre o Estado, o setor privado e as comunidades.
1: O Conselho Empresarial espera que sejam consideradas as recomendações que deu. Primeiro é a inclusão, em particular dos fornecedores locais, e também olharem nos reassentamentos. Tem que ser um reassentamento efetivo.
2: Beatriz Chivoco, diretora executiva da Promura. Eu acredito que o plano já tem um draft, então o desafio agora que ficou é olhar nessas recomendações o que é essencial e levar essas informações, incorporar dentro do plano.
3: Miguel Chomar Selemani, membro do FOCAD. É bom refletir acerca disto porque também mostra que queremos ser inclusivos, de forma geral e de forma particular também acabamos discutindo sobre como o Cabo Delegado pode desenvolver em relação aos recursos que dispõe.
0: A sessão realizada esta segunda-feira em Pemba reuniu representantes de plataformas da sociedade civil das províncias de Cabo Delgado e Nampula, empresários e outros convidados. A iniciativa conta com o apoio do Instituto para a Democracia Multipartidária e da União Europeia. Somali Gilberto, em Pemba.
4: O financiamento de projetos de empreendedorismo pelo Fundo de Desenvolvimento Local, FIDEL, está a mudar a vida de vários jovens da província de Inhambane. A iniciativa, focada sobretudo no comércio e na criação de animais de pequeno porte, já criou mais de 400 postos de trabalho naquele ponto do país, em Frei Mastela.
5: Os dados foram divulgados esta terça-feira durante a 10ª sessão ordinária do Conselho Executivo Provincial. Em 2025, a província de Inhambane recebeu mais de 51 milhões de meticais para financiar iniciativas juvenis de geração de rendimento, tendo sido já reembolsados e cerca de 3 milhões de meticais. O porta-voz da 10ª sessão ordinária do Conselho Executivo Provincial em Inhambane, Samuel Júnior, considera que os resultados alcançados até o momento demonstram o sucesso do investimento no autoemprego.
6: O grande desafio aqui é continuar a garantir a questão da sustentabilidade desses projetos para que consigam devolver. E desta forma o Estado possa conseguir financiar outros mutuários e permitir maior abrangência. Era importante também que fazer menção de que os mutuários manifestaram ter a necessidade de capacitação, que é aquilo que foi a decisão que foi tomada por este órgão, sobretudo no que tange ao aprimoramento da gestão de negócio, marketing de venda, a educação financeira.
5: Porta-voz da 10ª sessão ordinária do Conselho Executivo Provincial de Inhambane, Samuel Júnior, para além do FIDEL, a sessão desta terça-feira avaliou a execução do programa Impulso Jovem, uma iniciativa do governador da província de Inhambane, Francisco Pagula, orçada em mais de 5 milhões de meticais, direcionada a apoiar projetos de jovens com idade até aos 35 anos, de Inhambane, Efraim Macitela.
4: E organizações da sociedade civil defendem a inclusão de jovens nos processos de tomada de decisão e a redução de assimetrias regionais, de forma a contribuir para a consolidação da paz e reconciliação nacional. O coordenador do movimento Moçambique Primeiro, Rodrigues Dambo, diz que os moçambicanos precisam libertar-se das mágoas e rancores e envolver-se no processo de desenvolvimento do país. São pronunciamentos colhidos por Paulo Nunes.
7: Para o coordenador do movimento Moçambique Primeiro, Rodrigues Dambo, é impossível existirem sociedades totalmente igualitárias no mundo. Daí a necessidade de a população envolver-se no processo de desenvolvimento do país. Rodrigues Dambo salienta que os moçambicanos precisam libertar-se das mágoas e rancores.
8: Enquanto nós pensamos na violência, então nunca podemos ter paz. Então, a nossa mensagem é esta: vamos desarmar a mente, vamos desarmar o coração e vamos desarmar a boca. A desigualdade sempre existirá. O que é necessário é que nós tenhamos a mente desarmada para que esta desigualdade não seja culpa deste ou daquele, mas que todos nós possamos contribuir para reduzir cada vez mais o nível de desigualdade, porque o maior problema é o nível de desigualdade.
7: Rodrigues Tambo falava esta terça.

0: Feira Maputo, na mesa redonda para a disseminação do documentário Processo de Paz e Reconciliação em Moçambique, Lições e Perspectivas, promovida pelo Instituto para a Democracia Multipartidária, IMD. A representante do IMD, Fidália Makuluve, disse que o documentário apresenta perspectivas de diferentes atores sobre o caminho que o país deve seguir para a consolidação da paz.
1: É importante que todos sejam envolvidos, haja uma força única, coletiva, e que, de facto, a voz desses diferentes intervenientes possa ser audível. Tanto os relatórios que vão ser resultantes desse encontro também vão ser canalizados também para contribuir para esse processo que está em curso.
0: Já o diretor do Centro de Estudos Estratégicos Internacionais da Universidade Joaquim Chissano, Enio Viegas, defende a construção de espaços próprios para o diálogo permanente.
2: Não há países que não tenham conflitos. O que os outros conseguiram construir é espaços próprios para que as pessoas pudessem dialogar e evitar que os conflitos existentes se transformassem em conflitos violentos. O que nós verificamos hoje, parece que as lições que nós tivemos do passado, dos conflitos anteriores, não estão necessariamente a ser absorvidas para os conflitos atuais.
0: O documentário Processo de Paz e Reconciliação em Moçambique, Lições e Perspectivas, hoje exibido na Universidade Joaquim Chissano, enquadra-se no projeto Cultura para a Promoção da Paz, Reconciliação e Coesão Social, financiado pela União Europeia.
3: Organizações da sociedade civil defendem a inclusão de jovens nos processos de tomada de decisão de forma a contribuir para a consolidação da paz e reconciliação nacional. E a Organização da Juventude Moçambicana, o JM, leva para a 11ª Conferência Nacional de Quadros da Frelimo uma agenda centrada nos principais desafios que afetam atualmente a juventude. A reportagem é de Daniel Oliveira.
4: O secretário-geral da agremiação defende maior participação dos jovens na governação e mais oportunidades de formação, inserção produtiva e acesso ao financiamento. Constantino André considera que a criação de oportunidades para a inserção dos jovens na vida produtiva e o acesso ao financiamento constituem alguns dos principais desafios que afetam este estrato social. Segundo o dirigente, a juventude leva à conferência uma agenda centrada nos problemas que enfrenta atualmente, mas pretende também contribuir para a reflexão sobre o futuro do país e apoiar as iniciativas em curso no âmbito da governação do presidente da República, Daniel Chapo.
5: Trazemos uma agenda, por um lado, que vai, portanto, evidenciar os principais desafios que a nossa juventude tem enfrentado na atualidade, mas principalmente também estamos cá para fazer parte da reflexão do novo figurino que os quadros da Frelimo acreditam que Moçambique deve tomar em apoio ao presidente Daniel Francisco Chapo.
4: Constantino André defende que a juventude deve assumir um papel mais ativo na definição e implementação de políticas destinadas a responder os seus principais desafios.
5: Trazemos conosco também a agenda da nossa juventude, do Novo Maputo Zumbawindo, incluindo a diáspora, que clama, portanto, por mais oportunidades na governação do nosso presidente Daniel Francisco Chapo, que já tem a juventude como prioridade presidencial e agenda de governação.
4: O dirigente apela aos jovens delegados à conferência para que participem ativamente nos debates, apresentando propostas e soluções inovadoras capazes de contribuir para a resolução dos problemas que afetam a juventude. De Chimoio, Daniel Oliveira.
6: A caminho da 11ª Conferência Nacional de Quadros da Frelimo.
7: Esperamos que esta conferência traga-nos muito aprendizagem e, acima de tudo, este é um momento de festa. Como nós temos na Frelimo, temos que ser coesos, unidos, então esperamos que esses temas agreguem valor a nós e nos chamem atenção nestes últimos tempos, visto que nos últimos tempos temos visto alguns.

0: os cidadãos moçambicanos a tentarem dividir a Frelimo. Então esses temas vão devolver aquilo que é a união dos moçambicanos a nível da nossa província, assim como do nosso país.
1: Humberto Cunha, secretário de Administração e Finanças da Frelimo, em Marávia.
2: A caminho da 11ª Conferência Nacional de Quadros da Frelimo.
3: Às 19h49, o Presidente da República, Daniel Chapo, recebeu hoje em audiência no seu gabinete Mohamed Ghulam Abbas, diretor executivo de um grupo empresarial da Tanzânia, no encontro que resultou no compromisso do grupo em investir 250 milhões de dólares norte-americanos em Moçambique e criar 20 mil postos de trabalho para moçambicanos. O compromisso reforça as perspectivas de expansão da cooperação económica e empresarial entre Moçambique e a Tanzânia. Falando à imprensa no termo da audiência, Mohamed Ghulam Abbas destacou a visão do chefe de Estado e manifestou satisfação pelo encontro enquadrado nos esforços de promoção do investimento e de fortalecimento das relações económicas entre os dois países. O compromisso anunciado enquadra-se no perfil diversificado da Metal Group, um dos grupos empresariais da Tanzânia, com atividades em diferentes setores da economia, o que abre espaço para investimentos em áreas estratégicas e para o estabelecimento de novas cadeias de produção, distribuição e prestação de serviços em Moçambique. Dos estúdios centrais em Maputo, a Rádio Moçambique transmite o Jornal da Noite. Familiares, amigos, colegas e governantes despediram-se esta terça-feira de Justino Cardoso, artista gráfico, falecido na última segunda-feira em Nampula, vítima de doença. Reporta Gildo Máquina.
4: Antes da partida do cortejo fúnebre no Hospital Central de Nampula, a sobrinha do malogrado, Neuza Wamur, apresentando a mensagem da família, referiu que a dimensão de Justino Cardoso ultrapassou os limites familiares, tendo-se transformado numa verdadeira luz daqueles que junto em vida conviveram.
5: O carinho e a admiração que recebeu em vida são testemunhos de impacto que deixou nas pessoas que com ele conviveram.
4: E porque Justino Cardoso foi doutor honoris causa pela Universidade de Rovuma, o representante desta instituição, Adelino Assani, garantiu que o legado e a figura deste artista multifacetado não serão esquecidos.
6: Muito mais do que um artista, foi um educador. A sua sala de aula não tinha paredes. Podia ser uma escola, um mural, um livro, um palco ou uma praça. Onde estivesse, procurava despertar consciências. Foi essa a grandeza.
4: Por seu turno, a diretora provincial da Cultura e Turismo, Jamila Bicá, em representação do governador de Nampula, disse que a trajetória de Justino Cardoso é uma lição existencial de cidadania, daí que...
5: Com seu desaparecimento físico, a província de Nampula perde um conselheiro prudente, um homem justo e um cidadão cuja conduta sempre dignificou a nossa sociedade. O seu legado de integridade e de amor ao próximo permanecerá como bússola para as presentes e futuras gerações.
4: Diretora Provincial da Cultura e Turismo, Jamila Picá, durante a homenagem fúnebre de Justino Cardoso, artista gráfico, que os seus restos mortais foram enterrar na tarde desta terça-feira em Namialo, distrito de Mekonta. De Nampula, Gildo Máquina.
3: Mais de 2.300 crianças foram internadas na Zambésia no primeiro semestre deste ano devido à má nutrição associada ao deficiente aleitamento materno. Alex Filipe.
7: O número representa uma redução em 500 casos em relação ao igual período do ano passado. A chefe de nutrição no Serviço Provincial de Saúde, Rabia Massinga, diz que a redução resulta do trabalho conjunto entre o setor da saúde, parceiros e a comunidade.
8: Como vocês viram, tínhamos aqui mamães da própria comunidade que estiveram

0: ali à frente, a ouvir sobre o aleitamento materno, ver como é feita a boa pega. Então, nós estamos a trabalhar a todos os níveis. Estamos a trabalhar com as lideranças comunitárias, como vocês viram aqui, os líderes comunitários bem representados, o chefe de posto. Então, estamos a trabalhar cada vez mais e mais e mais para ver se conseguimos melhorar aquilo que são os conhecimentos, não apenas os conhecimentos, mas queremos ver isto traduzido em prática.
1: Apesar dos avanços, persistem desafios. Em algumas comunidades da província, práticas culturais e tabus continuam a influenciar negativamente a alimentação e os cuidados da criança. Rabia Massinga defende uma intervenção mais abrangente na sociedade para garantir que nenhuma criança seja privada de uma alimentação adequada e dos benefícios do aleitamento materno.
0: Isto mostra que o tabu ainda prevalece, mas felizmente já não é em larga escala como nós víamos há 5 anos atrás. Então, aos poucos, os tabus eles vão sendo desmistificados, não é? E vamos ver que hoje em dia já há muita criança a beber o colostro, a tomar o colostro, e isso se reflete naquilo que é a nutrição das crianças.
1: Entretanto, algumas mães falam da importância do aleitamento materno.
2: Ana Bernardo, o leite materno é saudável desde o primeiro dia da amamentação.
3: Eu sou Laura Vasco. A importância do aleitamento materno é preciso amamentar o bebê desde o primeiro dia de vida. Ele a protege todo o corpo dele, da saúde, energia, força.
1: Algumas mães falando da importância do aleitamento materno para o desenvolvimento das crianças. Quilmani, Alex Felipe.
4: Mais de 2.300 crianças foram internadas na Zambésia no primeiro semestre devido à má nutrição associada ao deficiente aleitamento materno. Na província de Nampula, mais de 1.400.000 raparigas de 16 distritos beneficiam de material didático e uniforme escolar no âmbito do programa Eu Sou Capaz, tal como reporta Albano Xavier.
5: Além de material didático e uniformes escolares, outras raparigas beneficiam de bicicletas para facilitar a sua deslocação às escolas. A distribuição destes bens às raparigas no circuito escolar insere-se no quadro da iniciativa da esposa do Presidente da República, Agatha Chapo. A coordenadora de género na Direção Provincial da Educação em Nampula, Maria Sambo, disse que a escolha dos distritos abrangidos pelo programa Eu Sou Capaz é pelo fato de apresentarem altos índices de desistência da rapariga ao ensino e uniões prematuras ao nível da província. Maria Sambo explicou que antigamente as raparigas não tinham o hábito de concluir os seus estudos devido a vários fatores e atualmente, graças à introdução do programa Eu Sou Capaz, estas estão a se firmarem e prosseguirem com os seus estudos.
6: E notamos uma avaliação positiva e temos a rapariga na escola, na sua permanência, e ela sozinha, com as sessões dadas que têm a ver também violência baseada no género, elas sozinhas já sabem alguns mecanismos para se defenderem, como denunciar as violências e como fazer encaminhamento e até assistência a essa rapariga, a essas vítimas que tiverem este problema de casos de violência.
5: Na província de Nampula, o programa Eu Sou Capaz abrange os alunos da primeira a nona classes da faixa etária dos 10 aos 17 anos de idade. Albano Xavier, em Nampula.
4: Na atualidade internacional, a Rússia e o Gana manifestam interesse em reforçar as relações bilaterais com destaque para o comércio, economia, educação e investimento. Adérito Magaia.
7: A intenção foi manifestada esta segunda-feira em Moscou durante o encontro entre os ministros dos negócios estrangeiros dos dois países, Sergei Lavrov e Samuel Oblakwa. Durante as conversações, as partes abordaram igualmente a situação política e de segurança em África, em particular a atenção para as crises que persistem no continente.
8: Nós teremos a oportunidade de discutir hoje as nossas relações bilaterais, comércio, economia, educação e humanidade, mas também apreciar

0: olharemos à situação em África, especialmente já que algumas das crises continuam existindo neste continente.
1: Lavrov afirmou que as relações entre Moscovo e Accra devem continuar a abranger diferentes áreas de cooperação, enquanto o ministro ganês, Samuel Oblakwa, destacou o crescimento das trocas comerciais entre os dois países.
0: Nós estamos a ver uma abertura nos nossos números de comércio. Nós estamos a ver a diversidade também, além dos exportadores tradicionais, nós estamos a ver mais investimentos estratégicos e o seu apoio no nosso esforço para adicionar aos nossos comércios primários.
1: O governante ganês destacou ainda a diversificação das relações comerciais e o aumento dos investimentos estratégicos, defendendo o apoio russo aos esforços do Ghana para acrescentar valor às matérias-primas exportadas. Na conferência de imprensa conjunta, Sergei Lavrov revelou também que o Ministério da Defesa russo está a analisar pedidos apresentados pelo Ghana relacionados com mercenários estrangeiros desaparecidos. O ministro russo disse que pedidos semelhantes foram recebidos de outros países e estão a ser analisados por um departamento especializado do Ministério da Defesa.
2: No desporto, o comitê organizador da 12ª edição dos Jogos da Região Austral reúne-se amanhã em Maputo, palco do evento em dezembro. Carlos Langa.
3: A Comissão Regional dos Jogos da Zona 5 reúne-se esta quarta-feira na capital do país. O encontro encerra-se na preparação da 12ª edição dos Jogos da Zona 5 a realizarem-se em dezembro próximo nas cidades de Maputo e da Matola. Inácio Bernardo, da Comissão Local dos Jogos, fala do objetivo da reunião.
4: Quarta-feira continuamos com alguns trabalhos entre as equipas ligadas às diferentes modalidades, só a falar das confederações, com as respectivas federações desportivas nacionais nossas que estão envolvidas nos jogos, e estamos a falar também do ROC, que é parte da organização que tem a ver com alojamento, transportes, alimentação, também a trabalhar diretamente com os seus partners de cá de Moçambique.
2: Comitê organizador da 12ª edição dos Jogos da Região Austral reúne-se amanhã em Maputo, palco do evento, em dezembro. O tempo, amanhã a cidade de Tete vai atingir 31 graus centígrados de temperatura máxima. Quelimane, Nampula e Pemba, 28, seguida de Maputo, Inhambane e Beira, com 27 graus. Vilanculo e Chimoio, 26, Xai-Xai, 25 e Lixinga poderá atingir 23 graus centígrados de temperatura máxima. Ponto final ao Jornal da Noite, gratos pela atenção dispensada. Elvis Magaia esteve na sonorização e Cristina Xavier na edição e apresentação. Boa noite.

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1: Saudações, ouvinte da Rádio Moçambique. A cidade de Chimoio, a província de Manica, acolhe a partir de sexta-feira a 11ª Conferência Nacional de Quadros da Frelimo, um evento que vai juntar mais de 3 mil participantes, entre delegados e convidados. O secretário-geral da Frelimo já se encontra aqui na cidade de Chimoio. Shaquille Abubakar visitou esta segunda-feira o local que vai acolher a conferência.
2: O local, viemos visitar, como dissemos, o local do evento, que é para ver os últimos acertos, o que é que de facto pode condicionar para que no dia 21 a nossa sessão comece a tempo e horas. Mas, no geral,

0: podemos afirmar com muita certeza de que estão criadas todas as condições para que a nossa conferência decorra e ocorra com o sucesso que nós desejamos.
1: A 11ª Conferência Nacional de Quadros da Frelimo será o principal assunto da presente edição do Panorama Político. Nos próximos minutos, o evento estará na companhia de Cláudio Duan e Big Vai Roberto. A redação do Panorama Político está a funcionar na cidade de Chimoio, província de Manica, local que a partir de sexta-feira vai acolher a 11ª Conferência Nacional de Quadros do Partido Frelimo. As delegações provinciais já começaram a chegar à capital provincial de Manica. O secretário-geral da Frelimo chegou esta sexta-feira à cidade de Chimoio. Shaquille Abubakar visitou o local que vai acolher a conferência. O dirigente político disse ter constatado estarem criadas condições materiais para a realização da 11ª Conferência Nacional de Quadros da Frelimo.
0: Em termos gerais, as questões básicas são todas criadas. Não é? O principal era garantir que os membros, militantes, simpatizantes e os demais que vão participar da reunião pudessem ter a certeza de que estariam cá no Chimoio. Portanto, as delegações provinciais, pelo nosso cronograma, começam a partir da manhã começam a sua viagem para Chimoio. A previsão é que no dia 19 todas as delegações provinciais estejam cá no Chimoio e isso está assegurado. As delegações que vêm de nível central, principalmente de Maputo, começam a chegar cá a partir de hoje, dia 17. Portanto, aquelas são as condições materiais para que o evento possa ocorrer com sucesso, elas foram criadas. Desde alojamento, transporte, e assegurar que, de facto, quando todos cheguem cá, sejam tratados de forma condigna, dentro das condições naturalmente existentes aqui. Portanto, essas condições são criadas. O local, viemos visitar, como dissemos, o local do evento, que é para ver os últimos acertos, o que é que de facto pode condicionar para que no dia 21 a nossa sessão comece a tempo e horas. Mas, no geral, podemos afirmar com muita certeza de que estão criadas todas as condições para que a nossa conferência decorra e ocorra com o sucesso que nós desejamos.
2: São 3 dias de conferência, como é que a Frelimo quer sair desta reunião?
0: Como dissemos, esta é uma oportunidade soberana para o nosso partido. Nós não realizamos conferências nacionais de quadro há sensivelmente 10 anos, portanto é uma oportunidade para que militantes, membros simpatizantes e os convidados que vêm de diferentes cantos do país e da diáspora possam apresentar as suas contribuições, as suas reflexões sobre o nosso partido, acima de tudo. A Frelimo é um partido que ouve, sabe ouvir, que sabe ouvir críticas, aceita críticas. Portanto, pensamos nós que teremos a oportunidade de ouvir o que é que os diferentes atores, quer do partido, quer não, pensam sobre a própria Frelimo, quais são as mudanças que precisamos de imprimir, o que é que devemos fazer para que possamos, acima de tudo, continuar a servir melhor o nosso povo. Porque essa é a essência da existência do partido, servir o povo. A nível de governação, pensamos que é uma oportunidade igualmente para ouvirmos quais são os aspectos que colocam em causa a nossa vontade genuína de desenvolver o nosso país. Moçambique tem recursos, Moçambique é um país rico, não só em recursos minerais, florestais, faunísticos, mas acima de tudo em recursos humanos. Portanto, temos todas as condições para que o país possa conhecer uma nova fase de desenvolvimento e prosperidade partilhada com o povo. Portanto, pensamos que é uma oportunidade única e genuína para que possamos discutir sobre o desenvolvimento, sobre Moçambique. Que país nós queremos construir? Um país de paz, um país de prosperidade. Portanto, e como fazemos isso juntos? Sob liderança, naturalmente, da Frelimo e do camarada Daniel Francisco Chapo, nosso presidente.
1: Shaquille Abubakar disse que a 11ª Conferência Nacional de Quadros deve ser vista como um momento de reflexão e auscultação.

0: institucional sobre a situação do país. O secretário-geral da Frelimo explicou que a conferência não é uma reunião fechada aos quadros do partido.
1: Temos estado a transmitir esta mensagem. É preciso recordar que este é um movimento que iniciou no dia 15 de janeiro. É um movimento que parte desde as células, que são os órgãos de base do nosso partido. As células compreendem a unidade, a menor unidade da estrutura do partido, e ela está numa comunidade. Um dos principais papéis da célula é viver a realidade das comunidades onde elas estão inseridas, participar na solução dos problemas e dos desafios que a comunidade enfrenta e, acima de tudo, transmitir aquelas que são as principais preocupações da nossa população. Portanto, esse movimento começou na célula e, quando iniciou, como dissemos, a célula representa o partido na comunidade, ela transportou igualmente o sentimento dos moçambicanos que estão nos bairros, que estão nas aldeias, que estão em diversos locais do nosso país. E o processo foi avançando, avançou para o comitê, para as conferências do comitê de Sirgo, que são a junção das diferentes células do nosso partido, portanto transmitem aquelas que são as aspirações das diferentes comunidades espalhadas pelo nosso país, e depois foram para as localidades, para as zonas, para o distrito, para a província, e agora vamos convergir aqui a nível central. Para dizer que este é um movimento de auscultação nacional, que começou desde a estrutura de base do partido, envolveu não só militantes, simpatizantes e membros do partido, mas também a nossa população. A Frelimo é um partido que se inspira no povo, sempre, em cada momento, em cada fase da sua história, busca no povo a inspiração necessária para continuar a governar e dirigir Moçambique. Portanto, este movimento, que no dia 21 irá iniciar com a Conferência Nacional de Quadros, não é simplesmente ou exclusivamente um movimento dentro do partido. É, acima de tudo, um momento de reflexão sobre o que nós já escutamos do nosso povo. Portanto, aqui as principais linhas de pensamento, aquele que é o verdadeiro sentimento da nossa população, aquelas são as principais preocupações da nossa população, aqueles são os principais desafios da nossa população, do nosso partido, serão discutidos. Portanto, não é uma reunião fechada para os membros e militantes do partido. Para além dos quadros, membros, militantes de partidos e simpatizantes, também foram convidados individualidades de influência nacional, local. Temos aqui líderes tradicionais, líderes religiosos, sociedade civil, diferentes atores da nossa sociedade que irão participar nessa reunião como nossos convidados, por forma a também ter uma oportunidade de partilhar conosco sobre o que pensam, para, acima de tudo, assegurarmos que Moçambique seja um país verdadeiramente próspero, onde a riqueza é partilhada e os moçambicanos possam viver num ambiente de paz, tranquilidade e a pensar no desenvolvimento.
0: E a delegação da província de Tete diz que quer aproveitar a 11ª Conferência Nacional de Quadros da Frelimo para expor as suas potencialidades agrícolas e não só.
2: A Frelimo em Tete vai expor na 11ª Conferência Nacional de Quadros do Partido as potencialidades e o desenvolvimento econômico que a província vem registrando. O primeiro secretário da Frelimo em Tete, Cláudio Roda, aponta os produtos agrícolas como alguns dos bens que a província pretende levar e exibir neste Encontro Nacional de Quadros. Segundo Roda, a participação dos delegados de Tete deverá igualmente servir para partilhar experiências e apresentar contribuições que possam impulsionar o desenvolvimento da província e do país. Cláudio Roda considera ainda que o encontro de Chimoio deverá constituir uma oportunidade para refletir sobre o rumo político da organização, avaliar a ação partidária e encontrar mecanismos para o seu fortalecimento. O primeiro secretário da Frelimo em Tete defende que a 11ª Conferência Nacional de Quadros contribua, sobretudo, para o reforço da unidade interna do partido e da coesão nacional.
3: O partido Frelimo, como toda a gente sabe, é um partido organizado, um partido estruturado,

0: e falar sobretudo sobre as conferências que o partido vai fazendo. São processos normais, democráticos, que o próprio partido de Frelimo organiza internamente. E para este caso específico, nós já vínhamos preparando este processo a partir de janeiro deste ano. O movimento começou nas células, fomos elegendo delegados para os círculos. Os círculos foram também colocando suas questões para o debate aos comitês das localidades. Os comitês das localidades também foram colocando as suas questões debatidas para os comitês de zona, por ali, comitê de zona para os comitês de cidade. Comitê de cidade, tivemos a última conferência provincial, que também sintetizamos aquilo que foi o sentimento dos camaradas ao nível da província. Portanto, vamos a Chimoio simplesmente para harmonizarmos o que foi o consenso dos moçambicanos ao nível nacional. Tal é a nossa democracia que está em processo, e penso que é um processo que vale a pena, porque daí vão sair muitas opiniões, mas conducentes ao bem-estar do povo moçambicano. A expectativa é boa, porque é mais um momento para o reencontro dos camaradas. Pela divergência, automaticamente seguimos pela união dos camaradas. Então vamos discutir, a província já discutiu, vamos submeter ao órgão subsequente, que é este que vamos agora à Manica. O que há de vir, portanto, vai ser aquilo que vai unir todos os camaradas do Rovuma Maputo, incluindo aqui nesta nossa província. Todos os camaradas estaremos unidos pelas decisões que vão sair ou pelas deliberações que poderão sair nesta grande reunião.
1: As expectativas do primeiro secretário da Frelimo NTT, Cláudio Roda, NTT, à 11ª Conferência Nacional de Quadros daquela formação partidária. Para a reunião nacional de quadros de Chimoio, a província de Tete contará com 162 delegados. Da cidade de Tete, Orlando Caranecas.
2: Enquanto isso, a delegação da província de Inhambane está a preparar as malas para seguir esta quarta-feira à cidade de Chimoio.
3: Catapultar a atividade turística com mais investimentos, transformar a riqueza em benefício da população, fazer com que a madeira existente sirva para tirar do chão milhares de crianças, são alguns dos desafios que a delegação de Inhambane leva à 11ª Conferência Nacional de Quadros da Frelimo a decorrer esta semana na cidade de Chimoio, província de Manica. A primeira secretária do Comitê Provincial do Partido Frelimo em Inhambane, Adélia Makukul, considera o agroprocessamento como outro desafio a ser defendido pelos delegados da província. Não só, há outros desafios na bagagem da delegação de Inhambane.
4: Igualmente, queremos ver melhorar a relação entre as grandes empresas da província e as nossas comunidades no fator responsabilidade social. Eu quero dizer que os benefícios de gás sejam sentidos pelas comunidades locais e sejam sentidos também pelas comunidades de onde saem os recursos naturais. Queremos ver as potencialidades agrícolas da nossa província traduzidas em emprego para as nossas famílias. E vamos a esta conferência para podermos debater com serenidade, patriotismo, o rumo do nosso partido e do nosso país. Mas vamos, acima de tudo, para defender os interesses legítimos do povo de Inhambane. Queremos também reafirmar o nosso compromisso com os ideais da Frelimo, a unidade nacional, o trabalho, a disciplina e o amor à pátria. Queremos pedir com humildade que depositem em nós a mesma confiança e esperança que depositaram ao entregar o futuro da nossa província

0: a Frelimo. Por isso partimos determinados, disciplinados e unidos, cientes de que carregamos uma missão que não é apenas nossa, mas de todos nós. Fiquem seguros que cada pronunciamento e posicionamento defendido nos debates terá o rosto e a voz do povo da província de Inhambane. É nossa expectativa, como província, que a 11ª Conferência Nacional de Quadros consolide as bases da independência econômica e atribuindo com clareza a missão e responsabilidade de cada setor nesta luta. A formação profissional, a eletrificação das zonas recôndidas, a empregabilidade juvenil devem ser o centro dos nossos debates e devem estar conectados os alicerces da independência econômica. Em Inhambane vai a Conferência Nacional de Quadros de cabeça erguida. A nossa força está na nossa unidade, a nossa vitória está no nosso trabalho e o nosso compromisso é e será sempre com o nosso povo.
1: A 11ª Conferência Nacional de Quadros da Frelimo, Inhambane, tem uma grande responsabilidade e Adélia Makukuli explica as razões.
0: A nossa delegação carrega uma responsabilidade acrescida, porque a província de Inhambane foi o palco da aprovação da primeira Constituição da República de Moçambique. Passados 50 anos, a província de Inhambane volta mais uma vez a estar inscrita nos anais da história de Moçambique ao produzir o presidente da Frelimo, presidente da República de Moçambique. O primeiro presidente jovem nascido depois da independência. Então, por si só, Inhambane já faz uma história e os delegados devem carregar consigo esta história e devem dignificar a província através também dos debates qualitativos que forem apresentados em sede da 11ª Conferência Nacional de Quadros.
1: Os 146 delegados da 11ª Conferência Nacional de Quadros da Frelimo deixa a província esta quarta-feira, dia 19 de agosto, e a chefe da delegação exige disciplina e maior interatividade na reunião de Chimoio. Daniel Faela, cidade de Inhambane.
2: O comentarista da Rádio Moçambique, Dércio Alfazema, diz que a Conferência Nacional de Quadros da Frelimo deve refletir sobre os passos a dar para responder os desafios do país.
3: Eu penso que esta é uma grande marca que espero que os membros do Partido Frelimo, os quadros neste caso, venham a ajudar a refletir sobre quais são os caminhos mais acertados para que esse desiderato seja alcançado. Então, aguardamos como moçambicanos com grande expectativa e esperamos que os que estiverem lá venham discutir Moçambique com profundidade. Não pode ser uma reunião de desabafos apenas, mas tem que ser uma reunião para a busca de soluções, de caminhos mais acertados, tendo em conta aquilo que é a realidade do país. Então, não se pode refletir como se esse país fosse um país que já tem... Não se pode refletir como se o país já fosse um país que tem capacidade em termos de orçamento de Estado, consegue fazer... Não, é um país real que ainda enfrenta desafios, inclusivamente em termos de orçamentos para responder àquilo que são a implementação dos planos anuais. Então, tendo em conta as condições reais, eles, os portanto, os quadros, poderão também ajudar os decisores a encontrar soluções acertadas para que gradualmente o país possa responder com aquilo que são as

0: com as demandas em termos dos serviços, educação, saúde, segurança, água, energia, infraestrutura, estradas, entre outras. Agora, o presidente Chapo, portanto, o presidente da Frelimo, vai para esta reunião também muito fortalecido, sob o ponto de vista daquilo que são as realizações que conseguiu nesse um ano e meio, ou, portanto, a caminho de 2 anos da governação. Os sinais são evidentes. Nós, quando olhamos, por exemplo, a questão do combate ao rapto, quando olhamos para o setor de transporte, falamos muito sobre os serviços aéreos, portanto, a linha aérea, mas se olharmos mesmo para o transporte de massas, os autocarros, a disponibilização de autocarros, que tem estado a facilitar a vida da população. Portanto, há muito trabalho que está a ser realizado e que poderão claramente ser reconhecidos como um bom ponto de partida para uma reflexão mais aprofundada com vista a alcançar, encontrar respostas e soluções mais rápidas para a transformação que Moçambique precisa e que está à busca.
1: Panorama político da Rádio Moçambique, com espaço para falar do diálogo nacional inclusivo em curso no país e na diáspora. Em entrevista telefónica à Rádio Moçambique, o presidente da Comissão Técnica para o Diálogo Nacional Inclusivo, Edson Makwakwa, fez um balanço positivo da fase de audições públicas realizadas ao nível das províncias.
2: Conseguimos trabalhar em todo o país, exceto em alguns distritos do norte da província de Cabo Delgado, que por razões que todos conhecemos não conseguimos escalar a totalidade dos distritos da parte norte da província, mas que estamos a nos organizar para que com algumas condições criadas possamos também concluir aqueles distritos que estão em falta. Mas, de uma maneira geral, o balanço que fazemos é bastante positivo. O processo das audições foi bastante participativo e tivemos um envolvimento de todos os estratos sociais e conseguimos trabalhar tanto nas zonas rurais como nas zonas urbanas. Neste momento, o que estamos a fazer é sistematizar toda a informação recolhida neste processo das audições públicas. E terminada esta fase das audições públicas a nível nacional, estamos a nos organizar agora para realizar o mesmo exercício ao nível da diáspora, né? Porque os cidadãos residentes fora do país têm também os mesmos direitos de cidadania e de participação. Então, depois de terminar a fase também das audições públicas no exterior, ou seja, na diáspora, com a diáspora, será feita também a sistematização das contribuições da diáspora e globalizando com as contribuições apresentadas nas audições ao nível nacional, nas províncias, teremos aí sim o produto final de todo este exercício de audições públicas que vai ser traduzido já em entregáveis concretos que poderão ser apresentados com o resultado do processo do diálogo nacional inclusivo.
1: Na reta final do panorama político, saiba que quadros séniores da RENAMO apelam os membros do partido a respeitar a liderança desta formação política. A jornalista Pauline Nunce.
3: A secretária-geral da RENAMO exorta os membros do seu partido a se absterem da violência, paralisação das atividades dos órgãos diretivos e das ofensas contra o presidente desta formação política, Ossuf Momade. Clementina Bomba considera que os conflitos internos e acusações de má gestão financeira expostos nos órgãos de comunicação social por um grupo de ex-guerrilheiros e membros séniores mancham a

0: A reputação do partido Bomba salienta por isso mesmo que os membros da Renamo devem respeitar a liderança do partido e usar os canais adequados para a resolução de conflitos.
1: Nós temos que saber tratar os nossos problemas em fórum próprio. Eu não conheço casa que não tenha momentos maus, não existe próprio. Eu não conheço...

0: Nas celebrações da Semana Internacional da Juventude, a dirigente apelou na ocasião aos jovens da Renamo a unirem-se a favor do presidente do partido.
1: Então, é muito importante que nós estejamos unidos à volta do nosso presidente. É preciso que nós estejamos unidos à volta dos nossos delegados. O nosso objetivo é governar este país. Então, nós não devemos desistir dessa nossa luta. Temos que nos empenhar mais para o crescimento do nosso partido.
0: Já Ivone Soares, membro do Conselho Nacional da Renamo, disse que a ascensão a cargos de chefia e liderança dentro do partido não deve ser por via de golpes ou desestabilização.
2: A nossa militância, a nossa forma de ser, a nossa forma de estar, a nossa entrega ao trabalho nos conduz a patamares onde a gente vai dizer: eu nunca pensei estar aqui, nesta posição em que estou hoje. Não é empurrando colegas, não é assaltando o poder do colega, que você vai ser respeitado. Isso não merece respeito. Há procedimentos que devem ser seguidos. Quem organiza um congresso, uma conferência nacional, é o presidente em exercício, porque ele tem que passar testemunho, tem que te entregar as insígnias do partido. Agora, se você o golpeou, vai dirigir como? Porque isso não unifica o partido. Não unifica. Isso cria divisões. Divisões profundas. Se calhar até insanáveis.
0: Por sua vez, o presidente da Liga Nacional da Juventude da Renamo, Ivan Mazanga, manifestou o apoio à liderança de Ossuf Momade e os órgãos diretivos do partido.
3: E nós aqui queremos reafirmar que nós, os jovens da Renamo, estamos aqui com a Renamo, com os órgãos estatutariamente definidos, estatutariamente eleitos. Aquilo que nós queremos é para poder fazer fluir a Renamo e não para destruir a Renamo. Existem determinadas atuações que estão fora daquilo que são os nossos parâmetros estatutários.
0: Ecos da celebração da Semana Internacional da Juventude na Renamo, que juntou na Matola quadros séniores e membros do Conselho Nacional do Partido.
4: Termina assim o panorama político. No dia que trouxemos as incidências da 11ª Conferência Nacional de Quadros do Partido Frelimo, a ter lugar de 21 a 23 deste mês, aqui na cidade de Chimoio, a província de Manica. Recebam as despedidas de Cláudio Duane na produção e apresentação e Big Vai Roberto na sonorização.
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2: Estimado ouvinte, quero citar as nossas mais cordiais saudações. Cá estamos de volta para levar até si mais uma edição do Gira Mundo, um espaço da Rádio Moçambique que trata da atualidade internacional com mais profundidade. Para esta edição vamos juntos fazer um giro pelo mundo, começando pela África, sobretudo na região da SADC, onde se encontram posicionados os nossos correspondentes, nomeadamente da África do Sul, Malawi e Tanzânia. Neste giro, vamos olhar com destaque para a África do Sul, que foi o palco nos últimos dias da cimeira de chefe de Estado e de Governo da SADC, um encontro que serviu para passar a presidência

0: rotativa do órgão do Zimbábue para a África do Sul. Hakainde Hichilema vence as eleições presidenciais da Zâmbia com uma margem de 60% do total de votos. O conflito no Médio Oriente volta a tomar contornos preocupantes. Os Estados Unidos da América e o Irã voltam a elevar a tensão em torno do Estreito de Hormuz e Oman a assumir um papel cada vez mais delicado nas tentativas de encontrar uma saída para o conflito. Ouvintes, estes são os assuntos que vão marcar a edição de hoje do Gira Mundo, que conta com Elvis Magaia na sonorização e Mohamed Jani na edição e apresentação. Viaje conosco. Gira Mundo, nos momentos iniciais, começamos a nossa viagem com as notícias da Zâmbia, dando conta da vitória de Hakainde Hichilema nas eleições presidenciais, com uma margem de 60% do total dos votos. Atento a este escrutínio, esteve o jornalista Vitor Rufino.
1: Hakainde Hichilema venceu as eleições presidenciais da quinta-feira passada. Hichilema foi eleito para um segundo mandato com 60% dos votos. O anúncio foi feito esta terça-feira pela presidente da Comissão Eleitoral da Zâmbia, Mwangala Zalomis.
2: Declare Hichilema Hakainde S to be president-elect. Hello? Can I finish? To be president-elect of the Republic of Zambia this 18th day of August 2026.
1: 13 candidatos disputaram este escrutínio, sendo que Brian Mundubili era o segundo mais favorito. Mundubili, de 55 anos de idade, que entrou na disputa em maio, obteve quase 38% dos votos, segundo afirmou a presidente da Comissão Eleitoral da Zâmbia. As eleições de 13 de agosto na nação da África Austral, rica em cobre, foram marcadas por alegações de fraude por parte da oposição e por uma suspensão da contagem de votos em todo o país, após ataques a funcionários eleitorais e roubo de cédulas já preenchidas. Antes da votação, partidos da oposição e grupos da sociedade civil alertaram para a redução do espaço político, citando restrições à campanha. Missões de observação internacionais e nacionais afirmaram no fim de semana que as condições contribuíram para uma disputa desigual. As tensões aumentaram após a votação, quando as autoridades prenderam quase uma dúzia de pessoas, incluindo figuras importantes da oposição, durante uma operação que envolveu troca de tiros. O governo afirmou que os presos tinham ligações com milícias ou atividades insurgentes relacionadas às eleições, alegações negadas pelo partido NRPUP de Mundubili. A eleição foi amplamente vista como um referendo sobre o primeiro mandato de Hichilema, durante o qual a economia da Zâmbia voltou a crescer após anos de dificuldades fiscais.
0: Hakainde Hichilema vence as eleições presidenciais da Zâmbia com uma margem de 60% do total de votos. Saímos da Zâmbia para a África do Sul, onde terminou em Durban a 46ª Cimeira da Comunidade de Desenvolvimento da África Austral, com o compromisso dos 16 membros trabalharem juntos em prol dos mais de 1 bilhão e 400 milhões de pessoas da região. Na cobertura desta cimeira esteve o jornalista Eduardo Figurão e nos traz os resultados deste encontro.
3: Este encontro do chefe de Estado da Zona Austral de África foi, como se sabe, antecedido por violentos ataques contra estrangeiros, a maioria exatamente de países da SADC, como Moçambique, Malawi e o Zimbábue. Recorrendo à diplomacia, a África do Sul, através do presidente Cyril Ramaphosa, escolheu a palestra que apresentou na Universidade do KwaZulu-Natal para fazer o que era esperado há muito. Condenou o comportamento dos compatriotas, pediu desculpas, e mais do que isso, disse que o país se sentia envergonhado com os recentes acontecimentos que forçaram a saída de mais de 72 mil estrangeiros, incluindo moçambicanos. Isto quer dizer que Ramaphosa preferiu ir mais além do que fazia

0: outros membros do seu executivo que tentavam puxar o problema para o lado da imigração ilegal. Na verdade, nada justifica a brutalidade a que nos foi dado assistir perante as autoridades locais, aparentemente impotentes para resolver a crise. Os restantes membros da SADC expressaram preocupação e condenaram com veemência os atos de xenofobia protagonizados por grupos radicais sul-africanos. Eventualmente, terá sido esta condenação ao nível mais alto que levou Cyril Ramaphosa novamente a pedir desculpas aos homólogos da região e desta vez também a prestar homenagem às famílias das vítimas dessa violência que ele próprio condenou. A grande questão que se coloca agora é saber como os países da SADC vão lidar com a migração, um fenômeno secular guiado por várias razões, muitas das vezes dependente de um determinado contexto. Atualmente, a pobreza, a instabilidade política e de segurança, as mudanças climáticas e o fraco desenvolvimento são apontados como parte das razões que levam as pessoas a sair dos seus países à procura de novas oportunidades. O problema é que esta movimentação, muitas das vezes, é feita de forma ilegal. O pior ainda é que os países de destino desses peregrinos também enfrentam o mesmo tipo de problemas, resultando no entendimento de alguns que acham que as dificuldades que enfrentam são causadas pelos imigrantes. No entanto, nada justifica a barbaridade gratuita que assistimos, onde as pessoas foram mortas, despojadas e feridas simplesmente porque são de outros países. Infelizmente, este sentimento ainda se mantém, até porque, enquanto decorria a cimeira, as artérias de Durban eram ocupadas por membros do grupo March and March, que desvalorizam o pedido de desculpas do seu presidente e insistiam que os imigrantes ilegais devem sair da África do Sul. O grupo promete continuar a marchar, independentemente da clara desmobilização de muitos dos seus apoiantes. O mais importante é o compromisso dos chefes de Estado da região, que se comprometem a trabalhar juntos para uma migração ordeira e, sobretudo, feita com respeito à dignidade da pessoa humana. A aposta na industrialização, na agricultura, na transformação de minerais críticos e na não dependência de mercados externos, se for levada com a devida seriedade, pode tornar o mercado da SADC competitivo e gerador de postos de trabalho, que é o que muitos imigrantes procuram ao sair dos seus países de origem. É fundamental que a integração regional deixe de ser uma mera retórica e passe a ser uma realidade que seja sentida pelas populações dos 16 países que compõem o bloco da SADC.
1: Jornalista Eduardo Figurão, com os resultados da cimeira da SADC em Durban, um encontro que serviu também para a passagem da presidência rotativa do Bloco do Zimbábue para a África do Sul. Aliás, na recepção das pastas, o presidente Cyril Ramaphosa apontou a concretização do projeto de livre circulação nos países da região como prioridade do seu mandato. E sobre este assunto, juntamos o acadêmico e analista de política internacional, Hilário Chacate, para uma análise. Chacate, saudações. Um dos pontos que marcou o discurso de Cyril Ramaphosa quando recebia a presidência rotativa da SADC foi a ratificação do Acordo de Livre Circulação. Como olha para este discurso?
2: Saudações cordiais a todos os ouvintes da Rádio Pública Nacional. De facto, o presidente sul-africano, o Cyril Ramaphosa, teria feito um discurso bastante interessante, penso que era expectável, sobre a necessidade dos Estados, cerca de 16 países da região, ratificarem o acordo de livre circulação. O acordo de livre circulação de bens e pessoas na região da SADC. Penso que este é um dos grandes cartazes, portanto, no processo de integração regional, que é, portanto, o discurso que visa permitir a maior, portanto, liberdade de circulação de pessoas.

0: e bens na região. Eu, como estudioso de relações internacionais, olho isto como algo que tem, portanto, os seus benefícios, por um lado, por outro lado, tem também os seus desafios para os seus membros. Benefícios, primeiro, é que o processo de integração regional, que é defendido à luz da teoria neofuncionalista e da interdependência complexa, defendida esta última pelo Roberto Kiahane e Joseph Nye, defende que o processo de integração regional permite maior, portanto, coesão entre os membros dos Estados, reduzindo os níveis de conflitualidade entre os membros que estão integrados. Daí que, nesta lógica, eu acho que é benéfico, porque poderá permitir esta redução de conflitualidade. Basta olhar para a União Europeia, que grandes contendores como a Alemanha e a França, que por muitas décadas ou até séculos foram inimigos mortais, a partir do momento que eles criaram a integração regional, aquilo que começou como SECA, Comunidade Económica de Carvão e Aço, mais tarde, no início dos anos 90, acho que em 92, tornou-se a União Europeia, criou, portanto, este entrelaçar das relações a diferentes níveis, no campo económico, no campo político, no campo cultural, no campo social, dentre vários outros, no campo tecnológico. Então, esta toda teia de conexão entre os Estados num determinado bloco regional reduz significativamente os riscos de conflitualidade entre os Estados, na medida em que o processo de a promoção de cooperação que reduz a conflitualidade permite que o Estado A, por exemplo, coloque os seus capitais ou os seus investimentos no Estado B, no Estado C, no Estado D e vice-versa. Então, isto vai criando este entrelaçar das relações entre diferentes estados que fazem parte do bloco.
1: E olhando para a questão da competitividade, a livre circulação não pode, em algum momento, condicionar o desenvolvimento dos países com rendimentos mais baixos em detrimento dos outros. Que análise faz sobre este processo?
0: O processo da integração regional produz maior competitividade entre, ou esta questão de livre circulação, produz maior competitividade entre os membros do bloco, porque, obviamente, que isto vai impulsionar a competitividade, porque se os mais fracos continuarem fracos, correm riscos, portanto, de serem suplantados pelos mais fortes, e os mais fracos até poderão desaparecer. Estou a falar das empresas, por exemplo, as mais pequenas poderão ser engolidas pelas mais fortes da região, os estados com maiores capitais poderão ser os maiores protagonistas no campo comercial, no campo económico, dentre vários outros campos. Daí que os mais fracos serão obrigados a se autossuperar para conseguirem, portanto, continuarem vivos num mercado cada vez mais competitivo e cada vez mais concorrencial. Portanto, eu penso que esses podem ser alguns benefícios. Em termos de prejuízos, vejo primeiro o prejuízo de facto de que os estados pequenos, tendo em conta as assimetrias económicas, políticas e sociais, os estados mais pobres, mais fracos, poderão tornarem-se em mercado apenas dos estados mais fortes da região. E a África do Sul, na verdade, quer tirar o maior proveito disto, numa lógica que foi conhecida no passado, por exemplo, que foi uma estratégia defendida pelo Peter Bott, conhecido como estratégia total. A estratégia total visava enfraquecer todos os membros a nível da região, os Estados-membros neste caso, e permitir que a África do Sul tivesse todo

0: os estados da região como extensão do seu mercado interno e, obviamente, isso permite que a África do Sul tire maiores benefícios, coloque os seus produtos a nível de todos os estados na região, tenha todos os estados da região como o seu mercado, o seu cliente. Então, acho que a perspectiva de ser Ramaphosa, a perspectiva da política externa sul-africana, isto é benéfico para os sul-africanos e é, obviamente, prejudicial para os estados da região.
1: Académico e analista de política internacional Hilário Chakati e análise em torno das declarações de Cyril Ramaphosa na cimeira da SADC. Cyril Ramaphosa diz que uma das prioridades da África do Sul na presidência rotativa da SADC é colocar em prática a livre circulação de pessoas e bens nos países do bloco. Continuamos em África e a esta altura vamos à Tanzânia, onde a região de Songwe se tornou na porta de entrada de carga com destino aos países da Comunidade de Desenvolvimento da África Austral, ao processar 75% da carga a partir do porto de Dar es Salaam. O contacto é com Monteiro Bonifácio, correspondente da Rádio Moçambique, em Dar es Salaam.
2: Com esta cifra, a fronteira de Tunduma já é o elo fundamental do comércio regional, segundo o comissário regional de Songwe, Jabir Makame, que acrescentou que, devido à sua localização geográfica, a região atua como uma importante porta de entrada, facilitando e apoiando o comércio entre a Tanzânia e vários Estados-membros da SADC. Jabir Makame disse, citando estatísticas sobre o crescimento da movimentação de cargas do ministro de Estado no gabinete da Presidente para a Planificação e Investimentos, mostram que 39 milhões de toneladas de carga entraram no país pelo porto de Dar es Salaam de 2021 a esta parte, das quais 75% processadas na fronteira de Tunduma e expedidas para a SADC. Makame ressaltou que a importância da fronteira de Tunduma para o porto de Dar es Salaam é tamanha que qualquer interrupção do fluxo de cargas, mesmo que seja por apenas uma semana, causaria grandes congestionamentos no porto de Dar es Salaam. Quanto à infraestrutura de transporte, afirmou que o governo tem dado grande ênfase à melhoria das estradas, visando facilitar o transporte de produtos agrícolas para os mercados. Jabir Makame sublinhou que o financiamento para a Agência de Estradas Rurais e Urbanas da Tanzânia, em Songwe, duplicou, passando de menos de 10 bilhões de shillings para mais de 20 bilhões nos últimos 5 anos. Em relação à rodovia Tanzânia-Zâmbia, que escoa a carga proveniente do porto de Dar es Salaam, Makame observou que o assunto da eficiência portuária resultou em um crescimento acentuado do tráfego dos caminhões pesados, tornando a estrada existente, que é estreita, inadequada para atender a demanda atual. Por isso, segundo o comissário de seguida, o governo planifica ampliar a rodovia para 4 ou 6 faixas. Makame informou que um investidor já foi definido e está a realizar um estudo de viabilidades, prevendo-se que o projeto seja implementado por meio de uma parceria público-privada. De Dar es Salaam, Monteiro Bonifácio.

0: está na companhia do Gira Mundo, um espaço da Rádio Moçambique reservado à atualidade internacional. Seguimos desta vez para o Médio Oriente, onde há novos desenvolvimentos em torno do conflito Estados Unidos da América e Irão. Os Estados Unidos da América e Irão voltam a elevar a tensão em torno do Estreito de Hormuz. É uma reportagem de Lilia Langa.
1: Os Estados Unidos da América e o Irão voltam a elevar tensão em torno do Estreito de Hormuz e Oman a assumir um papel cada vez mais delicado nas tentativas de encontrar uma saída para o conflito. É neste contexto que o presidente norte-americano Donald Trump voltou a ameaçar Oman, país que juntamente com o Irão procura encontrar uma fórmula para garantir a circulação de navios

0: pelo estratégico estreito. Donald Trump alerta Omã para não interferência nos esforços norte-americanos para reabrir Hormuz.
1: Eles não se comportam muito bem, mas nós lidaríamos com eles mesmo muito facilmente, tal como fazemos com outras coisas. Se se colocarem no meu caminho, vamos eliminá-los. Acho que é uma boa ideia. Nós controlamos o estreito, controlamos-lo através do bloqueio, e gosto da ideia de declarar o estreito como um território.
0: A ameaça surge precisamente quando Oman tenta negociar com o Teherã uma solução para a circulação de navios pelo estreito. Enquanto os Estados Unidos exigem a reabertura do estreito, o Irã mantém a passagem praticamente fechada. O porta-voz do Ministério dos Negócios Estrangeiros do Irã afirma estar a trabalhar com Oman numa fórmula para regular o trânsito marítimo.
1: As conversações entre o Irã e Oman continuam com seriedade. Ambas as partes demonstram determinação em elaborar um mecanismo que responda às questões e preocupações de ambos os lados, questões relacionadas com a navegação internacional.
0: O Estreito de Hormuz tornou-se um dos principais pontos de pressão desta guerra porque é uma rota fundamental para o transporte internacional de petróleo e gás. E enquanto Washington e Teherã endurecem as posições, a diplomacia tenta evitar uma nova escalada. O secretário-geral das Nações Unidas, António Guterres, tem defendido o regresso urgente às negociações e uma solução diplomática para o conflito. Por enquanto, não há acordo sobre a reabertura plena do Estreito de Hormuz. Um navio que atravessava a passagem foi atingido por um projétil esta terça-feira, causando danos e deixando um tripulante ferido, num novo sinal dos riscos que pesam sobre a navegação na região. Lília Langa, a caminho do Médio Oriente.
2: Estados Unidos da América e Irã voltam a elevar a tensão em torno do Estreito de Hormuz. Voltamos com notícias do continente africano e neste momento para falar da ébola na República Democrática do Congo. Infecções dobram a cada semana nos pontos mais críticos. Forças internacionais e agências da ONU intensificam consciencialização em escolas, além do envio de kits de higienização. O combate diário visa garantir o acesso seguro às comunidades e salvar vidas no maior e mais letal surto do vírus que o país já enfrentou. Reporta Eleutério Guevane, da Uninews, em Nova Iorque.
3: Nesta segunda-feira, a Organização Mundial da Saúde, OMS, revelou que a atual epidemia de ebola na República Democrática do Congo apresenta um cenário arrasador. Superando números da crise vivenciada entre 2018 e 2020, o 17º surto do vírus no país já registra 2.325 mortos e 4.945 casos confirmados. A cada semana, o número de novas infecções dobra nas regiões mais afetadas. A velocidade de transmissão supera a capacidade de resposta das equipes em campo. Conforme declarado recentemente à ONU News, a representante da OMS na República Democrática do Congo, Anne Antia, disse que a contenção da epidemia e a construção de um futuro sustentável só serão possíveis com a união de esforços com a população.
4: Conter essa epidemia é difícil, mas nunca vai ser só contenção dos danos. Se fala de vida de pessoas, não pode ser contenção de danos. Vai ser salvar as pessoas, proteger as pessoas, mas conter a expansão, a disseminação do surto.
3: O medo da contaminação tem afastado a população dos centros de saúde. Na província de Ituri e outras regiões, serviços básicos entraram em colapso. Para deter o alastramento, agências da ONU e forças internacionais seguem intensamente com as ações de sensibilização em escolas e garantindo a distribuição contínua de suprimentos de higiene e proteção. Da ONU News em Nova York, Eleutério Guevane.
2: Gira mundo a passos largos para o seu término. Saímos para o Malawi, onde as organizações da sociedade civil lamentam a alegada redução do espaço cívico, alertando que esta coloca o país numa situação precária, gerando um ambiente político polarizado, ameaças à reputação e dificuldades de financiamento. Correspondente Sérgio Sixpence, em Blantyre.
5: As agremiações da sociedade civil manifestaram os seus receios durante um encontro organizado pela Plataforma Nacional de Defesa dos Direitos Humanos, que visava

0: reforçar as ações de proteção do espaço cívico no país. O coordenador nacional da Plataforma Nacional de Defesa dos Direitos Humanos, Buxton Nkoma, afirmou que existe uma polarização política, dado que o governo e os políticos demonstram agora um maior interesse pelo trabalho da sociedade civil. Disse ser, neste contexto, que o espaço cívico está a testemunhar grupos com motivações políticas que se dizem organizações da sociedade civil apenas para promover interesses políticos para além de outros atores de renome que demonstram maior interesse em promover a agenda dos políticos ou do governo. Em 2025, de cerca de 1.115 organizações não governamentais existentes no Malawi, apenas 167 estavam registadas ou possuíam licenças, o que representa um desafio, disse Nkoma. Citou as declarações do presidente Peter Mutharika em outubro passado, nas quais ameaçou tomar medidas não especificadas contra os líderes da sociedade civil, como tendo exposto as falsas promessas do governo do Partido Democrático Progressista DPP relativamente a um espaço cívico vibrante. Nkoma mencionou ainda a recente detenção do diretor executivo do Centro para a Democracia e Iniciativas de Desenvolvimento Econômico, Silvestre Namiwa, e as manifestações falhadas da coligação de defensores dos direitos humanos na estrada Chueta-Karonga como os novos pontos baixos que se manifestam no setor. O presidente da Rede da Sociedade Civil de Nzuzu, Edward Kantuseya, afirmou que a maioria dos membros das organizações da sociedade civil não tem emprego formal, o que torna mais difícil manter a sua integridade perante um sistema político determinado a explorá-los e a paralisar o espaço cívico. A 16 de dezembro de 2025, o governo do Malawi e as organizações da sociedade civil assinaram um acordo sobre o espaço cívico para promover a democracia. Durante as comemorações do Dia Internacional dos Defensores dos Direitos Humanos em dezembro de 2025, a Comissão de Direitos Humanos do Malawi, financiada pelo Estado e grupos da sociedade civil, lamentaram os baixos níveis de acesso à justiça e a redução do espaço cívico para os defensores dos direitos humanos no país nos últimos anos. Numa outra atualidade, representantes dos estudantes das 6 universidades públicas do país instaram o Ministério da Educação, Ciência e Tecnologia a reverter de 100 para 35% o aumento das propinas no país. Yatuta Mulungu, membro do Conselho Representativo dos Estudantes, disse ter ouvido a versão do Ministério que justificou o aumento e, por conseguinte, apresentaram a sua proposta solicitando a redução das taxas das propinas exorbitantes. Sérgio Sixpence, em Plantaia.
1: Estamos no fim do Gira Mundo. Fechamos com notícias dos Emirados Árabes Unidos, que emitiram esta terça-feira pela primeira vez em cerca de um mês um alerta através dos telemóveis pedindo à população que procure abrigo devido à ameaça de mísseis. Este foi o primeiro alerta deste tipo desde um falso aviso emitido em julho, tendo o anterior alerta efetivo sido enviado em junho. O Ministério da Defesa informou ter detectado uma ameaça de míssil dirigida contra o país. A medida surge num contexto de forte tensão na região do Golfo, onde os Emirados Árabes Unidos já foram alvo de ataques com mísseis e drones atribuídos ao regime do Irão desde o agravamento do conflito regional. Nós ficamos por aqui. Até a próxima neste programa. Ficam as despedidas de Elvis Magaia na sonorização e Mohamed Jani na edição e apresentação. Saudações e até para a semana.
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0: As notícias a esta hora, apresentadas por Nelson Moanto. Muito boa noite.
1: Boa noite, Gércio Alexandre ouvinte. O presidente da República recebeu esta terça-feira em audiência no seu gabinete Mohamed Gulam Abbas, diretor executivo de um grupo empresarial da Tanzânia, no encontro que resultou no compromisso do grupo em investir 250 milhões de dólares norte-americanos em Moçambique e criar 20 mil postos de trabalho para moçambicanos. O compromisso reforça as perspectivas de expansão da cooperação económica e empresarial entre Moçambique e a Tanzânia. Falando à imprensa no término da audiência, Mohamed Gulam Abbas destacou a visão do chefe de Estado e manifestou satisfação pelo encontro, enquadrado nos esforços de promoção do investimento e do fortalecimento das relações económicas entre os dois países. O compromisso anunciado enquadra-se no perfil diversificado da Metil Group, um dos grupos empresariais da Tanzânia com atividades em diferentes setores da economia, o que abre espaço para investimentos em áreas estratégicas e para o estabelecimento de novas cadeias de produção, distribuição e prestação de serviços em Moçambique. Os chefes de Estado da SADC aprovaram uma série de instrumentos jurídicos para reforçar a governação regional, financiar o desenvolvimento e combater o crime transfronteiriço. As medidas pretendem ainda facilitar o turismo e a circulação de pessoas e bens. O comunicado final da 46ª Cimeira da Organização sublinha que este é um esforço alargado para transformar a integração regional em programas práticos. Moçambique assinou o acordo que altera o artigo 33 do Tratado da SADC, que reforça o regime de sanções da comunidade e prevê a suspensão de qualquer Estado-membro com cotas em atraso por 4 anos ou mais. A Cimeira avançou também para a assinatura do acordo para operacionalizar o Fundo Regional de Desenvolvimento da SADC. O governo moçambicano vai investir nos próximos 4 anos mais de 2 mil milhões de dólares norte-americanos para o desenvolvimento tecnológico no setor agrário do país. O ministro da Planificação e Desenvolvimento, Salim Valah, que avançou o facto esta terça-feira em Gaza, disse que o executivo planeia fazer investimentos de cerca de 500 milhões de dólares americanos a partir de 2027. Salim Valah diz que, para além de investigação e melhoramento de infraestruturas agrárias, o valor vai apoiar no reforço da conectividade entre as zonas produtivas e o mercado.
2: São medidas muito arrojadas. São medidas que vão ter que envolver investimentos pesados na agricultura para a sua transformação. E isto prevê que nos próximos 4 anos possamos mobilizar e investir entre recursos internos e recursos mobilizados com parceiros. Estamos a falar de 2 mil milhões de dólares durante 4 anos para fazer massivos e pesados investimentos na agricultura para aumento da produtividade, sobretudo

0: sobretudo dos pequenos produtores, mas também das cadeias de valor mais promissoras. E pensamos que os regadios de Choco e o regadio de Baixo Limpopo vão ser áreas prioritárias de intervenção, onde há um encadeamento de ações.
1: Ministro da Planificação e Desenvolvimento, e o plano do governo para os próximos anos, tendo em vista a modernização da atividade agrícola, recuperação e modernização dos regadios no país. O governo moçambicano está a finalizar a elaboração do Plano Nacional de Ação sobre Negócios e Direitos Humanos, instrumento que será submetido à aprovação do Conselho de Ministros ainda este ano. A informação foi avançada em Pemba pelo Diretor Nacional da Cidadania e Direitos Humanos no Ministério da Justiça, Assuntos Constitucionais e Religiosos, Cláudio Matte, durante uma mesa redonda para o enriquecimento da proposta. Cláudio Matte anotou que o plano visa alinhar a legislação nacional às reformas do setor extrativo e aos padrões internacionais, com foco na direção da dignidade humana, preservação ambiental e justiça social.
2: O plano deve espelhar a realidade das províncias que têm o potencial em termos de recursos minerais. Estou a falar concretamente de Cabo Delgado, Nampula, Manica e, por que não, Gaza também, que tem sido também um foco de grandes explorações. Precisamos de empresas que respeitem os direitos humanos. Um Estado que regule e fiscalize eficazmente e a comunidade que participa ativamente no processo de tomada de decisões.
1: Cláudio Matte destacou ainda que o plano é uma oportunidade para consolidar investimentos responsáveis, prevenir conflitos e fortalecer a confiança entre o Estado, o setor privado e as comunidades. A Organização da Juventude Moçambicana leva para a 11ª Conferência Nacional de Quadros da Frelimo uma agenda centrada nos principais desafios que afetam atualmente a juventude. O secretário-geral da OJM defende maior participação dos jovens na governação e mais oportunidades de formação, inserção produtiva e o acesso ao financiamento. A fonte referiu que a juventude leva à conferência uma agenda centrada nos problemas que enfrentam atualmente, mas pretende também contribuir para a reflexão sobre o futuro do país e apoiar as iniciativas em curso.
3: Trazemos uma agenda, por um lado, que vai, portanto, evidenciar os principais desafios que a nossa juventude tem enfrentado na atualidade, mas principalmente também estamos cá para fazer parte da reflexão do novo figurino que os quadros da Frelimo acreditam que Moçambique deve tomar em apoio ao presidente Daniel Francisco Chapo.
1: Secretário-Geral da Organização da Juventude Moçambicana, Constantino André, e a agenda que a organização vai apresentar na 11ª Conferência Nacional de Quadros da Frelimo. Foram a enterrar esta terça-feira no cemitério familiar da Vila de Inamial, o distrito de Mekonta, os restos mortais do artista gráfico Justino Cardoso. Na cerimônia de despedida realizada no Hospital Central de Nampula, Adelina San, representante da Universidade de Ruvuma, instituição que concedeu a Justino Cardoso o título Doutor Honoris Causa, assegurou que o legado do artista multifacetado permanecerá vivo. Atualidade internacional, pelo menos 24 pessoas morreram na Nigéria em consequência de um ataque protagonizado por homens armados com espingardas e katanas no estado de Plateau esta segunda-feira. Alguns dos sobreviventes disseram esta terça-feira à agência France Press que o ataque deu-se durante a noite, enquanto grande parte das pessoas da comunidade encontrava-se a dormir. As autoridades da Nigéria ainda não se pronunciaram sobre este ataque. O tempo. A cidade de Tete poderá restar esta quarta-feira 31 graus centígrados de temperatura máxima, seguida de Quilimane, Nampula e Pemba com 28 graus. Maputo, Inhambane e Beira 27, Vilanculo e Chimoio 26, Xai-Xai 25 e Lixinga 23 graus centígrados de temperatura máxima. Apresentamos as notícias próximas às 22 horas.

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1: Boa noite, Sérgio Guissamuli, ouvinte. O presidente da República recebeu esta terça-feira em audiência no seu gabinete Mohamed Ghulam Abbas, diretor executivo de um grupo empresarial da Tanzânia, no encontro que resultou no compromisso do grupo em investir 250 milhões de dólares norte-americanos em Moçambique e criar 20 mil postos de trabalho para moçambicanos. O compromisso reforça as perspectivas de expansão da cooperação económica e empresarial entre Moçambique e a Tanzânia. Falando à imprensa no término da audiência, Mohamed Ghulam Abbas destacou a visão do chefe de Estado e manifestou satisfação pelo encontro, enquadrado nos esforços de promoção do investimento e do fortalecimento das relações económicas entre os dois países. O compromisso anunciado enquadra-se no perfil diversificado da Metil Group, um dos grupos empresariais da Tanzânia com atividades em diferentes setores da economia, o que abre espaço para investimentos em áreas estratégicas e para o estabelecimento de novas cadeias de produção, distribuição e prestação de serviços em Moçambique. Os chefes de Estado da SADC aprovaram uma série de instrumentos jurídicos para reforçar a governação regional, financiar o desenvolvimento e combater o crime transfronteiriço. As medidas pretendem ainda facilitar o turismo e a circulação de pessoas e bens. O comunicado final da 46ª Cimeira da Organização sublinha que este é um esforço alargado para transformar a integração regional em programas práticos. Moçambique assinou o acordo que altera o artigo 33 do Tratado da SADC, que reforça o regime de sanções da comunidade e prevê a suspensão de qualquer Estado-membro com cotas em atraso por 4 anos ou mais. A Cimeira avançou também para a assinatura do acordo para operacionalizar o Fundo Regional de Desenvolvimento da SADC. O governo moçambicano vai investir nos próximos 4 anos mais de 2 mil milhões de dólares norte-americanos para o desenvolvimento tecnológico no setor agrário no país. O ministro da Planificação e Desenvolvimento, Salim Valá, que avançou o fato esta terça-feira em Gaza, disse que o executivo planeia fazer investimentos de cerca de 500 milhões de dólares americanos a partir de 2027. Salim Valá diz que, para além de investigação e melhoramento de infraestruturas agrárias, o valor vai apoiar no reforço da conectividade entre as zonas produtivas e o mercado.
2: São medidas muito arrojadas. São medidas que vão ter que envolver investimentos pesados na agricultura para a sua transformação. E isto prevê que nos próximos 4 anos possamos mobilizar e investir entre recursos internos e recursos mobilizados com parceiros. Estamos a falar de 2 mil milhões de dólares durante 4 anos para fazer massivos e pesados investimentos na agricultura para o aumento da produtividade, sobretudo dos pequenos produtores, mas também das cadeias de valor mais promissoras. E pensamos que os regadios de Choco e o regadio de Baixo Limpopo vão ser áreas prioritárias de intervenção, onde há um encadeamento de ações.
1: Ministro da Planificação e Desenvolvimento e o plano do governo para os próximos anos, tendo em vista a modernização da atividade agrícola, recuperação e modernização dos regadios no país. O governo moçambicano está a finalizar a elaboração do Plano Nacional de Ação sobre Negócios e Direitos Humanos, instrumento que será submetido à aprovação do Conselho de Ministros ainda este ano. A informação foi avançada em Pemba pelo Diretor Nacional da Cidadania e Direitos Humanos no Ministério da Justiça, Assuntos Constitucionais e Religiosos, Cláudio Mate, durante uma mesa redonda para o enriquecimento da proposta.

0: Cláudio Mata anotou que o plano visa alinhar a legislação nacional às reformas do setor extrativo e aos padrões internacionais com foco na direção da dignidade humana, preservação ambiental e justiça social.
1: O plano deve espelhar a realidade das províncias que têm o potencial em termos de recursos minerais. Estou a falar concretamente de Cabo Delgado, Nampula, Manica e, por que não, Gaza também, que tem sido também um foco de grandes explorações. Precisamos de empresas que respeitem os direitos humanos. Um Estado que regule e fiscalize eficazmente e a comunidade que participa ativamente no processo de tomada de decisões.
0: Cláudio Mata destacou ainda que o plano é uma oportunidade para consolidar investimentos responsáveis, prevenir conflitos e fortalecer a confiança entre o Estado, o setor privado e as comunidades. A Organização da Juventude Moçambicana leva para a 11ª Conferência Nacional de Quadros da Frelimo uma agenda centrada nos principais desafios que afetam atualmente a juventude. O secretário-geral da OJM defende maior participação dos jovens na governação e mais oportunidades de formação, inserção produtiva e o acesso ao financiamento. A fonte referiu que a juventude leva à conferência uma agenda centrada nos problemas que enfrentam atualmente, mas pretende também contribuir para a reflexão sobre o futuro do país e apoiar as iniciativas em curso.
2: Trazemos uma agenda, por um lado, que vai, portanto, evidenciar os principais desafios que a nossa juventude tem enfrentado na atualidade, mas principalmente também estamos cá para fazer parte da reflexão do novo figurino que os quadros da Frelimo acreditam que Moçambique deve tomar em apoio ao presidente Daniel Francisco Chapo.
0: Secretário-Geral da Organização da Juventude Moçambicana, Constantino André, e a agenda que a organização vai apresentar na 11ª Conferência Nacional de Quadros da Frelimo. Foram a enterrar esta terça-feira no cemitério familiar da Vila de Inamial, o distrito de Mekonta, os restos mortais do artista gráfico Justino Cardoso. Na cerimónia de despedida realizada no Hospital Central de Nampula, Adelina San, representante da Universidade de Rovuma, instituição que concedeu a Justino Cardoso o título Doutor Honoris Causa, assegurou que o legado do artista multifacetado permanecerá vivo. Atualidade internacional, pelo menos 24 pessoas morreram na Nigéria em consequência de um ataque protagonizado por homens armados com espingardas e katanas no estado de Plateau esta segunda-feira. Alguns dos sobreviventes disseram esta terça-feira à agência France Presse que o ataque deu-se durante a noite, enquanto grande parte das pessoas da comunidade encontrava-se a dormir. As autoridades da Nigéria ainda não se pronunciaram sobre este ataque. O tempo. A cidade de Tete poderá restar esta quarta-feira 31 graus centígrados de temperatura máxima, seguida de Quilimane, Nampula e Pemba com 28 graus. Maputo, Inhambane e Beira 27, Vilanculo e Chimoio 26, Xai-Xai 25 e Lixinga 23 graus centígrados de temperatura máxima. Apresentamos as notícias próximas às 23 horas e 30 minutos inseridas no último jornal.
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0: 23 horas e 30 minutos, lá para o Rumo Tene, o Catigo Rapari. 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

Último Jornal. Boa noite, presidente da República recebeu hoje garantias de investimento de 250 milhões de dólares norte-americanos e criação de mais 20 mil postos de trabalho para os moçambicanos. Governo aposta na formação de mais médicos para garantia de serviços de saúde de qualidade e redução de distâncias para se ter acesso aos cuidados de saúde. É uma garantia do ministro da Saúde, Hussein Issi. No estrangeiro, a Agência Internacional de Energia Atômica anunciou hoje ter encontrado toneladas de materiais nucleares na Síria, num local até agora não declarado. Começa agora o Último Jornal, edição de terça-feira, 18 de agosto de 2026. Na sua companhia, Elvis Magaia na sonorização e Mohamed Jani na edição e apresentação. Boa audição.

0: Último jornal, o presidente da República recebeu hoje em audiência no seu gabinete Mohamed Ghulam Abbas, diretor executivo de um grupo empresarial da Tanzânia, num encontro que resultou no compromisso do grupo em investir 250 milhões de dólares norte-americanos em Moçambique e criar 20 mil postos de trabalho para os moçambicanos. O compromisso reforça as perspectivas de expansão da cooperação econômica e empresarial entre Moçambique e a Tanzânia. Falando à imprensa no termo da audiência, Mohamed Ghulam Abbas destacou a visão do chefe de Estado e manifestou satisfação pelo encontro enquadrado nos esforços de promoção do investimento e de fortalecimento das relações econômicas entre os dois países. O compromisso anunciado enquadra-se no perfil diversificado da Metel Group, um dos grupos empresariais da Tanzânia, com atividades em diferentes setores da economia, o que abre espaço para investimentos em áreas estratégicas e para o estabelecimento de novas cadeias de produção, distribuição e prestação de serviços em Moçambique. O governo moçambicano vai investir nos próximos 4 anos mais de 2 mil milhões de dólares norte-americanos para o desenvolvimento tecnológico no setor agrário no país. Alfredo Muyanga.
1: Salimo Falam diz que o valor

0: Além da investigação e melhoramento de infraestruturas agrárias, vai apoiar no reforço de conectividade entre as zonas produtivas e o mercado. Valá, que está em Gaza, no quadro de bruteria das atividades de recuperação pós-cheias de janeiro e março deste ano, diz que com o valor serão apoiadas atividades agrícolas de mais de 2 milhões de produtores, sobretudo os regadios de Xokwe e Baixo Limpopo na província de Gaza. O ministro de Planificação e Desenvolvimento sublinha que para a materialização deste plano, o governo está neste momento a mobilizar os fundos junto dos parceiros nacionais e estrangeiros.
1: São medidas muito arrojadas. São medidas que vão ter que envolver investimentos pesados na agricultura para a sua transformação. E isto prevê que nos próximos 4 anos possamos mobilizar e investir entre recursos internos e recursos mobilizados com parceiros, estamos a falar de 2 mil milhões de dólares durante 4 anos para fazer massivos e pesados investimentos na agricultura, para o aumento da produtividade, sobretudo dos pequenos produtores, mas também das cadeias de valor mais promissoras. E pensamos que os regadios de Xokwe e o regadio de Baixo Limpopo vão ser áreas prioritárias de intervenção, onde há um encadeamento de ações na extensão, na investigação, no investimento para o financiamento dos produtores, sementes melhoradas, uso de adubos e fertilizantes, fitofármacos, o envolvimento da maquinaria agrícola, da irrigação agrícola, porque nós temos que transitar para uma etapa de uma agricultura que é cientificamente ancorada. Não vamos competir com países como o Vietnã, como a China, que têm produtividades na agricultura muito elevadas. E nós estamos a competir no campo global e não podemos ficar atrás. Temos que reforçar as nossas capacidades.
0: Ministro de Planificação e Desenvolvimento, Salim Valá, e o plano do governo para os próximos 4 anos, tendo em vista a modernização e recuperação dos regadios no país. Esta noite, o ministro de Planificação e Desenvolvimento reúne-se com os agentes econômicos de Gaza para ouvir de perto as dificuldades que enfrentam na recuperação das suas empresas depois das cheias deste ano. De Chibuto para a Rádio Moçambique, Alfredo Muyanga.
2: Seguimos, chefes de Estado da SADC aprovaram uma série de instrumentos jurídicos para reforçar a governação regional, financiar o desenvolvimento e combater o crime transfronteiriço. As medidas pretendem ainda facilitar o turismo e a circulação de pessoas e bens. Correspondente Eduardo Figurão.
3: O comunicado final da 46ª Cimeira da organização sublinha que este é um esforço alargado para transformar a integração regional em programas práticos. O objetivo é melhorar a cooperação económica e as condições de vida dos cidadãos da África Austral. Moçambique assinou o acordo que altera o artigo 33 do Tratado da SADC. Esta alteração reforça o regime de sanções da comunidade e prevê a suspensão de qualquer Estado-membro com cotas de atraso por 4 ou mais anos. A emenda é vista como crucial para obrigar ao cumprimento dos deveres de adesão e dá ao organismo um mecanismo mais claro para lidar com incumprimentos prolongados. A Cimeira avançou também para a assinatura o acordo para operacionalizar o Fundo Regional de Desenvolvimento da SADC. Foi igualmente apresentado o projeto que estabelece o Univisa do Turismo. Este visto único quer facilitar as viagens de turistas entre vários destinos da região, de forma a promover o turismo multidestino e a aumentar os lucros económicos do setor. Os líderes regionais tiveram ainda em mãos o protocolo da SADC contra o tráfico de pessoas e a declaração sobre a proteção de pessoas com albinismo, um documento originalmente adotado em 2019. O presidente da SADC, Cyril Ramaphosa, afirmou que a assinatura destes acordos e os debates da Cimeira refletem o compromisso do bloco em reforçar a integração regional e aprofundar a solidariedade.
4: This summit has reaffirmed something fundamental.
3: Esta cimeira reafirmou algo fundamental: a prosperidade, a segurança e o desenvolvimento futuros dos nossos países são inseparáveis da prosperidade, da segurança e do desenvolvimento da nossa região como um todo. A nossa reunião foi precedida por um rico programa de

0: atividades, incluindo o sucesso da Semana da Industrialização da SADC. Estas atividades lançarão uma base sólida para as nossas deliberações e demonstram o valor de envolver governos, empresas, trabalhadores, academia, jovens e a sociedade civil no trabalho de construção da nossa região. Cesare Ramaphosa alertou ainda para a necessidade de o Bloco reforçar a capacidade de mobilização de recursos nacionais, regionais e internacionais.
1: Chefes de Estado da SADC aprovaram uma série de instrumentos jurídicos para reforçar a governação regional, financiar o desenvolvimento e combater o crime transfronteiriço. O governo reafirma o compromisso de garantir que os investimentos da indústria extrativa em curso no país contribuam para o desenvolvimento inclusivo e para o fortalecimento dos direitos humanos em todas as esferas sociais e econômicas. Para o efeito, o Executivo está a finalizar a elaboração do Plano Nacional de Ação sobre Negócios e Direitos Humanos, um instrumento estratégico que será submetido à aprovação do Conselho de Ministros ainda este ano. Os pormenores por Sumali Gilberto. Em Pemba.
2: A informação foi avançada esta segunda-feira em Pemba pelo Diretor Nacional de Cidadania e Direitos Humanos no Ministério da Justiça, Assuntos Constitucionais e Religiosos, durante a mesa redonda destinada ao enriquecimento da proposta. Cláudio Mate sublinhou que a iniciativa visa alinhar o documento às reformas do quadro jurídico do setor extrativo e aos padrões internacionais, com foco na proteção da dignidade humana, na preservação ambiental e na justiça social.
3: Por isso, o plano deve espelhar a realidade das províncias que têm o potencial em termos de recursos minerais. Estou a falar concretamente de Cabo Delgado, Nampula, Manica. E por que não Gaza também, que tem sido também um foco de grandes explorações? Precisamos de empresas que respeitem os direitos humanos. Um Estado que regule e fiscalize eficazmente e a comunidade que participa ativamente no processo de tomada de decisões.
2: O Plano de Ação sobre Negócios e Direitos Humanos é igualmente apontado como uma oportunidade para consolidar a cultura de investimento responsável, reforçar a segurança jurídica, prevenir conflitos e fortalecer a confiança entre o Estado, o setor privado e as comunidades.
4: O Conselho Empresarial espera que sejam consideradas as recomendações que deu. Primeiro é a inclusão, em particular dos fornecedores locais. E também olharem nos reassentamentos. Tem que ser um reassentamento efetivo.
5: Beatriz Chuvoco, diretora executiva da Promura. Eu acredito que o plano já tem um draft, então o desafio agora que ficou é olhar nessas recomendações o que é essencial e levar essas informações, incorporar dentro do plano.
6: Miguel Chomar Salemani, membro do FOCAD. É bom refletir acerca disto porque também mostra que queremos ser inclusivos de forma geral e de forma particular também acabamos discutindo sobre como o Cabo Delgado pode desenvolver em relação aos recursos que dispõe.
2: A sessão realizada esta segunda-feira em Pemba reuniu representantes de plataformas da sociedade civil das províncias de Cabo Delgado e Nampula, empresários e outros convidados. A iniciativa conta com o apoio do Instituto para a Democracia Multipartidária e da União Europeia. Sumali Gilberto, em Pemba.
1: No ar, o último jornal, retomamos a notícia de destaque. O governo aposta na formação de mais médicos para garantia de serviços de saúde de qualidade e redução de distâncias para ter acesso aos cuidados de saúde. É uma garantia do ministro da Saúde, Hussein Issa. Reporta Joana Mawai.
7: 70 médicos moçambicanos vão ser formados no estrangeiro a partir do próximo mês, visando reforçar a disponibilidade de especialistas em cuidados de saúde familiar e comunitário no país. Segundo o ministro da Saúde, a iniciativa visa também reduzir a distância que a população percorre, principalmente nas zonas rurais, para ter acesso aos serviços de saúde. O CNIS falava ontem no programa Cartas na Mesa da Rádio Moçambique.
8: Não estamos a dizer que vamos deixar de formar especialistas. Não. Há de haver um equilíbrio, mas com um pêndulo mais forte para a componente do subsistema comunitário. Já temos estes médicos de saúde familiar, mas ainda num número muito reduzido. Nós queremos é

0: massificar e aumentar o número de especialistas. Para quê? Para poder fazer a cobertura na comunidade, a comunidade saber que, olha, nós temos o nosso médico de família que vai nos ajudar sempre que tivermos alguma preocupação. Vamos ter muito ganho. Por quê? Porque ele estará na comunidade, vai identificar certos problemas, vai tratar as pessoas e vamos reduzir as complicações. E estas complicações hoje impactam no setor.
1: O Ministro da Saúde afirmou ainda que a dependência externa para a aquisição de medicamentos e material médico continua a ser um dos desafios que o setor da saúde enfrenta.
0: Este processo, levando o tempo normal, leva 18 a 24 meses. Este governo está há 1 ano e 9 meses. Só a partir do mês passado é que começamos a receber os medicamentos que o país comprou, que vem de fora do país. Por isso que a Covid ensinou-nos. Temos que trabalhar fortemente para começar a ter produção local em Moçambique de medicamentos, de material médico e por aí fora. Por isso que o setor da saúde, no ano passado, lançou um fórum internacional de produção local. Que é para quê? Que é para haver investidores que comecem a trazer a produção aqui.
1: O ministro da Saúde, Senice, foi o convidado do programa Cartas na Mesa desta segunda-feira, que abordou a estratégia para a melhoria dos indicadores de saúde, da assistência médica e medicamentosa.
2: Governo aposta na formação de mais médicos para garantia de serviços de saúde de qualidade e redução de distâncias para ter acesso aos cuidados de saúde. É uma garantia do Ministro da Saúde, o CNIS. Enquanto isso, na província da Zambésia, há ainda desafios no setor da saúde para controlar a má nutrição em crianças. Alex Felipe, em Quelimane.
3: Mais de 2.300 crianças foram internadas na Zambésia no primeiro semestre devido à má nutrição associada a deficiente aleitamento materno. O número representa uma redução em 500 casos em relação ao igual período do ano passado. A chefe de nutrição no Serviço Provincial de Saúde, Rabia Massinga, diz que a redução resulta do trabalho conjunto entre o setor da saúde, parceiros e a comunidade.
4: Como vocês viram, tínhamos aqui mamães da própria comunidade que estiveram ali à frente a ouvir sobre o aleitamento materno, ver como é feita a boa pega. Então, nós estamos a trabalhar a todos os níveis. Estamos a trabalhar com as lideranças comunitárias, como vocês viram aqui, os líderes comunitários bem representados, o chefe de posto. Então, estamos a trabalhar cada vez mais e mais e mais para ver se conseguimos melhorar aquilo que são os conhecimentos, não apenas os conhecimentos, mas queremos ver isto traduzido em prática.
3: Apesar dos avanços, persistem desafios. Em algumas comunidades da província, práticas culturais e tabus continuam a influenciar negativamente a alimentação e os cuidados da criança. Rabia Massinga defende uma intervenção mais abrangente na sociedade para garantir que nenhuma criança seja privada de uma alimentação adequada e dos benefícios do aleitamento materno.
4: Isto mostra que o tabu ainda prevalece, mas felizmente já não é em larga escala como nós víamos há 5 anos atrás. Então, aos poucos, os tabus eles vão sendo desmistificados, não é? E vamos ver que hoje em dia já há muita criança a beber o colostro, a tomar o colostro, e isso se reflete naquilo que é a nutrição das crianças.
3: Entretanto, algumas mães falam da importância do aleitamento materno.
5: Ana Bernardo, o leite materno é saudável desde o primeiro dia da amamentação.
6: Eu sou Laura Vasco. A importância do aleitamento materno é preciso amamentar o bebê desde o primeiro dia de vida. Ele a protege todo o corpo dele, da saúde, energia, força.
3: Algumas mães falando da importância do aleitamento materno para o desenvolvimento das crianças na cerimônia de lançamento da Semana Mundial do Aleitamento Materno na Zambésia. De Quelimane, Alex Felipe.
2: Mais de 1.400.000 raparigas dos ensinos primário e básico de 16 distritos das províncias de Nampula beneficiam de material didático e uniforme escolar no âmbito do programa Eu Sou Capaz. Para além de material didático e uniformes escolares, outras raparigas beneficiaram de bicicletas para facilitar a sua deslocação às escolas. Albano Xavier, em Nampula.
7: A distribuição destes bens às raparigas no circuito escolar insere-se no quadro da iniciativa da esposa do Presidente da República, Agueta Chapo, A coordenadora de

0: Na Direção Provincial da Educação em Nampula, Maria Sambo, disse que a escolha dos distritos abrangidos pelo programa Eu Sou Capaz é pelo fato de apresentarem altos índices de desistência da rapariga ao ensino e uniões prematuras ao nível da província. Maria Sambo explicou que antigamente as raparigas não tinham o hábito de concluir os seus estudos devido a vários fatores e atualmente, graças à introdução do programa Eu Sou Capaz, estas estão a se firmarem e prosseguirem com os seus estudos.
1: E notamos uma avaliação positiva e temos a rapariga na escola, na sua permanência, e ela sozinha, com as exceções dadas que tem a ver também violência baseada no género, elas sozinhas já sabem alguns mecanismos para se defenderem, como denunciar as violências e como fazer encaminhamento e até assistência a essa rapariga, a essas vítimas que tiverem este problema de casos de violência.
0: Na província de Nampula, o programa Eu Sou Capaz abrange os alunos da primeira à nona classes da faixa etária dos 10 aos 17 anos de idade. Albano Xavier, em Nampula.

0: Dos estúdios centrais em Maputo, transmitimos o último jornal Tragédia na província de Sofala. Três crianças da mesma família morreram carbonizadas esta segunda-feira no distrito de Ximba. Como tudo aconteceu, Layton Sifa?
1: O incidente deu-se no povoado de Insusso, quando os menores de 6, 13 e 16 anos se encontravam sozinhos no interior de uma cabana a dormir. Em entrevista telefónica à Rádio Moçambique, o pai dos menores, Carlos Ernesto, disse que as crianças estavam na ilha em atividade de afugentamento de pássaros na machamba de arroz.
2: Esse problema aconteceu porque lá nós colhemos arroz aí. Hoje aquele arroz está começando mais duro. Hoje, mas aqui com essas crianças, costuma ficar lá na fugindade. Passarinho, agora, esse dia que aconteceu esse acidente, a mãe dela veio aqui em casa, queria receber os filhos.
1: O líder comunitário de Insusso, Armindo Adriano, aventou a possibilidade de um incêndio ter sido causado por fogo posto.
3: A criança estava na ilha, mas estava a juntar aquele passarinho. Agora, disso, agora essa de manhã, daí eu já vi começar que as crianças que você desceu em Machamba, todo está morto. O caso já foi tomado, mas o criança todo, nenhum criança que saiu, todo foi morto.
1: Uma fonte do governo distrital de Ximba disse que estão em curso investigações para apurar as causas do incêndio, ao mesmo tempo que decorre a mobilização de apoio para a família. Layton Sifa, na Beira.
0: Quatro indivíduos indiciados na prática da caça furtiva estão a contas com a polícia da República de Moçambique. Os indiciados foram detidos no último final de semana na posse de 133 armadilhas, 4 katanas e quantidade não especificada de carne que se destinava à venda no mercado local. Os pormenores por Sampaio Vitor, em Lixinga.
4: O porta-voz da PRM no Niassa, Nelson de Souza, disse que foi lavrado um auto-expediente e remetido ao Ministério Público para a responsabilização criminal dos acusados. A fonte desencoraja esta prática e afirma que a Polícia de Proteção dos Recursos Florestais e Faunísticos e outras forças continuarão empenhadas na fiscalização permanente contra a exploração ilegal dos recursos naturais.
5: Como medidas tomadas, a PRM lavrou as devidas peças de expedientes, estas remetidas ao Ministério Público para a sua devida responsabilização.
4: Num outro desenvolvimento, a fonte fez saber que no período em referência houve registro de 2 casos de conflito homem-fauna-bravia que resultaram na morte de uma pessoa e ferimento grave de uma outra. A vítima mortal foi atacada por um crocodilo num dos rios do povoado de Macalange, distrito de Mikula, onde igualmente uma pessoa foi atacada por um búfalo, tendo contraído ferimentos graves.
5: Apesar de que o animal sempre é inconsciente, mas nós que temos a plena consciência temos que evitar no mais.

0: Somos cruzamos com determinados animais que possam nos atacar e termos consequências nefastas que em algum momento que até culminam com a morte.
1: Porta-voz da PRM no Niassa, Nelson de Souza, e a situação de conflito homem-fauna bravia no distrito de Mekola. Sampaio Vitor, em Ilixinga.
2: A caminho da 11ª Conferência Nacional de Quadros da Frelimo.
3: Esperamos que esta conferência traga-nos muito aprendizagem e, acima de tudo, este momento de festa. Como nós temos na Frelimo, temos que ser coesos, unidos, então esperamos que esses temas agreguem valor a nós e nos chamem atenção nestes últimos tempos, visto que nos últimos tempos temos visto alguns cidadãos moçambicanos a tentarem dividir a Frelimo. Então esses temas vão devolver aquilo que é a união dos moçambicanos a nível da nossa província, assim como da
4: Humberto Cunha, secretário de Administração e Finanças da Frelimo, em Marávia.
2: A caminho da 11ª Conferência Nacional de Quadros da Frelimo.
5: A cidade de Chimoio, na província de Manica, já começou a observar um movimento intenso de delegados à 11ª Conferência Nacional de Quadros do Partido Frelimo. Esta terça-feira, vários delegados chegaram à província. Dini Kassamo.
6: Os conferencistas dizem ter boas expectativas em relação aos debates que vão marcar o evento. Raimundo Diomba, membro do Partido Frelimo, disse à chegada ao aeródromo de Chimoio que a conferência se destaca por ser um espaço para o exercício da liberdade de expressão.
7: A razão principal de existir uma reunião dessas é para permitir aqueles que não têm tido espaço para opinar, colocar ideias e tudo mais, tenham desta vez. A expectativa é boa, esperamos que daqui para frente haja medidas que ajudem para melhorar o nosso desempenho, tanto no governo assim como no partido Frelimo.
6: Oswald Petersburg referiu que o encontro deve ser encarado com muita responsabilidade, uma vez que serão tomadas grandes decisões sobre o futuro do país.
8: A Frelimo, quando se reúne, reúne com a responsabilidade de pensar Moçambique, pensar o sofrimento do povo moçambicano, pensar as soluções para o povo moçambicano, olhar para aquilo que são os aspectos positivos da nossa governação, mas também aquilo que devemos melhorar, com toda a abertura e sinceridade, olhando sempre para o bem do povo moçambicano.
6: Maria Moçambique espera que sejam debatidas políticas de promoção do empoderamento económico da mulher.
9: Preciso continuarmos a lutar, portanto, para o engajamento económico da mulher, combate à violência baseada no género, olharmos pelos nossos idosos, pelas crianças e, sobretudo, sempre que for possível, discutirmos a paridade, porque nós sempre discutimos a igualdade de oportunidades.
6: O músico Roberto X. Sonzo espera que a conferência seja também um espaço de representação cultural.
10: Cada província irá trazer um pouco daquilo que é a cultura, as suas canções, a sua forma de se expressar, as suas línguas, entre outras coisas que compõem aquilo que é a grande casa que é a cultura moçambicana.
6: Ao longo do dia de hoje, espera-se que mais delegações a vários níveis cheguem à cidade de Chimoio.
5: Último jornal. Nos momentos finais, organizações da sociedade civil defendem a inclusão de jovens nos processos de tomar a decisão e a redução de assimetrias regionais, de forma a contribuir para a consolidação da paz e reconciliação nacional. A constatação foi avançada hoje em Maputo, na mesa redonda para a disseminação do documentário Processo de Paz e Reconciliação em Moçambique, Lições e Perspectivas, promovida pelo Instituto para a Democracia Multipartidária. Reporta Paulino Nhosi.
11: Para o coordenador do movimento Moçambique Primeiro, Rodrigues Dambo, é impossível existir em sociedades totalmente igualitárias no mundo. Daí a necessidade de a população envolver-se no processo de desenvolvimento.

0: desenvolvimento do país. Rodrigues Dambo salienta que os moçambicanos precisam libertar-se das mágoas e rancores.
1: Enquanto nós pensamos na violência, então nunca podemos ter paz. Então, a nossa mensagem é esta: vamos desarmar a mente, vamos desarmar o coração e vamos desarmar a boca. A desigualdade sempre existirá. O que é necessário é que nós tenhamos a mente desarmada para que esta desigualdade não seja culpa deste ou daquele, mas que todos nós possamos contribuir para reduzir cada vez mais o nível de desigualdade, porque o maior problema é o nível de desigualdade.
0: Rodrigues Dambo falava esta terça-feira em Maputo, na mesa redonda para a disseminação do documentário Processo de Paz e Reconciliação em Moçambique, Lições e Perspectivas, promovida pelo Instituto para a Democracia Multipartidária, IMD. A representante do IMD, Fidália Makuluve, disse que o documentário apresenta perspectivas de diferentes atores sobre o caminho que o país deve seguir para a consolidação da paz.
2: É importante que todos sejam envolvidos, haja uma força única coletiva e que, de facto, a voz desses diferentes intervenientes possa ser audível. Tanto os relatórios que vão ser resultantes desse encontro também vão ser canalizados também para contribuir para esse processo que está em curso.
0: Já o diretor do Centro de Estudos Estratégicos Internacionais da Universidade Joaquim Chissano, Enio Viegas, defende a construção de espaços próprios para o diálogo permanente.
3: Não há países que não tenham conflitos. O que os outros conseguiram construir é espaços próprios para que as pessoas pudessem dialogar e evitar que os conflitos existentes se transformassem em conflitos violentos. O que nós verificamos hoje, parece que as lições que nós tivemos do passado, dos conflitos anteriores, não estão necessariamente a ser absorvidas para os conflitos atuais.
0: O documentário Processo de Paz e Reconciliação em Moçambique, Lições e Perspectivas, hoje exibido na Universidade Joaquim Chissano, enquadra-se no projeto Cultura para a Promoção da Paz, Reconciliação e Coesão Social, financiado pela União Europeia.
4: Mudamos de página e vamos à atualidade internacional. A Agência Internacional de Energia Atômica anunciou hoje ter encontrado toneladas de materiais nucleares na Síria, no local até agora não declarado. A localização destes materiais surge na sequência de um alerta, declarou Rafael Grossi durante uma conferência de imprensa conjunta com o ministro dos Negócios Estrangeiros sírio em Damasco. O ministro indicou que uma equipa da Agência Internacional de Energia Atômica concluiu a visita ao local e recolheu as amostras necessárias do material nuclear. Vamos ao tempo. Para amanhã, a cidade de Tete pode chegar aos 31 graus centígrados, seguida de Quilimane, Nampula e Pemba, com 28 graus, Maputo, Inhambane e Beira, 27, Vila Nkulu e Chimoio, 26, Xaixai, 25, e Lixinga, 23 graus centígrados de temperatura máxima. Termina assim o último jornal, edição de terça-feira, num dia em que o presidente da República recebeu garantias de investimento de 250 milhões de dólares norte-americanos e criação de mais 20 mil postos de trabalho para os moçambicanos. Recebe os cumprimentos de Elvis Magaia na sonorização e Mohamed Djani na edição e apresentação. Boa noite e bom descanso.
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0: 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Em Moçambique, 0 hora.
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